0: até as 10, o nosso Relax 89. Lembrando que daqui a pouquinho tem Songs by Night, você não pode perder. 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

0: 89 até as 10. Eu, Wellington Ferreira, tô aqui junto com você. 30 segundos e eu volto trazendo muito mais, trazendo aquela música que você gosta de ouvir. Já já eu tô de volta.
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0: Falei pra você que era rapidinho, já tô por aqui de volta com mais um bloco de muita música no Relax 89 até as 10. Eu, Wellington Ferreira, te fazendo essa companhia maravilhosa, essa noite gostosa de domingão. Continue aí, ó, junto com a gente na melhor programação do seu rádio.
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0: Mix 89, o melhor da música aqui, até às 10 da noite. Eu, Wellington Ferreira, tô aqui junto contigo na melhor.
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0: sempre digo, tudo que é bom dura pouco e olha, mas amanhã, segunda-feira, vou estar de volta no nosso Relax, sempre às 8 da noite, viu? Sempre às 8 da noite, de domingo a quinta, tem o nosso Relax, porque na sexta nós já começamos no clima do final de semana, tá certo? Vem aí uma programação bem especial, José Araújo, Sons by Night, eu tô de volta amanhã, né? Amanhã às 8 da noite, mais uma edição do Relax 89. Bom restinho de domingo pra todo mundo, bom descanso e um bom início de semana, claro, uma boa segunda-feira pra todo mundo, tá certo? Obrigado, beijo no coração, audiência sempre gostosa do nosso Relax e amanhã, encontro marcado às 8 da noite, aqui na Melhor.
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Boa noite, meu amigo, minha amiga. Que bom ter você aqui com a gente. Nessas horas em que o mundo parece desacelerar um pouco. E a gente pode se encontrar, não é mesmo? Seja muito bem-vindo, muito bem-vinda ao Songs by Night. Eu sou Jorge Ventura. E é sempre uma alegria imensa poder compartilhar esses momentos tão especiais, tão nossos, com cada um que nos escuta. Este é o seu refúgio, um oásis de serenidade para a alma. Um lugar onde a gente busca afeto, onde a gente se conecta de verdade, através de histórias que tocam o coração, de recados cheios de emoção, da beleza da poesia e, claro, da música que abraça. Aqui no Songs by Night, a gente celebra a vida, a gente espalha otimismo, a gente fala de amor e a gente encontra a tranquilidade que a gente tanto merece. É um convite para desacelerar, para sentir, para respirar fundo e deixar a melodia levar as preocupações. Nesta primeira parte do programa, prepare o coração para uma canção que é puro sentimento, que fala de presença, de carinho, de um ombro amigo que a gente sempre pode contar. Uma letra que nos lembra da importância de ter alguém por perto, de ser esse alguém para alguém. É uma canção que fala de empatia, de laços, de memórias que nos sustentam. Então respire fundo, se aconchegue e venha sentir a força de Jimmy Eat World com a linda Hear You Me. A gente volta já já com mais Songs by Night.

noite, amigos e amigas que nos acompanham aqui no Songs by Night. Que bom ter você mais uma vez compartilhando conosco essa melodia que abraça, essa poesia que acalma. Nosso refúgio radiofônico, feito com tanto carinho para cada um. Nesta primeira parte do programa, no meio da nossa conversa, sempre reservamos um momento para reflexão, para a palavra que inspira, que nos eleva. E para esta noite, escolhi um salmo que nos lembra da proteção e do cuidado divino. Um convite à confiança plena. Ouça com o coração aberto. Aquele que habita no esconderijo do Altíssimo, à sombra do Onipotente descansará.

passarinheiro e da peste perniciosa. Ele te cobrirá com as suas penas e debaixo das suas asas te confiarás. A sua verdade será o teu escudo e broquel. Que esta profunda mensagem de fé e esperança ecoe em seu espírito, trazendo paz e serenidade para esta noite que se desenha. Que você se sinta acolhido, protegido, amado. E para continuarmos nossa jornada de afeto e boas energias, vem aí mais uma canção que toca a alma, aqui no Songs by Night.

noite, meus queridos amigos e amigas que nos acompanham aqui no Songs by Night. Que bom ter você pertinho, sentindo essa energia de carinho que a gente compartilha. É um privilégio enorme poder dividir esse tempo com cada um de vocês. Nossa jornada é sempre um convite a sentir, a encontrar paz no silêncio que a noite nos oferece. Sei que o

Boa noite, meus queridos amigos da alma. Que alegria enorme ter você de volta aqui no nosso Songs by Night. Estamos juntos, mais uma vez, para a segunda parte do nosso encontro, essa jornada de afeto que a gente tanto preza. É um prazer, uma honra que você me permita entrar aí na sua casa, no seu coração, que a gente possa seguir dividindo essas emoções que a vida nos traz, a beleza das histórias e a força da música. E por falar em força, em conexão, em algo que a gente não quer perder de jeito nenhum, tem uma canção que é um verdadeiro abraço, uma declaração de amor e de entrega, uma voz que toca a alma. Em 1993, um gigante da música nos presenteou com essa pérola. Prepare o coração, porque vem aí, pra você, com todo o carinho.

Boa noite, meu querido ouvinte, minha querida ouvinte. Que privilégio ter você aqui conosco, acendendo a luz da alma nesta segunda parte do Songs by Night. Que bom que você escolheu nossa companhia para esta viagem de emoções, de serenidade, de afeto. Sabe, aqui a gente compartilha o coração. E é exatamente por isso que eu adoro abrir um espaço tão especial, o nosso querido WhatsApp do coração. É aqui que a gente se conecta, que as palavras ganham vida e os sentimentos transbordam. E eu recebi uma mensagem tão bonita, um poema que chegou direto na alma, de uma pessoa que, como você e eu, busca um sentido, uma beleza nos dias que passam. Com licença para ler para você, com todo carinho, a poesia que chegou. Na trama da noite, um fio de luar.

céu, pro nosso interior e encontrar a força que nos faz seguir, o amor que nos impulsiona. É como se cada verso fosse um abraço, um lembrete de que a esperança mora nos pequenos gestos, na persistência do afeto. Muito obrigado a você que enviou essa beleza, que teve a sensibilidade de transformar sentimentos em palavras e compartilhar conosco. Sua poesia nos tocou profundamente. E é com essa vibração de carinho, de inspiração, que seguimos juntos. Fique por aqui. Songs by Night continua com mais.

Boa noite, meus queridos amigos da alma. Que bom ter você aqui, pertinho, nessa nossa jornada de afeto no Songs by Night. É sempre um privilégio compartilhar esses momentos de paz e reflexão, de conexão humana verdadeira, em que a música abraça o coração da gente. E pensando em corações que pulsam nessa hora, meu carinho vai para todos os profissionais que zelam por nós enquanto a vida acontece lá fora. O seu trabalho é essencial. Daqui a pouquinho, a gente volta com a segunda parte do programa, com mais canções que tocam fundo. Não saia daí, viu? É só um instante e já estamos de volta com o Jorge Ventura.

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Boa noite. Estamos de volta com Songs by Night. E que alegria ter você aqui, pertinho, para esta terceira parte do nosso encontro. É sempre um privilégio poder dividir esses momentos de serenidade e afeto. Sabe, a vida corre, os dias voam, mas há algo mágico em pararmos um pouco, em nos permitirmos um instante para cuidar da nossa alma. É um convite ao autocuidado, aquela pausa que nos reconecta com o que realmente importa, com a nossa essência. Nesta nossa jornada, cada canção é um abraço, cada palavra é um carinho que a gente troca. E por falar em abraços, a próxima melodia é pura emoção. Um convite para olhar para o céu e enxergar a beleza que nos cerca, a beleza que existe em você. Prepare o coração, porque vem aí a voz que toca a alma, com uma canção que é um presente. Ed Sheeran, com a belíssima All of the Stars. Fique por aí, porque Songs by Night está só começando a te envolver. 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

Boa noite, queridos amigos e amigas. Que delícia ter você aqui, pertinho, nessa nossa terceira parte do Songs by Night. É Jorge Ventura que te abraça, como sempre, com todo carinho e aquela dose extra de aconchego que a gente tanto busca, não é? A vida é um fluxo constante, um vai e vem de emoções, de aprendizados. E às vezes, a gente se pega tão envolvido com o externo, com o que acontece lá fora, que esquece de olhar para dentro, de sentir o que o coração pede, de respirar fundo e simplesmente estar presente. Você já parou para pensar em como o simples ato de desligar um pouco, de se desconectar do mundo digital, pode recarregar a alma? É um convite ao autocuidado, àquela pausa essencial para a gente se reencontrar. E é sobre isso que eu quero convidar você a refletir agora, nesse nosso momento de autocuidado. Que tal um respiro? Uma chance de deixar de lado por um instante as telas, as notícias, as mensagens que chegam sem parar e se entregar a um silêncio gostoso, ou quem sabe a uma boa música. Um momento seu para esvaziar a mente e simplesmente existir. É nessa leveza que a gente encontra a força para seguir em frente, para amar, para sonhar, para celebrar cada instante da vida. Vamos seguir juntos nessa melodia que acalma e inspira. E para nos guiar nessa jornada de afeto, vem aí mais uma canção que vai tocar a sua alma, aqui no Songs by Night.

Boa noite, meus queridos e queridas. Que alegria imensa ter você pertinho do meu coração, nessa nossa jornada de afeto pelo Songs by Night. É um privilégio, de verdade, poder compartilhar esses momentos de reflexão, de música que abraça a alma, de histórias que nos conectam. A gente faz agora uma pausa curtinha, um respiro pro coração. Mas fique tranquilo, porque a próxima parte do nosso programa, essa está mais que demais, preparada com muito carinho, com mais mensagens de otimismo e amor para você. Não vá embora não. Eu sou Jorge Ventura e já já estou de volta pra gente seguir essa nossa linda conversa.

noite, meu querido ouvinte, minha querida ouvinte. Que bom ter você de volta, aqui no Songs by Night, nesse nosso oásis de serenidade. Estamos juntos agora, nesta que é a nossa quarta parte do programa. E meu coração se enche de alegria em saber que você escolheu partilhar esse momento comigo, Jorge Ventura. Cada história, cada recado, cada canção que escolhemos é um abraço para a sua alma. Um lembrete de que o amor e a beleza estão sempre ao nosso alcance, mesmo quando a vida parece desafiar. A próxima parte, essa está mais que demais. Prepare-se. Mas antes, que tal se a gente se deixar levar por essa melodia que é puro encanto? Uma canção que fala de um amor que se revela na simplicidade de um olhar. Com vocês, para embalar sua noite, Chris de Burgh e o clássico atemporal, The Real.

Boa noite, meus queridos amigos e amigas que nos acompanham aqui no Songs by Night. Que bom ter você, exatamente você, pertinho da gente nessa jornada de afeto que preparamos com tanto carinho. Cada voz que chega até nós, cada mensagem, cada coração que se conecta, é o que faz a magia acontecer, não é mesmo? Nessa quarta parte do nosso encontro, a gente segue navegando pelas emoções mais bonitas. É incrível como o amor se manifesta, como ele floresce nos pequenos gestos, nas palavras ditas baixinho, nos olhares que dizem tudo. Recebemos tantos recadinhos inspiradores, declarações sinceras, corações se abrindo e mostrando a força de um sentimento que transforma, que eleva. E é lindo, gente. É lindo demais presenciar o amor em todas as suas formas, em todas as suas nuances. Ele é a melodia mais bonita que podemos tocar. E é por isso que Songs by Nike é mais que um programa. É um abraço. Um abraço para quem ama, para quem sonha, para quem sente e para quem, como eu, acredita na beleza da vida e na força dos bons sentimentos. A gente tá aqui para acolher, para entender, para celebrar cada pequena vitória do coração. Vamos seguir juntos, então, nessa melodia que acalma a alma e nos lembra que a esperança e o carinho são eternos. A próxima canção vem chegando agora, com toda a delicadeza e emoção. E eu ofereço a cada um de vocês, que fazem desse programa um lugar tão especial.

noite, meus queridos ouvintes. Que alegria ter você aqui, pertinho, nessa nossa jornada de afeto, em mais uma parte do Songs by Night. É sempre um privilégio compartilhar esses momentos, essas emoções, essas histórias que tocam a alma e acendem a chama do coração. Eu sou o Jorge Ventura e cada mensagem, cada recado, cada melodia que chega até você é pensada com muito carinho. E aí, me conta, quem é que está gostando de ter essa companhia, essa pausa gostosa na sua noite? É pra você que a gente faz tudo isso, com a música que abraça, com a palavra que conforta. Chegamos agora à nossa quarta parte. E olha, o tempo voa quando a gente está bem acompanhado, não é? Vamos fazer uma pequena pausa agora. Um respiro, mas é rapidinho. Um instante apenas. Logo, logo eu volto. Com mais poesia, mais sensibilidade. E claro, com a sua companhia tão especial. Fica por aí, não sai da sintonia, porque a

0: que é?
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Boa noite, meu querido, minha querida. Que bom ter você de novo por aqui, nessa nossa quinta parte do Songs by Night. É sempre uma alegria imensa poder compartilhar esses momentos com cada um de vocês, que fazem essa noite ser tão especial. Um verdadeiro abraço na alma. Sabe, a vida é feita de ciclos, de recomeços, e a cada volta que damos, a gente tem uma nova chance de olhar para dentro, de sentir, de se reconectar. E é exatamente isso que a gente busca aqui, juntos. Ainda temos muito afeto para trocar, muitas emoções para sentir e, claro, muita música que fala direto ao coração. E para essa nossa parte, preparei algo que é um convite à reflexão. Uma canção que nos lembra da importância de estarmos, como o próprio nome diz, bem acordados para a vida, para os sentimentos que nos movem. Fique ligado,

noite, meu querido ouvinte, minha querida ouvinte. Que bom ter você aqui comigo, nesse nosso refúgio radiofônico, o Sons by Night. Estamos juntos, embalados por essa noite que nos convida a sentir, a sonhar. Chegamos agora à nossa quinta parte do programa, e o coração se enche de uma paz tão bonita, não é mesmo? Penso em como a vida é feita de momentos, de encontros, de pequenas histórias que se tornam grandes memórias. Histórias que nos ensinam, que nos tocam a alma. Lembro-me de uma bem antiga, sobre um pequeno rio que sonhava em ser mar. Ele fluía suavemente, às vezes tropeçando em pedras, às vezes se alargando em remansos de calma, mas nunca desistia do seu destino. Muitos diziam que ele era pequeno demais, que nunca alcançaria a imensidão. Mas o rio, com sua persistência silenciosa, continuava. E em cada gota que carregava, havia a fé de que, no final, ele se uniria a algo maior. Ele abraçava cada gota de chuva, cada riacho que se juntava a ele, transformando as dificuldades do caminho em mais força para seguir. Essa história me faz refletir sobre a nossa própria jornada, sobre como cada um de nós é como esse rio. Pequeno, sim, mas cheio de um propósito imenso. E que por mais que a gente enfrente dias difíceis, sempre existe um amor à espera. Uma esperança que brota, um carinho que nos abraça e nos ajuda a seguir em frente. A nos unir a algo maior. A encontrar nossa própria imensidão. E é com essa ternura no coração, com a certeza de que a vida sempre nos reserva um caminho de beleza, que eu te convido a sentir a próxima melodia. Uma canção que chega para embalar sua alma, para te lembrar que você é especial, único. Que o amor, em suas mais diversas formas, sempre encontra um jeito de nos guiar.

podcast, queridos ouvintes que nos acompanham, que nos permitem entrar em seus corações, em suas casas, onde quer que estejam. É uma alegria imensa sentir essa sintonia, essa nossa conexão tão especial. Cada um de vocês é único para mim, um presente. Em cada história, em cada melodia que compartilhamos aqui no Songs by Night, buscamos sempre tocar a alma, abraçar os sentimentos. E por isso, sou profundamente grato pela sua companhia, pelo seu carinho e pela sua confiança. Vamos agora para um pequeno intervalo, mas fique pertinho, tá? Na nossa próxima parte, voltaremos com mais dessa jornada de afeto e otimismo. Não saia daí.

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Boa noite, meu querido ouvinte, minha querida ouvinte. Que bom que você está de volta aqui, coladinho, coladinha com a gente, nesta sexta parte do nosso Songs by Night. É sempre um prazer enorme ter a sua companhia, sentir essa conexão que só a música e as palavras podem criar, não é mesmo? Este é o seu espaço, o nosso refúgio de emoções e carinhos, onde cada história, cada sentimento encontra um lugar especial para ser abraçado. Porque o amor, ele nos move, ele nos inspira, ele nos faz sentir verdadeiramente vivos. E por falar em amor que transborda, que nos faz querer dizer ao mundo o que sentimos, prepare o seu coração para a próxima canção. Uma melodia que é pura entrega, um hino à paixão, na voz de Marina Ima. É Eu Te Amo Você, para você sentir cada nota, cada verso e se deixar levar por esse sentimento tão bonito. Fica aqui comigo, a música já vem.

Boa noite, meus queridos amigos da alma. É Jorge Ventura de novo, aqui te abraçando com a voz nesse cantinho especial da noite. Que bom ter você aqui pertinho, nessa nossa sexta parte do Songs by Night. Sabe, a vida é uma melodia constante, não é? Às vezes suave, às vezes com notas mais fortes, mas sempre nos convidando a dançar, a sentir. E mesmo quando o caminho parece um pouco mais escuro, é importante lembrar da luz que carregamos dentro. Aquela força que nos impulsiona, que nos faz acreditar no novo dia, no amor que nos espera. É essa luz, essa esperança silenciosa, que transforma cada desafio em uma chance de florescer. E é com esse pensamento, com essa fé na beleza de cada jornada, que eu te convido a mais um abraço musical. Deixe essa canção tocar seu coração e sinta o carinho que ela traz. A gente se encontra aqui, na próxima melodia.

alegria ter você comigo, em cada melodia, em cada reflexão, aqui na nossa sexta parte do Songs by Night. Espero de verdade que essa noite esteja te envolvendo com a nossa jornada de afeto, que a música esteja abraçando sua alma e te trazendo a paz que você merece. Sinto que estamos conectados, sabe? É um carinho enorme pra mim. Mas calma, é só um instante. Vamos para um pequeno intervalo e já já eu volto com mais histórias, mais poesia, mais canções. E para você que já está se aconchegando, fechando os olhos, recebendo sono, um boa noite com todo o meu afeto. Descanse, sonhe lindo. Eu, Jorge Ventura, te espero aqui daqui a pouquinho.

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noite, meus queridos amigos, minhas queridas amigas. Que bom ter você aqui comigo nessa nossa jornada de afeto em mais uma linda noite. Estamos já na sétima parte do Sons by Night e o coração da gente fica quentinho de saber que você está aí, do outro lado, pertinho, me acompanhando. Sabe, é impressionante como a vida nos presenteia com sentimentos tão puros, né? Acabei de receber um recado aqui que me tocou profundamente. A Marina, lá de Santos, mandando um beijo enorme pro Marcos, dizendo que desde o primeiro olhar, ela soube que ele era o grande amor da vida dela. Que o sorriso dele ilumina os dias e que ela não consegue mais imaginar a vida sem ele. Que coisa linda, Marina. O amor, quando é verdadeiro, é essa força que nos eleva, que nos transforma. É um presente que a gente deve cuidar com todo carinho. E você, Marcos, que sorte a sua. É por essas histórias, por esses encontros de almas, que a gente faz o Sons by Night. É um espaço para acolher cada emoção, cada suspiro, cada sonho. E a música, a música e a trilha sonora perfeita para tudo isso. Ela abraça a alma, conforta o coração e nos lembra que a vida é feita de momentos que valem a pena ser vividos intensamente. Então, para você, Marina e Marcos, e para todos que estão aí, amando, sonhando, sentindo, a próxima melodia vem com todo o meu carinho. Que ela toque fundo no seu coração e te traga a paz e a esperança que a gente tanto busca. Fique com a gente, porque a noite está apenas começando a nos embalar.

Boa noite, meus queridos ouvintes do Sons by Night. Que bom ter você aqui comigo nessa nossa oitava parte do programa.

recebida. E aqui, neste nosso cantinho, a gente busca exatamente isso. Um abraço para a alma, uma palavra que conforte o coração. Lembre-se, você é único, sua história importa. Permita que a melodia continue a nos envolver e que a próxima canção seja um bálsamo para o seu espírito. Fique com a gente, porque a emoção

noite, meus queridos e queridas. Que delícia ter você por perto, iluminando nossa noite com sua presença. Chegamos ao final desta oitava parte do nosso Songs by Night e o coração já sente um aperto por essa pequena pausa. Mas é só um instante, viu? É só pra gente respirar um pouquinho e já já voltar a se encontrar. Agradeço de coração por você compartilhar esse momento comigo, por abrir sua alma para as nossas canções e reflexões. Sua companhia, sua escuta atenta é o que faz tudo valer a pena. Daqui a pouquinho, Jorge Ventura está de volta, com mais poesia, mais carinho e a certeza de que a vida, mesmo com seus desafios, sempre nos reserva um abraço de esperança. Fique por aí, a gente se encontra já.

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Boa noite, queridos ouvintes de Songs by Night. Que alegria ter você de volta aqui com a gente, nessa nossa nona parte do programa. Eu sou Jorge Ventura e é sempre um prazer imenso sentir essa conexão, essa troca de carinho que a gente constrói a cada melodia, a cada palavra. Aqui, a gente celebra a vida, o amor e todas as emoções que nos fazem únicos. É um espaço para refletir, para sentir e para se deixar levar por canções que tocam a alma. Se você tá aí pensando na vida, no amor ou só querendo um abraço em forma de melodia, pode ter certeza que aqui é o seu lugar, o seu refúgio de paz e afeto. E para embalar esse momento, para tocar fundo na sua alma e preparar o seu coração para uma canção que fala justamente sobre a forma dos nossos sentimentos, sobre aquilo que nos define, vem aí, uma melodia que marcou gerações e que continua emocionando. Sinta a força e a beleza de Shape of My Heart, com os inesquecíveis Backstreet Boys.

Boa noite, meus queridos amigos, minhas queridas amigas. Que bom ter você aqui, pertinho, nesse abraço de rádio que a gente estende todas as noites. Eu sou o Jorge Ventura e é sempre uma alegria imensa poder compartilhar esses momentos de paz e reflexão com cada um de vocês. A vida, muitas vezes, nos apresenta desafios que parecem gigantes, caminhos que se tornam escuros, dúvidas que apertam o coração. Mas é nessas horas que a gente precisa se lembrar da força que mora dentro da gente e daquela fé, maior que tudo, que nos sustenta. Acreditar que existe uma luz, um amparo divino, mesmo quando a gente não consegue enxergar, é o que nos impulsiona a seguir em frente. Deus, em sua infinita bondade, está sempre conosco, em cada passo, em cada suspiro. Ele é o nosso porto seguro, a voz que acalma a tempestade e a mão que nos levanta quando caímos. Confie, entregue e permita que essa paz inunde a sua alma. Não se sinta só, porque o amor dele te envolve, te protege e te guia. Que essa certeza de um amor que nunca falha te abrace forte. E para embalar essa certeza, essa fé que nos une, vamos seguir com mais uma canção que toca lá no fundo do peito, aqui na nossa nona parte do Songs by Night.

0: noite, meus queridos ouvintes do Songs by Night. Chegamos ao final de mais esta parte do nosso encontro, a nona parte da nossa noite. Como é bom saber que vocês estão aí.
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0: Essa música que abraça a alma. É uma honra ter a sua companhia, sentir essa conexão tão especial que construímos juntos, noite após noite. Cada um de vocês é único e esse carinho que recebo de volta é o que me move. Vou para um rápido intervalo, mas já já estou de volta, com mais afeto e as suas mensagens. E na nossa próxima parte, fiquem ligados, porque teremos o nosso querido quadro Minha História, com mais relatos emocionantes que nos inspiram. Um abraço apertado em cada um de vocês, de coração. Até já!

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Boa noite, meus queridos amigos. Que bom ter você de volta aqui no nosso refúgio de serenidade, o Songs by Night. É sempre uma alegria imensa saber que você escolheu este espaço para encontrar um pouco de paz, uma canção que abraça a alma, uma história que toca o coração. Estamos juntos nesta jornada de afeto, nesta décima parte do nosso programa, onde cada nota, cada palavra é pensada com carinho, especialmente para você. É tão importante, não é? Sentirmos que temos o nosso momento, a nossa vez de brilhar, de recomeçar, de assumir as rédeas da nossa própria história. A vida, às vezes, nos pede uma pausa, uma reflexão, para então nos impulsionar a seguir em frente, com mais força e convicção. E é exatamente sobre esse sentimento, sobre a beleza de se permitir, de se colocar em primeiro lugar, de reconhecer o seu valor e a sua capacidade de transformar, que a próxima melodia nos convida a pensar. Prepare o coração, porque a voz eterna de Diana Ross chega agora com uma canção que é um verdadeiro hino à autoafirmação, um convite a abraçar o próprio destino. Vem com a gente para se inspirar e sentir cada verso de It's

noite, meu querido ouvinte. Que bom ter você aqui com a gente, nesta décima parte do nosso Songs by Night. É um prazer, uma alegria imensa poder compartilhar este momento, esta jornada de afeto com cada um de vocês. Sabe, a vida às vezes nos apresenta desafios que parecem grandes demais, mas é justamente nesses momentos que a gente descobre a força que existe dentro da gente. Acredite, não estamos sozinhos. Existe uma luz que guia, uma presença que ampara, que nos lembra que o amor e a esperança são combustíveis que nunca acabam. Confie, tenha fé, mesmo quando o caminho parece escuro. A beleza está em cada passo, em cada superação, em cada renascimento da nossa alma. E para acalmar ainda mais o seu coração, vamos seguir com mais uma canção que abraça a alma.

0: Muito obrigado.
1: Boa noite, meus queridos ouvintes. Aqui é Jorge Ventura. E é sempre uma alegria imensa compartilhar este refúgio de paz e afeto com vocês. Sinto cada emoção, cada história que a gente tece junto aqui no nosso Songs by Night. É essa conexão que nos faz sentir tão próximos, não é? A gente segue embalado por mensagens de otimismo, amor e a celebração da vida. Agora vamos fazer uma pequena pausa. Um respiro, mas é bem rapidinho, tá? Na próxima parte, já já, a gente volta com mais

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Boa noite, meus queridos amigos da alma. Estamos de volta, sim, para a nossa 11ª parte aqui no Songs by Night. Que bom ter você pertinho, me fazendo companhia e me permitindo ser esse abraço que te envolve, que te acolhe, que te entende. A vida é uma melodia, não é mesmo? E cada nota, cada pausa, cada verso molda a nossa história. Por isso, celebremos cada instante, cada sentimento, cada pequena vitória. É com essa energia boa, com essa certeza de que o amor é a força que move tudo, que eu quero te dizer que logo mais, daqui a pouquinho, na próxima parte do nosso programa, eu tenho uma história de amor linda para compartilhar com você. Uma daquelas que aquecem o coração e nos fazem suspirar. Então não sai daí, tá? Fica comigo. E para embalar esse nosso reencontro, essa nossa jornada noturna, prepare-se para uma canção que fala direto com a saudade boa, com o desejo de reviver momentos. Com vocês, I Would Like To See You Again, do Billy the Happy. Sinta essa melodia.

noite, meus queridos ouvintes. Que bom ter você aqui comigo nessa nossa jornada de afeto em Songs by Night. É sempre uma alegria imensa saber que, mesmo distantes, estamos tão conectados pelos fios invisíveis da emoção. E sabe, um recado que recebi me tocou profundamente e eu queria compartilhar essa reflexão com vocês. Falava sobre a beleza de redescobrir o amor, não só por alguém, mas por pequenos gestos, por um olhar, por uma memória que insiste em morar no peito. Às vezes a vida nos atropela e esquecemos de sentir a ternura que mora nas coisas mais simples. Essa pessoa me contava como um abraço apertado depois de um dia exaustivo pode reacender a chama da esperança e nos lembrar que não estamos sós. É sobre isso, não é? Sobre encontrar o porto seguro no coração do outro ou até mesmo na sua própria alma. A beleza de se permitir sentir, de se deixar abraçar pela vida, mesmo quando ela parece dura. De entender que cada experiência, cada lágrima, cada sorriso, nos molda e nos prepara.

um amor ainda maior, mais profundo, mais verdadeiro. Um amor que começa em nós e se expande para o mundo. Que possamos sempre cultivar essa capacidade de amar, de perdoar, de recomeçar. Porque a vida, meus amigos, é um convite constante para a gente se entregar. E é com essa entrega, com essa emoção que nos move, que a gente segue para a próxima canção. Fica comigo, que a noite é só nossa.

noite, meu carinho. Como é bom ter a sua companhia. Sentir essa conexão que só à noite as nossas canções conseguem tecer, né? É um presente poder dividir com você esse espaço de afeto, de histórias que nos tocam, de silêncios que falam. A vida é um rio de emoções e cada um de nós carrega um universo particular. Mas aqui, juntos, a gente encontra um porto. Um lugar para recarregar a alma, para sonhar mais alto ou simplesmente para sentir que não estamos sozinhos. E nessa nossa jornada, nessa 11ª parte do Sons by Night, é hora de uma pequena pausa. Mas é rapidinho, tá? A gente vai só dar um respiro enquanto você prepara um chá, um cafezinho. E logo, logo eu volto com mais melodias que abraçam, mais palavras que confortam. Fica comigo, porque a nossa noite está só começando a nos envolver. Volto já, com todo o meu carinho pra você.

Boa noite, meu querido ouvinte. Estamos de volta aqui no Songs by Night com o seu Jorge Ventura. Que bom ter você de novo com a gente, abraçando cada instante dessa nossa jornada de afeto. E olha, chegamos juntos à nossa 12ª parte do programa. Sim, a última parte da nossa noite, mas que ainda promete trazer muita emoção e aquela melodia que toca a alma. Cada canção aqui é um abraço, um carinho, uma forma de conectar corações, de lembrar que a vida é feita de momentos que valem a pena ser sentidos, de otimismo, de amor. Quero que você sinta essa proximidade, essa parceria que construímos. E para fechar essa parte com chave de ouro, com um convite à reflexão e à beleza dos sentimentos, prepare o coração para o que vem agora. Uma canção que fala de saudade, de sonhos, de tudo aquilo que a gente entrega ao universo. Vem com a gente e sinta a intensidade de Bruno Mars com Talking to the Moon.

noite, meus amigos e amigas do Songs by Night. Aqui é Jorge Ventura e que bom ter você comigo nesta que já é a nossa 12ª parte deste programa tão especial. 4 horas já se foram, voaram, não é? E eu espero de coração que cada nota, cada palavra esteja tocando a sua alma. Essa conexão que a gente cria, ela é única, sabe? É um bálsamo para o coração. E falando em coração, lembro de uma história que me contaram, de um casal que se reencontrou depois de 40 anos. Ela viúva, ele divorciado. Se conheceram na juventude, um amor que parecia impossível na época por conta da distância e das circunstâncias. Mas a vida, a vida tem seus caminhos misteriosos. Eles se reencontraram numa praça, num banco de jardim, onde costumavam conversar quando eram jovens. Não se reconheceram de imediato, mas algo nos olhos, um brilho familiar, fez a memória despertar. E ali, sob a luz suave da noite, com o tempo esculpindo novas marcas em seus rostos, mas o mesmo amor pulsando, eles se deram as mãos. Uma segunda chance, um amor que não se apagou. É a prova de que o amor verdadeiro, ele espera, ele persiste, ele renasce. Que essa história te inspire, te faça acreditar que os sentimentos mais puros sempre encontram um jeito de florescer. Que Deus abençoe cada passo seu, cada sonho. E é com essa emoção que a gente segue, com mais uma canção que vai embalar o seu coração. Deixe-se levar. O Songs by Night continua.

noite, meus queridos amigos e companheiros de jornada. Jorge Ventura aqui, com um coração apertado, mas cheio de gratidão. Chegando a esta última parte do nosso Songs by Night.

vocês que tudo isso faz sentido. Que a paz da noite envolva seus pensamentos. Que a esperança seja a estrela guia dos seus sonhos. E que o amor, ah, o amor, seja sempre a força que move cada passo seu. Lembrem-se que mesmo nas pausas, nas incertezas, há beleza, há aprendizado, há um convite para o recomeço.

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5: Muito bom dia, bom dia. Eita, maravilha, que maravilha. Hoje, segunda-feira, estamos começando mais um Forró Bodó da Melhor, viu? Mais um Forró Bodó da Melhor comigo, velho Vanalco, o velho mais alegre do rádio brasileiro. Bom dia a você, meu amigo, minha amiga, que já tá aí desde cedinho acordado, né? Já começando mais uma semana aqui comigo, viu? É, mais uma semana aqui na GQFM, a dona do primeiro lugar. Muito bom dia mesmo, que essa segunda-feira realmente seja uma das melhores segunda-feira da sua vida, viu? Hoje teremos muita música, piada, eita, e claro, com muita alegria no seu rádio.
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5: Bom dia, bom dia.

0: falei que tá todo mundo ligado e tá todo mundo ligado mesmo. Já começa bem cedinho, né? Bem cedinho tá eu aqui, o Bicudo, eu aqui, você, meu amigo ouvinte aí do outro lado, ouvindo muito forró, com muita alegria, aqui no Forró Bodó da Melhor, viu? E a GQFM, a cada horário um amigo diferente, um amigo levando muita música, levando informação. Por falar em informação, ao meio-dia tem meu amigo Ari Moura, é, rapaz, o programa Ari Moura comunicando, viu? Com entrevista e muita prestação de serviço, viu? Alô, Ari Moura, meu querido, aquele abraço, gente boa, caba bom danado, trabalhador, caba dedicado. Ao meio-dia, viu? Ao meio-dia tem Ari Moura comunicando, viu? Com entrevistas e muita prestação de serviço. E a partir das 13 horas chega o Léo Santana, rapaz, com o programa Super Tarde. 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E às 18 horas tem aí também as melhores músicas, as melhores do forró, no Forró Bodó da Melhor, com meu amigo Ney Farinha, tá bom? É a GQFM, rapaz, 89,7, tá todo mundo ligado.
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0: Muito mais alegre, com muito mais forró no seu rádio. 4:34, 4:34, bom dia!
2: Bom dia!

Se eu for robodó da olha, não sai daí não, viu? Você vai coar o café? Vai coar o café? Daqui a pouquinho nós tá de volta com muito mais forró bodó da melhor, mas fica de rádio ligado aí, hein?

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4: Vamos abrir a Bíblia em Números capítulo 11. Olha, gente, você sabia que se queixar das coisas demais é pecado? É, a Bíblia diz que o povo lá no antigo Egito, quando saiu do Egito, se queixou de Deus, reclamava demais, demais, demais. Porque murmurador, ele não agrada a Deus, porque o murmurador, ele é aquele que não reconhece a graça, que não reconhece o que se faz. Você já viu que tem gente que é assim? Você pode fazer quase tudo. Se você não chegar no tudo, então você não presta. Tem pessoas que são assim, fãs em reclamar de tudo. São fãs em ficar apenas murmurando, murmurando, murmurando. Você, inclusive, andar com uma pessoa que só murmura, vai deixar você bem para baixo, viu? Pois a Bíblia fala disso, que o povo de Israel se queixou da comida. Ah, só tem isso, só tem aquilo. Sabe aquele filho que chega em casa? Hoje tem o quê? Só feijão com arroz e ovo? Ah, olha que coisa mais gostosa, gente. Feijão, arroz e ovo. Pois, mas tem gente que reclama de tudo. Se reclama de tudo porque nunca viveu a escassez. O povo de Israel fez isso e desagradou a Deus, e é pecado reclamar.
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7: 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Vamos de roda com mais forró, bodó da melhor. Obrigado, obrigado pela sua companhia, hein? Já vi que você é fiel mesmo, hein? Foi no banheiro, coou o café, continua ligado com nós, porque aqui é a dona do primeiro lugar. Muito mais prêmio, muito mais música, muito mais alegria e muito mais forró. Bodó, só aqui, na melhor.
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0: Eita, que maravilha! Eu desejo que esse dia seja muito mais alegre mesmo. Estamos chegando ao final de mais um Forró Bodó da Melhor, viu? Nessa segunda-feira, início de semana, desejo pra vocês uma ótima semana, uma ótima segunda-feira. Amanhã, terça-feira, nós estamos aqui novamente com mais um Forró Bodó da Melhor. Você segue aí na programação da GQFM, que vem aí muito mais coisa boa, muito mais alegria, viu? Muito mais alto astral, tá bem, né? Um abraço, até amanhã, se Deus quiser. Tchau, tchau,
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2: Bom dia a todos na paz de nosso Senhor e Salvador Jesus o Cristo. Juntos para uma manhã muito especial de segunda-feira, 25 de maio. Que bom poder estar aqui com vocês para uma manhã de adoração. Vamos louvar a Deus, vamos. Vamos orar. Você que vai viajar, vai pegar a estrada, olha, na bênção, guardado pelo poderoso, pelo Criador dos céus e da terra. Ao Deus que amou o mundo de tal maneira que deu seu Filho unigênito Jesus, para que todo aquele que nele crê não pereça, mas que tenha a vida eterna. Manhã vitoriosa, manhã abençoada. Abraço fraterno a todos vocês. Final de semana muito abençoado por Deus. Tenho certeza que Deus cuidou de você, né? Deus cuidou de você. Deus está cuidando de nós de maneira muito especial. 5:31, nosso bom dia. Vamos juntos, vamos interagir. Você pode mandar o teu recado através do 988461549. 988461549. Você pode interagir, deixar o seu nome para a oração da fé. Tem reflexão, tem participação do ouvinte, tem mensagem. E no final estaremos orando por vocês. Oramos no final e oramos agora.
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2: Obrigado, Pai, por esta manhã. Obrigado, meu mestre, meu professor, meu ajudador, meu orientador. Preciso da tua orientação, da tua direção, da tua proteção, Pai, nesta manhã. O Senhor me trouxe em paz a esses estúdios para falar do teu amor, da tua grandeza, para levar a mensagem de fé e de esperança aos corações. Meu muito obrigado, Senhor Jesus, pela oportunidade. Obrigado, Jesus, pelo fôlego de vida, por esta noite em que pude descansar, despertar-me para um novo dia, para os grandes desafios dessa semana, na certeza que o Senhor vai na frente nos abençoando, nos orientando, nos conduzindo, Pai, diante dos espinhos, das pedras, dos chãos. Ó Deus, mas eu quero te engrandecer, te exaltar. porque eu sei que o caminho é espinhoso, é estreito, é apertado, mas é o Senhor que nos conduz, é o Senhor que nos livra, é a tua mão que nos abençoa todos os dias. Obrigado, Pai, pelo pão na mesa. Obrigado, Pai, pela bênção em poder te servir, em poder te adorar na beleza da sua santidade. Pelas portas abertas, pela saúde, pelos livramentos. Obrigado, Jesus, por tudo. Em poder estar aqui para evangelizar, orar, interceder por vidas, por lares, por famílias. Senhor, é a última semana do mês de maio. Até aqui nos abençoou o Senhor e continuará nos abençoando. Dirija, Pai, a minha vida. Dirija, Pai, o meu caminho. Conduz-me, Senhor, em pastos verdejantes. Leva-me às águas tranquilas. Refrigeras a minha alma. Guia-me pela vereda da justiça, por amor do teu nome. Ainda que eu andasse pelo vale da sombra da morte, não temeria mal algum, porque tu, Senhor, está comigo. A tua vara, o teu cajado me consolam. Preparas uma mesa perante mim, na presença dos meus inimigos, e unges a minha cabeça com óleo, meu cálice transborda. Certamente que a tua bondade e misericórdia me seguirão todos os dias da minha vida, e habitarei na casa do Senhor por longos e longos dias. Obrigado, Pai, obrigado, Mestre, obrigado, meu pastor, meu Senhor, meu mentor, minha esposa, meus filhos, a minha família está abençoada, consagrada a ti, Senhor. Neste dia eu ofereço o meu louvor, a minha adoração no seu altar, Pai, em nome de Jesus. Já deu, tudo certo.
3: Se a gente colocar
2: ele na frente,
3: a nossa fé em ação.
2: Isso mesmo, qual é a tua fé?
3: E confia.
2: Ah, pastor João, é tão pequena. Mas ainda bem que você tem, mesmo pequena.
3: Deus,
2: ele te ouve.
3: Deus ouve e responde.
2: Já deu, tudo certo.

Te cantando bonito, ele, Valdecir Aguiar, aqui no programa Palavras de Vida, acordando você, bom dia. Boa semana pra nós, muita luz, muita paz, comunhão com Deus, nós vamos vencendo, nós vamos rompendo em fé, né? Palavras de Vida com o pastor João Macedo, acordando você, bom dia, na bênção, na paz. Olha, vamos vencer. Vencemos até aqui, chegamos até aqui e Deus à nossa frente. Obrigado você pelo carinho. 89,7 é aqui mesmo. 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Sua participação é importantíssima no 98846-1549. 98846-1549. 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

0: 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Alô, Jusilene. Está acompanhando o programa Palavras de Vida. Obrigado, viu, Jusilene? Obrigado mesmo, ela não perde o nosso programa. Gleidson, um abraço, meu querido Gleidson. Também, deixa eu ver aqui. Coloca meu nome e da minha família na oração. Gleidson, Adria e Alice. Deus cubra essa família com a sua graça, viu, Gleidson? Deus cobre a sua família com a graça dele, com o amor dele e com a bondade dele. Osvaldo, meu irmão, como é que foi a palestra lá, Osvaldo? Foi bênção? Na paz? Abraço apertado, Osvaldo, da Bananinhas Kairós. Como diz a Nancy, caramelizadas, né? Que maravilha. 988461549. Bom dia. Vamos acordar, gente? Vamos, gente.
1: Bom dia, pastor. Bom dia a todos com a graça e a paz de Cristo. Aqui quem nos fala é sua irmã Cristiovana do Baixão. Quero deixar um bom dia para o meu irmão em Cristo, pastor Josafá, onde ali ontem a gente cultuamos na igreja dele ali, um culto abençoado, onde a gente vimos Deus operar, Deus falar.
0: Amém.
1: Deus continua abençoando o ministério do pastor Josafá e a todos em nome do Senhor Jesus.
0: Abraço, meu ilustre. Esse é o é o que, meu Deus do céu? É o nosso irmão Silvano do Baixão, tá sempre conosco, né? Esteve ali com o evangelista Josafá no Jequezinho. Um abraço, seu queridão. Oswaldo tá respondendo aqui, foi uma benção, foi uma maravilha, Oswaldo. Sucesso, meu irmão, cumpra o seu chamado, cumpra o que Deus tem com você, viu? Tá bom? Todos nós, né, temos uma missão, você que tá me ouvindo, temos uma missão, né? Uma missão a cumprir nessa terra, é ou não é? 5:44, por isso, execute a sua missão, viu? Faça o que tem que ser feito, né? Deus nos trouxe essa terra com uma missão: abençoar e ser abençoado, né? Gênesis 12: abençoarei os que te abençoarem. Talvez uma palavra, um gesto, um abraço, uma ligação, uma mensagem. Isso abençoa muito as pessoas, né? Com certeza. Isso abençoa e abençoa de maneira muito especial.
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0: Canta bonito ela, Shirley Carvalhais. Bom dia, Palavras de Vida no ar.

0: gente, vai cantar bonito assim lá em Jequié, hein? Lá não, aqui em Jequié, ela, a rainha Shirley Carvalhais, a veterana, né? Canta bonito demais da conta, meu Deus. Parece um passarinho cantando, meu Jesus. Alô, meu amigo Juarez, como é que você tá, Juarez, tudo bem? Marta está arrebatada. 5:48, chegou por aqui o Daniel. Daniel. Bom dia, Daniel.
1: Um bom dia.
0: Shalom, tudo bem?
1: Muito bom lhe ver.
0: Boa semana, viu, Daniel?
1: Boa semana pra nós.
0: Tudo bem?
1: Tudo bom.
0: Na paz?
1: Muito bom, graças.
0: Boa semana, Daniel.
1: Obrigado, bom mesmo.
0: Saúde pra nós. É o Daniel, trabalhando aqui na manutenção, vai pra lá, vem pra cá.
1: E é tudo certo.
0: A Nancy está ali, ó. A Nancy tá ali, ó.
1: Você, o que é que tá acontecendo com a Nancy hoje?
0: Tá, ela tá orando por mim, meu irmão.
1: Ah, é. Tá bem. Eu fiquei triste, né? Mas
0: Nancy.
1: Não, agora eu tô animado.
0: Nancy nas mídias, nos vídeos. Teve lá na loja fazendo um vídeo da hora, viu? Bacana demais. Obrigado, Nancy.
2: Amém.
0: Deus tem uma benção pra você, viu, Nancy?
2: Amém.
0: Deus te abra muitas portas, viu? Se ele não abrir muitas, basta uma. E o nome dele é glorificado. Não estejais inquietos por coisa alguma, antes as vossas petições sejam em tudo conhecidas diante de Deus, pela oração e súplica com ações de graça. Não estejais inquietos por coisa alguma. É bom, não é? Coisa linda, né? Esta é a reflexão para o nosso coração. Nós aqui estamos falando de Jesus. Eu quero que Deus te abençoe. Eu peço a Deus. Deus abençoe você, sua semana, seus sonhos, seus projetos, o que você tem orado a Deus, você tem colocado nas mãos de Deus, viu? Não fique inquieto, não. Confia no Senhor, tá? O que você não pode, Deus pode. Onde você não vai, Deus vai. Aquilo que você não dá conta, Deus te dá graça, te dá força para você vencer, viu? A vida nos desafia, né? A vida nos desafia. A vida nos desafia por quê? Porque ela tá dizendo assim, cresça. Ela tá dizendo assim, se fortaleça. É a vida, os desafios da vida. Mas com a ajuda, com a graça de Deus, nós vamos continuar rompendo, nós vamos continuar vencendo com a ajuda de Deus. Quero mandar um alô pro Luciano Nascimento, amigo, músico da igreja. Pastor João, todas as manhãs eu estou lhe ouvindo. E ele não manda, ele não coloca aqui, mas ele está sempre ouvindo o programa Palavras de Vida. Saudações para você, viu, Luciano? A você, Alene, seus filhos, família muito abençoada por Deus. Gente, vamos cuidar da visão, vamos essa segunda-feira, vamos mudar esse visual aí, vamos melhorar mais ainda. Pastor, meu visual tá bom, vamos melhorar mais, né? 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Essa semana nós estamos dando de presente uma linda Bíblia de presente, ou uma camiseta Brasil, você não me faz feio, não. 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Não me faça feio, não, viu? Vamos torcer? Vai dar certo. Vambora, vamos pra cima, né? Vamos ouvir mais um áudio. Deixa eu ver quem tá aqui.
3: Pastor, bom dia. Deus deu uma semana abençoada pra nós.
4: Deus deu uma bênção pra você.
3: Dá um abraço aí em Daniel, nesse meu sobrinho. Fala com ele que é a tia que ele mais ama.
4: Você vai abrir muitas?
0: Tá dado o recado. Daniel é a tia que mais ama Daniel. Cadê Daniel? Daniel saiu pra lá. Obrigado pelo carinho, viu? Gente, vamos seguindo, vamos adorando a Jesus nesta manhã abençoada, nesta manhã em Cristo Jesus. Tem mais um recadinho aqui?
2: Bom dia, pastor. Passando aqui para desejar a todos da nossa cidade, da nossa querida GQE, aqui da Caixa d'Água também, uma ótima semana abençoada, chuva de bênção para todos nós. Um forte abraço.
0: Obrigado, é o Marcos Garapa falando conosco aqui no programa Palavras de Vida nesta manhã de segunda-feira. Gente, boa semana, viu? Boa semana para você, para mim, para todos nós, você ouvindo o programa Palavras de Vida. Conferindo sempre a hora, vamos lá? 5:53, segunda-feira muito especial para todos nós e eu desejo muita saúde, muita paz, prosperidade para você. Quero mandar saudações aos motoristas, aos taxistas, aos motoristas de aplicativo, você motorista do caminhão, da van, da carreta, você que está no seu carro, você que está indo trabalhar, viajar, olha, vai na bênção, vai na paz do Senhor. Mandar alô para os meus amigos lá da rodoviária de Jequié, o terminal rodoviário, do ponto de apoio. Mandar um alô pro pessoal do CEAVIG, da feira, a todos os feirantes, comerciantes, muitas bênçãos para vocês.

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0: Muito bem, gente, nós estamos aqui nesta manhã muito abençoada por Deus e sempre trazendo uma reflexão para o nosso elevo espiritual. Quero dar bom dia ao pastor Wilson, que tem uma mensagem para abençoar a nossa vida.
1: Olá, pastor João Macedo, paz do Senhor, irmãozão, tudo bem? Paz do Senhor, povo de Deus, todos que estão acompanhando aí a programação, um bom dia para vocês. Palavra de vida para nós nesta manhã, segundo os Reis, capítulo 4, versículo 2, diz assim: e Eliseu lhe disse: que te hei de eu fazer? Declara-me que é o que tens em casa. Gente, esse capítulo 4 de Segundos Reis, essa passagem, esses primeiros versos da multiplicação do azeite, olha, é um texto bíblico que tem uma amplitude muito grande. Ele tem, eu diria aí, que você consegue extrair desses 5, 6 primeiros versículos, no mínimo, umas 20 mensagens ou mais. Você pode falar, da mulher que herda a dívida do marido. Você pode falar da contas a pagar. Você pode falar da contas, dívida impagável. Você pode falar, vamos lá, dos vasos emprestados. Você pode pregar sobre os vasos vazios, os vasos cheios. Você pode pregar sobre a botija vazia, a botija cheia. Você pode pregar sobre a casa que tem um pouquinho de azeite, e também você pode pregar sobre a casa que está cheia de azeite. Você pode pregar a respeito da mulher que não foi ensinada a administrar a riqueza. Você pode pregar a respeito de filhos que também não sabem administrar a riqueza. Você pode pregar a respeito do incentivo à mulher trabalhar, estudar. Tanta coisa dá para se extrair nesse texto, minha gente. É muita informação, é precioso demais esse capítulo 4 de Segundos Reis. Olha, você pode pregar da união entre mãe e filhos. Você pode pregar a respeito do credor, o credor. Você pode pregar sobre a negociação que a mulher fez com o credor para ele voltar a uma segunda instância. Você pode pregar a respeito de filhos que são escravos. É muita coisa. Mas eu quero me ater apenas num rápido aqui, né? Uma palinha a respeito de uma situação que fez virar a chave. A mulher está endividada porque o marido morreu. Acredito eu que era contas que contraiu que iria pagar. Mesmo sendo um homem de Deus, morreu e a conta ficou. O credor que não perdoa a dívida, e ela não sabe o que fazer. A vida dela está um caos. Ela está dentro de um buraco. Só que virou a chave a partir do momento que ela foi atrás do profeta Eliseu. Então, o que eu quero falar para vocês nesta manhã é o seguinte: cadê o profeta? Aonde está o profeta? Porque olha só, mulher vivendo uma situação embaraçosa, ainda tem. Gente endividado, ainda tem. Filhos que o inimigo quer levar como escravos, ainda temos. Olha só, cenário se repete diariamente, viu? Pessoas sem saber o que fazer da vida se repete diariamente. Como eu disse, eu tenho vários temas aqui para pregar nesta manhã, como por exemplo os vizinhos que emprestaram o vaso. Mas eu fico na pergunta: aonde está o profeta? Cadê o profeta? O Paulo André,
2: há muito tempo atrás gravou um corinho que falava assim: cadê o vaso? Cadê o vaso? Né? É, a gente usa a expressão profeta para homem, masculino. Mas então, para não ferir o português, para mulher a gente usa o profetisa. Cadê a profetisa? Cadê os profetas? Quantos que me ouvem agora que você pode levantar a mão e dizer assim: na minha igreja tem um profeta. Na minha igreja tem uma profetisa. Quantos estão me ouvindo agora? Quantos que estão me ouvindo agora que sabe o endereço? Aonde recorrer? Aonde tem alguém que terá uma palavra inspirada, profética, para entregar para sua vida? Oh, glória! Não é essas pregações que a gente ouve aí, esse modismo. Ah, eu profetizo. Olha pro mundo do seu lado e diga: eu profetizo. Ai, não, é quem tem. É assim, a profecia não é do homem. É, o homem é apenas a torneira, porque a fonte é Deus. É, passa apenas pelo homem. Então, onde é que estão os profetas? Cadê os profetas de Deus? Cadê as profetisas de Deus? Estamos falando em tanto avivamento, é tanto fogo, é tanta unção, é tanta galotada falando de avivamento, louvor, mas aonde estão aqueles que em seus lábios têm uma mensagem profética? Moisés falou um dia uma coisa muito bonita, que não pode ser apagada: oxalá que no arraial do Senhor todos fossem profetas. Não bata em profeta, não critique profeta, não persiga profeta, não mate profeta. Levante sua voz, seja mais um como eu, e diga: oxalá que no arraial do Senhor todos fossem profetas. Deus abençoe, gente. Bom dia.
0: É muito forte, é isso aí. Pastor Wilson trazendo a mensagem: cadê o vaso? Canta bonito ela, Valesca Maísa. Palavras de vida tá no ar. Deus tem uma profecia, uma palavra profética para você esta manhã. Já falou, né? Tá falando. Canta bonito ela, Valesca. Não me deixe esquecer.

nossa manhã fica abençoada aqui. Nossa manhã fica feliz aqui. Aqui somos restaurados, edificados, abençoados. Não esqueça daquilo que ele fez por você, não. Deixa não, não se esqueça não. Agradeça a Deus por tudo que você já venceu, que você já rompeu na sua vida. Alô, missionária Miralva, lá em Lagoa Dantas. A paz do Senhor, pastor, começando mais uma semana na presença de Deus. Tem mais um recadinho do Juscelino. Palavra forte. Ele colocou aqui, forte palavra. É isso aí, Juscelino de Itiruçu. Tá chegando o momento de oração, nós vamos orar daqui a pouquinho pela sua vida.

0: isso aí mesmo, nós estamos em pé. Porque é Ele que nos sustenta, é Ele que nos abençoa, é Ele que nos fortalece. Por isso estamos em pé, é a sua bondade, é o seu amor, é a sua graça.
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0: E continuamos nesta fé, neste propósito, nesta manhã. Continuamos nesta graça. É isso que nos sustenta, é isso que, esse pão diário que nos alimenta todos os dias e nos faz prosseguir. Precisamos nos alimentar. De quê? Da palavra de Deus. Precisamos preencher nossa alma com a palavra de Deus, nosso ser. Nós temos a tricotomia, corpo, alma e espírito. Precisamos todos os dias nos abastecer. Por quê, pastor? Porque a carne, ela é perigosa. A carne nos leva a errar, a pecar, a se afastar de Deus, a nossa carne, os nossos desejos. Isso é chamado na Bíblia de concupiscência. Ela é perigosa. Por isso precisamos buscar as coisas espirituais. Paulo diz assim: como ressuscitaste com Cristo, buscai as coisas de cima. Capítulo 3 de Colossenses. Lá estava instalado a igreja de Cristo. E o apóstolo Paulo, ele, o currículo dele vocês conhecem. Um escritor, um missionário, um evangelista da palavra, um homem que falava vários idiomas, um perseguidor que passou a ser perseguido por causa da palavra de Deus. Um homem dotado de muita sabedoria. E ele traz essa recomendação que parece que ela é diária, ela é odierna, ela é atual para nós, ela é atual. Mesmo porque a palavra de Deus, ela é viva. Ela é nova, novinha, novinha, todas as manhãs. E algumas recomendações para vivermos nos dias de hoje. Como? Como viver nos dias de hoje? Precisamos, em primeiro lugar, saber o que nós queremos. Precisamos decidir o que queremos para a nossa vida. Infelizmente, tem pessoas que não sabem o que quer. Uma hora é uma coisa, outra hora é outra coisa, uma hora está num lugar, outra hora está em outro lugar. Aí ele diz assim: olha, vocês que ressuscitaram com Cristo, busca as coisas de cima. Por quê? Nós só queremos a matéria, só queremos aqui o que é de baixo, queremos colocar os nossos reinos aqui, queremos os nossos lugares aqui, e esquecemos das coisas espirituais. Há uma palavra falada por Jesus de um homem que só pensava em ter, ter, ter, ter. Ele não pensava em ser, ser, ser. Ele pensava em ter, ter, ter. Aí a mensagem de Jesus era esta assim, ó: escute, se hoje a morte chegar e pedir a tua alma, para onde você vai? Para onde você vai? Quem falou isso foi o próprio Jesus. Por quê? Porque o homem quer ter, ter, ter, ter, ter, e esquece de ser, ser, ser, ser. Louco. Está escrito assim, ó: louco. Se a morte chegar, para onde vai a sua alma? Para onde você vai? Você tem buscado a matéria, você tem buscado satisfazer a carne, o vício, o pecado, a jogatina, Você se lembra de Deus? Para onde vai a sua alma? Hein? Só tem lugares para nossa alma ir. Só tem dois lugares: para o tormento eterno ou para a vida eterna. E como é que eu chego lá? Só tem um caminho para chegar lá. Só tem um. Não tem outro caminho. Jesus disse assim: eu sou o caminho, eu sou a verdade e eu sou a vida. Só há um caminho, um único caminho. O escritor de Atos dos Apóstolos, que é Paulo, diz assim: olha, em nenhum outro nome há salvação. Só quem salva nós é Jesus. Só quem pode salvar a humanidade é Jesus. Somente Ele. Não tem ninguém para disputar e fazer concorrência com Ele. Somente Jesus. Só através de Jesus, porque Ele é o passaporte para nós chegarmos lá. Somente Jesus. Paulo usa a palavra aqui: pensai nas coisas que são de cima. A tradução da palavra pensai aqui é proneó, que significa se alimentar das coisas de Deus. Alguém me entende? É como dissesse assim: eu preciso me preencher de Deus, eu preciso me abastecer de Deus, eu preciso preencher os meus vazios com a presença de Deus. Pensai. Proneó, se abasteça, se alimente, se preencha. Quem se preenche com Deus, ele vence os desejos carnais. Quer ver, ó? Aí ele diz assim: porque já estáis mortos e a vossa vida escondida em Cristo, guardada em Cristo. Aí diz assim: mortificai. O que, que é mortificar? É matar. Mate a sua carne. Não deixe a carne falar alto. A carne é perigosa. A carne traz confusão, traz briga, traz assédio, traz morte. A carne traz contenda, divisão. A carne traz pecado para a vida do homem. O homem quer satisfazer a carne por causa dos seus desejos desenfreados. Então ele está dizendo assim: mortifica esta carne, mate os desejos da carne. Como, pastor? Se alimentando das coisas espirituais. Por quê? Porque há uma briga 24 horas por dia. Ou você faz o desejo da carne, ou você faz a vontade do Espírito. A carne é perigosíssima. A carne traz impureza, desordena a nossa vida. A carne traz preguiça. Olha o que diz aqui: a carne traz apetite desordenado. Olha aí, e vai fazer mal para a saúde. Então precisamos mortificar a carne. Precisamos crucificar a nossa carne. Ah, meu irmão, será que pela carne você estaria acordado agora, de pé? A carne, ela só quer descanso, a carne só quer conforto, a carne quer a glutonaria, a carne quer o vício, tudo isso, mas isso nos afasta de Deus. Precisamos mortificar. Precisamos dizer não aos nossos desejos carnais. Os desejos carnais nos afastam de Deus. O resultado dos desejos carnais, o mesmo apóstolo, ele registra uma carta chamada Carta aos Gálatas, dizendo que os desejos da carne, ela vai trazer para nós idolatria, feitiçaria, inimizade, impureza, lascívia, prostituição, tudo isso é a carne. Emulações, iras, pelejas, dissensões. A carne vai trazer para nós homicídio, inveja, bebedice. Olha só, olha quantas coisas. O que, é isso? É a carne. A carne, as obras da carne são perigosíssimas. Eu vou repetir, Gálatas 5:19. Prostituição, impureza, lascívia, idolatria, feitiçaria, inimizade, porfias, emulações, iras, pelejas, dissensões, divisões, heresias, invejas, homicídios, bebedices. Tudo isso por causa de quê? Da carne. A carne, ela é... Aí diz assim, o mesmo apóstolo escreve assim, ó, os que cometem tais coisas não sou eu. Você acredita na Bíblia? Não sou eu que estou falando. Quem comete essas coisas não vão herdar o reino dos céus. Preste atenção, não sou eu que estou falando, é a Bíblia, e eu acredito no que está na Bíblia. Por isso, obrigado, apóstolo Paulo, obrigado. Mortificai, matai, crucifica a tua carne, não deixa a carne falar mais alto, senão você, praticando as coisas carnais, o resultado é horrível. Ah, pastor, traduz aí, então eu vou traduzir. Os desejos da carne traz morte. O que é verdade? A Bíblia diz que o salário do pecado é a morte. O Salmo 42, versículo 7, diz que um abismo chama o outro abismo. Então precisamos alimentar o que? Colossenses 3. Buscai as coisas de cima, se alimentar das coisas do alto, preencher a nossa vida com a presença de Deus, é o que nós precisamos, preencher a nossa vida com essa graça, com esse amor e com essa bondade de Deus.
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0: Pai eterno, eu quero te agradecer por esta manhã maravilhosa. Obrigado, Jesus, porque aqui eu estou para buscar as coisas do alto. Aqui eu estou para fazer não a vontade da carne, mas a vontade do Espírito. Alimentar-me com a tua palavra, preencher os nossos vazios. Só assim viveremos uma vida plena, uma vida em comunhão contigo. Senhor Jesus, seja conosco. Senhor, com grande responsabilidade aqui eu estou, orando por esta família, por esse pai, por esta mãe, por esse filho, por esta filha, que te adora, que te glorifica, que te exalta. Ó Deus das grandezas, atende a minha voz, atende, Pai, as minhas palavras diante de ti. Olha para esta mulher, para este homem, estenda as tuas mãos, esse pedido de oração, esses nomes que aqui estão, meu Pai, eu apresento no teu altar e creio no teu trabalhar, no teu agir, no teu operar nesta manhã. Ó Cristo vivo, a saúde do teu filho eu apresento em tuas mãos. Esta pessoa hospitalizada, acamada, que precisa de uma cura divina, de um milagre das tuas mãos. O diagnóstico é negativo, o diagnóstico é triste, o diagnóstico traz aflição, mas o Senhor é o dono da cura, o dono da restauração, da libertação, da salvação para a glória do teu santo nome. Deus, toma a tua filha em tuas mãos, toma o teu filho, cada um de nós que temos uma semana pela frente de grandes desafios, seja conosco, precisamos da tua companhia, precisamos da tua presença, Pai, precisamos da tua direção, direciona a nossa vida, os nossos passos, nossos caminhos. Ah, Ah, Senhor Jesus Cristo, estenda as tuas mãos para nós, estenda as tuas mãos para essa cidade, para esta nação, para o teu filho, Pai. Oh, meu Cristo vivo, ah, Senhor, nos dê a paz, nos dê saúde, guarda a nossa entrada, a nossa saída, guarda os nossos caminhos, guarda a nossa casa, nossos filhos, guarda os nossos familiares, os nossos irmãos, os nossos amigos. Ah, Senhor Jesus, traz a paz aos nossos corações, traz a alegria em nossa alma, em nosso ser. Jesus, visita o que estão perto, o que estão longe. O Senhor está aqui, o Senhor é onipresente, está por toda parte. E eu creio, Pai, na providência divina nesta manhã, em que estamos alimentando a nossa vida nesta manhã com as coisas espirituais. Senhor, tu és o nosso guardião, tu és o nosso refúgio e a nossa fortaleza, o nosso socorro presente na hora da nossa angústia. Ah, meu Pai, ajuda-nos, não nos deixe ficar com o nosso coração turbado, aflito. Alegra nossa alma, o nosso ser, alegra o nosso íntimo, meu Pai. Ó, Senhor Jesus, dê a nós uma semana abençoada, uma segunda-feira abençoada. Vai quebrando todas as cadeias, os embaraços, as correntes, os cadeados infernais, nos dando a bênção e a vitória, Pai, nesta manhã. Socorre esta mulher, este homem, Deus dono de tudo, manda o pão para nossa mesa, o alimento para nossa mesa, Deus, o suprimento para as nossas necessidades, pois o Senhor é o Deus que é o dono de tudo, é o dono do ouro, dono da prata. Ó, Senhor, o dono de tudo, o dono dos céus, da terra, do mar e do ar, o Deus que criou a natureza. Ah, Senhor Jesus Cristo, nos dê a paz. É o que nós precisamos, é de paz para nossa vida. O que nós precisamos é de paz, Pai, Senhor. O mundo precisa de paz, esse mundo egoísta, de guerra, de tantas pessoas na contenda, a briga pelos poderes, as dissensões, as pelejas, as iras, o ódio no coração da humanidade, Pai. Tenha compaixão desta humanidade. Nós oramos, Pai querido, precisamos estar próximos de ti, precisamos estar perto de ti, precisamos buscar as coisas espirituais, Senhor. Ah, Senhor Jesus Cristo, seja conosco neste dia, abençoa o nosso trabalho, prospera nossos caminhos, abra as portas, Senhor Jesus Cristo, venha suprir as nossas necessidades. Tu és o nosso pastor, tu és a nossa luz, a nossa salvação, a quem nós temeremos? O Senhor é o nosso justo juiz, o nosso advogado fiel. Ah, Senhor, aceita as minhas palavras desta manhã. Tu és o Deus dono do ouro, dono da prata, dono de tudo. Ah, Senhor, abençoa a nossa vida, nossa família, nossa casa. Obrigado, Jesus, por tudo. Perdoa, Pai, os nossos pecados. Perdoa, Pai, nossas atitudes. Tenha compaixão de nós, Senhor Jesus. Pai nosso que estás nos céus, santificado seja o teu nome. Venha o teu reino. Seja feita a tua vontade, assim na terra como nos céus. O pão nosso de cada dia nos dai hoje, Senhor. Perdoa nossas dívidas, assim como perdoamos os nossos devedores. Não nos deixe cair em tentação, mas nos livra do mal. Porque teu é o reino, é o poder e toda a glória.

0: abençoe sua vida, uma ótima semana, se Deus assim nos permitir. Nós voltaremos amanhã, porque foi Jesus que mandou pregar. Contatos para contatos comerciais é o 99953-9321. Eu repito, 99953-9321. Fiquem na bênção, um abraço fraterno. Vamos nos alimentar das coisas espirituais.
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6: Vamos abrir a Bíblia em Números capítulo 11. Olha, gente, você sabia que se queixar das coisas demais é pecado? É, a Bíblia diz que o povo lá no antigo Egito, quando saiu do Egito, se queixou de Deus, reclamava demais, demais, demais. Porque murmurador, ele não agrada a Deus, porque o murmurador, ele é aquele que não reconhece a graça, que não reconhece o que se faz. Você já viu que tem gente que é assim? Você pode fazer quase tudo. Se você não chegar no tudo, então você não presta. Tem pessoas que são assim, fãs em reclamar de tudo. São fãs em ficar apenas murmurando, murmurando, murmurando. Você, inclusive, andar com uma pessoa que só murmura, vai deixar você bem para baixo, viu? Pois a Bíblia fala disso, que o povo de Israel se queixou da comida. Ah, só tem isso, só tem aquilo. Sabe aquele filho que chega em casa? Hoje tem o quê? Só feijão com arroz e ovo? Ah, olha que coisa mais gostosa, gente. Feijão, arroz e ovo. Pois, mas tem gente que reclama de tudo. Se reclama de tudo porque nunca viveu a escassez. O povo de Israel fez isso e desagradou a Deus, e é pecado reclamar.
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1: Em Jequié, 6:33. Bom dia.
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1: Prefeito Flavinho Santana anuncia 3 novas atrações para a festa de São João. Quase 85% dos acidentes em rodovias são causados por falha humana. Homem é condenado a mais de 43 anos por feminicídio. Isso aqui na Bahia. Confederação Nacional da Indústria aciona Supremo contra a medida provisória que pôs fim à taxa das blusinhas. Agora os destaques do noticiário policial. Del Santos, bom dia para você.
3: Bom dia, professor Souza Andrade. Bom dia, Nancy Dias, ouvintes do Jornal da Manhã. Homem morre em confronto com a polícia em Jequié. Condução à delegacia por tráfico de drogas. Estava armado e foi preso. Você já sabe. Eu conto tudo, não escondo nada daqui a pouco no Jornal da Manhã com o professor Souza Andrade.
1: Ok, Del, vamos juntos então até às 8 horas com o nosso Jornal da Manhã. Fique com a gente. Olá, Nancy Dias, boa semana para você.
4: 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Às 6:34. Vamos ao comentário do dia.
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1: Existe no país um movimento para acabar com essa eleição de 2 em 2 anos, ou as eleições de 2 em 2 anos. Muitos dizem que eleição de 2 em 2 anos é ruim para o país, custa caro, etc, etc. Mas por outro lado, existem pessoas afirmando que o ideal seria, na verdade, eleição todo ano, porque somente assim os governantes iriam aparecer nas cidades mais vezes e cheios de generosidades, cheios de máquinas, tratores, bens e serviços para distribuir a torto e a direito. Ainda que eles tivessem de mover pau e pedra para entregar ambulância, para entregar trator, tanque, equipamentos que poderiam chegar aos municípios no dia a dia. Foi exatamente isso que aconteceu no último sábado aqui em Jequié. Até ministros de Estado trouxeram para entregar tanque de água para o produtor. Ninguém está dizendo aqui que não é importante, que o trator não é importante, que a ambulância não é importante. Não se trata disso. Se trata de se montar um verdadeiro espetáculo para se fazer algo que poderia ser feito. Esses equipamentos poderiam chegar suavemente desde o primeiro dia de quem assume o governo. Mas agora, como um toque de mágica, políticos ausentes aparecem, inclusive pousando de bonzinhos. Tiveram 3 anos e meio para trazer esses equipamentos. 3 anos e meio. Mas por que será que enxergaram Jequié e as cidades vizinhas somente agora, faltando pouco mais de 4 meses para as eleições? A resposta é muito simples e muito direta, né? Estão interessados no voto do eleitor. Ou é mentira? Descobriram que existem cidades no interior precisando de atenção. Isso mesmo que aconteceu aqui. 2 ministros de Estado saíram de Brasília com destino a Jequié. justamente na boca de uma eleição. E isso, evidentemente, que muitas pessoas que sabem que é uma ação política eleitoreira critica, e com razão, não vamos tirar a razão de quem tem. Pois é, justamente nessas horas, faltando alguns meses para as eleições, é que eles lembram que o povo existe. E o que a gente viu aqui sábado foi um verdadeiro espetáculo, né? E isso reforça tudo isso que está sendo falado neste comentário. Repito, não se trata de negar a importância dos equipamentos entregues. Municípios precisam sim de investimentos, de máquinas, do apoio do governo, precisa todo dia, o ano inteiro, a vida toda. O problema está na velha política, no velho hábito da política brasileira de transformar obrigação administrativa em favor eleitoral. Sabe? Em favor eleitoral. E o eleitor precisa observar não apenas quem aparece na hora da entrega, mas o eleitor precisa principalmente observar quem esteve presente na cidade durante todo o mandato. Porque compromisso verdadeiro não nasce em ano eleitoral, ele é construído no dia a dia. E a gente sabe que tem político que é presente, que está no dia a dia da cidade, nos momentos de festas, de alegria, como está acontecendo agora, mas também está no momento da dor, no momento da dificuldade. É aí que se revela os melhores políticos. Porque para chegar, para participar de uma festa, legal. Boa, parabéns, vamos lá. Estamos aqui distribuindo sorrisos, alegrias, abraços, tapinhas nas costas, beleza. E na hora da dor? E na hora da dificuldade, onde estão eles? É aí que se revela o verdadeiro político, que está no momento, é no momento da enchente, com a água batendo na cintura, socorrendo as pessoas. É no momento da dificuldade, alocando verbas para execução de obras, para tirar a cidade da lama, para tirar a cidade do buraco. É assim que deve ser analisado, ao meu pensar. Ao meu pensar, não poderia ser diferente. É dar razão a quem tem, dar a César o que é de César. Porque não tem cabimento a gente continuar convivendo com essa velha política, muito embora eles se apresentem como novos políticos renovados, fazendo parte da nova política. Que nova política é essa? Com os hábitos antigos. Hábitos estes que os mesmos aí sempre condenaram. Sempre condenaram. Aí a gente recorre a ditados populares, como faço o que eu digo, mas não faço o que eu faço. Então, é preciso que o eleitor esteja atento a esses movimentos políticos eleitorais. Em que eu vi, o que eu vi de deputado que nunca pisou os pés em Jequiel, se passou aqui foi de passagem, e quando vem é somente nesses momentos de festa. Não aparece aqui quando estamos na pior. Ou você acha que a vida da gente é só uma festa? O ano inteiro, 24 horas por dia. Não, nós temos nossas mazelas, nossos sofrimentos. E onde estão eles? Mas aí está. Nós vimos aqui nesse fim de semana sorrisos largos, tudo muito alegre, redes sociais inundadas de imagens, uma festa que parecia não ter fim. Mas acontece que a festa tem fim e depois vem a dificuldade, e onde estão eles? É sobre isso que a gente fala, e isso é importante ser falado, ainda mais em ano eleitoral, para que o eleitor não cometa injustiça consigo próprio. Não cometa injustiça consigo próprio, porque o que a gente quer ver, e eu acredito que você que está me ouvindo agora, independente de que partido você faz parte, qual político você tem aí de estimação, o momento em que a cidade está bem, todos nós estamos bem. O que a gente tem que lutar é pelo fortalecimento da nossa cidade, pelo engrandecimento da nossa cidade. Sabe? É isso que a gente quer. Agora, poxa vida, se tivessem

0: foi entregue, o trator que foi entregue, a caixa d'água que foi entregue. Isso é para ser entregue todo dia, sem esse espetáculo todo que foi feito, palanque montado. E a justiça eleitoral permite isso, só não pede voto porque não tem um número ainda definido, embora já estejam todos aí sabendo mais ou menos seus números. Mas é palanque eleitoreiro, eleitoreiro, não fala eleitoral não, porque palanque eleitoral é quando a lei permite, quando começa a campanha propriamente dita, oficialmente. É um espetáculo. E a gente, evidentemente, que precisa refletir sobre isso. Refletir para não cometermos injustiças com nós mesmos. É isso daí.
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2: Às 6h44, vamos manter um contato com Del Santos, que traz as notícias policiais. As primeiras desta manhã de segunda-feira. Bom dia, Del.
3: Oi, Nancy, bom dia. Bom dia, os ouvintes do Jornal da Manhã. Tô chegando sim com as informações do plantão policial, as últimas 72 horas. E a Polícia Militar informa de que um homem identificado como Marcos Vinícius, 20 anos, morreu em confronto com a polícia ali no bairro do quilômetro 3, ou a estrada da ferrovia, como é conhecido. Segundo informações, a Polícia Militar foi até o local, junto também a Rondesp, Médio Rio das Contas, CIP Central e entre outras guarnições, a informação de que tinha homens fortemente armados naquela localidade. E a Polícia Militar informa de que é uma área faccionada. E chegando lá, houve um confronto intenso, esse jovem foi atingido, foi socorrido para o hospital, mas não resistiu e veio a óbito. Essa é a informação que nós obtivemos. Como ele se encontra no ML, onde passará pelos procedimentos, será liberado para o sepultamento. Um homem foi preso ali na cidade de Ipiaú, segundo informações, no sábado. A informação é de que ele foi conduzido até a delegacia Nono Corpinha, aqui em Jequié. Após várias denúncias que chegaram até a Polícia Militar de que um homem estava cometendo crime de roubo e arrombamento naquela localidade. Ele estava arrombando veículos que estavam estacionados na rua Valdomiro Santos, conhecida ali rua, no fundo da Caixa Econômica Federal, no centro de Ipiaú. Segundo informações ainda, esse homem é morador de rua. E ele sempre tinha como principal objetivo as caminhonetes, pois rasgava a lona de proteção da carroceria da caminhonete em busca de objetos de valor. Ao ser preso, com ele foram encontrados carteiras e habilitações, como também outros materiais de outras pessoas. E todo esse material foi apresentado também, como junto com ele estava pedra de crack, maconha e entre outros objetos. Ele foi conduzido, apresentado aqui em Jequié e os desdobramentos ainda terão, pois, segundo informações, ele havia feito isso em vários veículos ali na cidade de Ipiaú. Olha, tá repercutindo muito, professor, o crime que aconteceu na cidade ali de Vitória da Conquista, onde uma jovem, ela foi retirada de sua residência e foi encontrada morta logo depois. Segundo informações, o principal suspeito é o seu ex-companheiro. A polícia ainda está investigando, mas esse crime aconteceu esse final de semana, ainda está repercutindo muito aqui na nossa região. Tráfico de drogas, isso aconteceu na cidade ali de Maracás. A Polícia Militar foi até o local e lá conduziu até a delegacia um homem por motivos de tráfico de drogas. Com ele foi encontrado uma vasta quantidade, maconha, dinheiro, balança de precisão e pedras de crack. Ele foi apresentado na delegacia, ficando lá à disposição da justiça. Daqui a pouco eu volto trazendo outras informações. Voltamos com você, professor Souza Andrade, o Jornal da Manhã.
0: Muito bem, Del, valeu, obrigado, viu? Del Santos, direto e ao vivo, trazendo os informes do campo policial deste último fim de semana. Coração?
2: 6h47, Souza Andrade.
0: Já viu como o tempo está lá fora?
2: Pois é, quando eu

0: Cheguei, já tava nublado. Continuou?
1: Tá nublado.
0: Garoazinha,
1: tem,
0: né?
1: É, essa garoazinha não tem previsão de chuva forte para aqui, muito embora o IMET tenha emitido um alerta para tempestades em vários lugares no Brasil, inclusive na Bahia. Eu vi umas imagens do Maranhão, nance do céu, vendaval, destelhando casas, um horror. Na Bahia tem chovido em vários lugares. Eu vim ontem meio de Salvador até aqui, choveu em quase todo lugar. Aquela chuvinha fina também, é um ou outro, sim, lugar que a chuvinha apertou mais um pouco. Estava em Salvador desde quarta-feira,
0: sim,
1: cuidando da saúde dos meus filhotezinhos. Graças a Deus retornamos, fizemos o programa de lá, né? Na quinta, na sexta. Hoje, com a tecnologia, as pessoas nem percebem que o programa está sendo feito de longe,
0: é,
1: né?
0: Verdade.
1: Se a gente não fala.
0: É verdade.
1: Mas eu gosto sempre de falar depois. Mas nós fizemos, tivemos lá na Bahia. Salvador é uma cidade encantadora, viu, Nancy?
0: Verdade, eu gosto muito de Salvador.
1: Cidade encantadora.
0: Quando todas as pessoas que vão a Salvador a primeira vez saem de lá com essa mesma sensação, né? De uma cidade pujante, tudo. Você encontra uma capital maravilhosa.
1: Uma cidade de todo mundo, né? Salvador é muito parecido com São Paulo.
0: Isso,
1: uma cidade que acolhe a todos indistintamente. Ali tem gente do mundo inteiro, né?
0: Exatamente.
1: E tem suas belezas, seus encantos, belezas naturais, seus encantos arquitetônicos. Tem uma história linda. Tem também suas mazelas,
0: sim,
1: seus problemas sérios, problemas crônicos, problemas insolúveis, que tem umas comunidades ali que não tem solução mais ali não, né? Aquelas vielas, aquelas coisas todas. Mas as pessoas aprendem a conviver com tudo isso e levam a vida. Salvador,
0: interessante, mas... eu já, você falou São Paulo, e como eu já morei uma época no Rio de Janeiro, já acho Salvador bem assim, estilo Rio de Janeiro. É bem, eu acho bem assim, parecido em termos, assim, de pessoas.
1: O ritmo também.
0: As pessoas, até a maneira do carioca tratar o baiano e o baiano tratar as pessoas que chegam, são bem parecidos.
1: Não tem um ritmo acelerado que tem em São Paulo. São Paulo é fogo pelo tamanho também, né?
0: Exato.
1: O baiano tem seu ritmo, né?
0: Tem um molho.
1: Mas não menos agitada também. Salvador é uma cidade muito agitada. Tem um trânsito que salve, meu Deus do céu. Vale-me Deus, como diria Nelson. Você lembra de Nelson, né?
0: Demais, pai de Nelma, da minha vida.
1: Isso mesmo. Vale-me Deus. Pois é, Salvador, Bahia. Muitos acidentes na estrada, você perde um tempo danado nessas estradas, né? Jesus,
0: e o tempo vai passando, os dias, os anos, tudo acontece, mas o trânsito e a rodovia em si, né? Parece que dá aquela degringolada, não vai, não
1: parece
0: gera.
1: Parece que deram um nó cego, que pode desatar.
0: Exatamente, a palavra é essa, um nó cego.
1: Mas para você ter uma ideia, quase 85% dos acidentes em rodovia são causados por falha humana. A gente vai tratar desse assunto daqui a pouco aqui na sequência do programa. O que é que você tem de novidade para a gente?
0: Ô Souza, era só para te dizer o seguinte, que em vários países tem sempre um mascote, algo que traz aí símbolos que identificam partidos políticos, jogos. Sabe que na Índia, eles resolveram colocar uma barata se tornou a nova estrela da,
1: sério,
0: política na Índia. Pois é, uma barata, Souza. E aí, ela nem é um símbolo assim, exatamente, o partido governista da Índia, nem o símbolo na mão do oposicionista do Congresso Nacional Indiano, mas uma barata teimosa, detestada, considerada indestrutível, que recentemente se tornou esse símbolo político improvável.
1: Caramba.
0: Mas com o qual alguns jovens indianos, eles se identificam, principalmente a turma aí do online. Esse inseto ganhou destaque na semana passada, após comentários controversos feitos pelo presidente da Suprema Corte na Índia. Durante uma audiência, ele teria comparado jovens desempregados que estão migrando para o jornalismo e o ativismo de baratas e parasitas, e aí já sabe, né? Mais tarde ele esclareceu que se referia especificamente às pessoas com diplomas falsos e fraudulentos. Mas, no geral, alguns jovens aí agora já decidiram que a barata vai ser, ou é, né? O novo símbolo de um partido novo na Índia, Souza Andrade.
1: Teve uma música que fez muito sucesso, não sei que anos foi, não, mas é das antigas.
0: É.
1: Sabe quem cantava? Eu acho que era Oswaldo Fael. É coisa antiga.
0: Foi longe, hein? Coitada da barata.
1: Ó. Essa é das antigas, não
0: é
1: não?
0: Essa é. Esse é,
1: neném,
0: tempo, esse é do tempo de painho, né?
1: Não, eu pra lá. Pra lá. Não é coisa de quem tem 50. É de quem tem 50 anos pra cima, tem.
0: Pois é.
1: Obrigado, Vinícius.
0: Valeu. Agora 6h53.
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8: Tivemos no último sábado a abertura oficial da exposição de Jequié, já na sua 45ª edição. E a informação que eu tive, não fui lá ainda, estava viajando, falei ainda há pouco, é que está muito bem estruturada, muito, muito bonita, e os dois primeiros dias foram bastante participativos, porque ali, além de ser um importante ambiente de negócios, não somente do agro, né, mas ali você tem várias prestações de serviços, é um restaurante, é a empresa que coloca lá, instala, enfim. E além desse ambiente de negócios, é também um momento de lazer e entretenimento. E as pessoas buscam. Tivemos shows musicais que teve capacidade de atrair muita gente. Apesar da chuva, vi umas imagens. O povo diz que é muito festeiro, né? E a exposição está indo muitíssimo bem, obrigado. Parabéns aí ao Sindicato Rural de Jequié, a prefeitura que é parceira. A propósito, a prefeitura montou um barracão lá, faz isso todos os anos. Aí toda a decoração, já alusiva ao São João, e ali também serve para a divulgação da nossa festa, que é o principal evento do nosso calendário. E também com atrações musicais, tivemos já na abertura o Jaldo do Sem Retoque, que deu um show, o Cacau com Leite também, enfim, embalando o público em uma mistura de sofrência, forró, e as pessoas se divertindo para valer, um ambiente bem, bem aconchegante, bem legal mesmo. Então é isso. E o prefeito Flavinho Santana, ele aproveitou o momento para fazer a apresentação de três novas atrações para a festa de São João deste ano. Eric Lande, que é um cantor cearense, que vem se destacando nacionalmente com o sucesso do piseiro e forró contemporâneo. Clezinha, que também é conhecida como a Clecinha, que é a baronesa da Seresta, dona de um repertório romântico e conquistou o público nordestino, está fazendo um grande sucesso. Clecinha estará presente também na nossa festa. E Cacau com Leite, que é uma referência tradicional do autêntico forró baiano, presença marcante nos festejos juninos de Jequié, também presente. Então tá aí, a expectativa grande em torno dessa festa, que vai concluir esse ciclo de atividades festivas em Jequié. Começa com a exposição, que vai até o fim deste mês, e dia 31 já começa a festa de Santo Antônio. Domingo, dia 31, inclusive, Barracão da Família já está anunciando aí o primeiro café sertanejo, que vai acontecer em frente à nossa Catedral Diocesana. Já começou todos os preparativos, a montagem das barracas, etc, etc. Cidade já ganhando forma aí para a festa de Santo Antônio. E já começamos também o trabalho de decoração de outras partes aqui do centro da cidade para o São João, e a cidade está ficando ainda mais bonita, preparadíssima para esse momento que é a festa. Falei do prefeito Flavinho, ele também anunciou algumas obras, alguns investimentos importantes, especialmente na área da educação. E já é de praxe, desde da gestão anterior do Secocá, de sempre que tivesse uma oportunidade, seriam dado ordens de serviço para início de algumas obras. E uma dessas obras esperadas, Nancy, é a escola Juju Borges, que fica localizada no Bom Sossego. Dia muito que a comunidade vinha fazendo reivindicação para a melhoria daquela infraestrutura, e não vai ser só isso, vai ser ampliado, enfim. O prefeito Flavinho garante mais aí investimentos na área da educação, que são investimentos sempre muito bem-vindos. 7:07 agora, e o Pigarro está me perseguindo. Acaba de ser divulgado o resultado de um estudo apontando que 84,1% dos acidentes em rodovias são causados por falha humana. E, de acordo com este levantamento, envolvendo três fatores principais. Primeiro fator, segundo a pesquisa, reação tardia. Segundo, ausência de reação. E terceiro, e não menos importante, velocidade incompatível com o trecho em que ocorre o acidente. Esses dados foram divulgados agora, justamente no chamado Maio Amarelo, em que é desenvolvido no Brasil inteiro uma campanha buscando conscientizar a população sobre a necessidade da redução de acidentes e mortes no trânsito. A pesquisa foi realizada pela Confederação Nacional do Transporte e foi analisada por uma empresa especializada. Aponta que atualmente sistemas de vídeo telemetria, sensores de fadiga, rastreamento permitem acompanhar o comportamento do motorista, antecipar riscos e até mesmo intervir antes que um acidente aconteça. Existe todo um cuidado hoje em dia, existem vários protocolos, né? Para tentar reduzir significativamente os riscos de acidente. E em alguns lugares do mundo isso está dando excelentes resultados, e no Brasil também já se começa a colher resultados desses investimentos tecnológicos que podem sim ajudar e muito a transformar esses indicativos que não são nada animadores, nada animadores. E são muitos acidentes mesmo. E a gente sempre, quando fala sobre isso, a gente faz uma ressalva aqui. Os governos, porque os acidentes acontecem nas rodovias federais, nas estradas do estado e também nos perímetros urbanos, a gente sabe que os governos têm grande responsabilidade sobre tudo isso. Grande, da fiscalização, na manutenção, conservação das vias, pá. A gente fala sempre sobre isso. Agora, o ser humano também tem grande responsabilidade. E muitos acidentes acontecem por isso mesmo. Quando fala assim, ó, falta de reação. É não respeitar o limite de um carro para o outro. Quando eu penso que não, a reação não é que seja tardia, não. É que não dá tempo mesmo, não dá nem tempo de reação. Então é preciso obedecer a sinalização direitinho. E isso não é fácil no Brasil, porque infelizmente nós temos muita gente desobediente. Aí já viu. É manchete hoje nos principais noticiários, especialmente no noticiário da Bahia, um episódio que aconteceu em Vitória da Conquista. Em Vitória da Conquista, a morte de uma menina de 25 anos. É uma menina, né? Porque 25 anos é muito nova. E a morte dela causou uma comoção muito grande, porque ela foi encontrada sem vida na madrugada de ontem, horas depois de ter sido retirada à força da casa de um familiar dela pelo ex-companheiro. Ex-companheiro que é apontado como principal suspeito do crime. A polícia informou que Yasmin foi vista pela última vez com vida quando o homem chegou a esta casa, que é de um parente dela, e a levou contra a vontade dela. Tempos depois, o corpo foi localizado às margens de uma estrada vicinal, com marcas de disparos de armas de fogo. E familiares relataram à polícia que o suspeito não aceitava o fim do relacionamento. Pessoas próximas também afirmaram que ele apresentava comportamento possessivo e histórico de agressividade. E eu estou puxando essa conversa para dizer que muitas pessoas têm sido julgadas e condenadas por feminicídio. Agora mesmo, o Tribunal do Júri da Comarca de Rui Barbosa, aqui na Bahia, condenou um homem a 43 anos e 4 meses de prisão pela prática do crime de feminicídio. Esse crime aconteceu em abril do ano passado, no município de Lagedinho, que fica naquela região. A acusação do Ministério Público foi acatada pelo Tribunal do Júri. O réu, ele assassinou uma mulher com pauladas. Isso foi numa vila que fica no município de Lagedinho, que é uma cidade pequena. De acordo com as investigações, a vítima foi vista indo até a residência do réu por volta das 11 horas da noite, local em que costumava manter encontros com ele. e depois moradores ouviram gritos de socorro quando chegaram lá para prestar o auxílio. Já encontrou a Liliane já sem sinais vitais e com muitos sinais evidentes de violência. O certo é que foi para o banco dos réus e o... tem o nome dele aqui, William Felipe Fraga Souza. Ele vai cumprir a pena em regime inicialmente fechado. Isso para mostrar também que a justiça tem agido e tem punido muitos homens com punições, inclusive severas, 43 anos de cadeia, não é pouca coisa, e que isso sirva de exemplo para muitos valentões aí que têm provocado essa onda de feminicídio, que é uma verdadeira onda, né? O Brasil está nessa situação. Chegou a hora do intervalo comercial, daqui a pouco a gente volta, tem entrevistas, vamos conversar aqui sobre as festas juninas que estão sendo preparadas, não somente em Jiqué, mas também na nossa região. Estamos num clima de festa, daqui a pouco a gente fala mais.
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1: GQFM 7:14.
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3: 7:22 aqui no Jornal da Manhã com Souza Andrade, que também tem oferecimento das lojas Guaibim. 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Agora 7:24, Souza Andrade.
4: Quem nasceu no dia 25 de maio de 1994 foi Flavinho Santana, hoje prefeito de Jequié. Flávio Gondim Oliva Santana, atual prefeito de Jequié, está fazendo aniversário hoje. Parabéns para Flavinho, que Deus ilumine o caminho dele, que lhe dê sabedoria, discernimento para conduzir os destinos da nossa cidade. E a gente roga a Deus, né? Bênção sobre a vida dele, é isso que
3: com certeza
4: tem que pedir a Deus, que realmente ilumine o Flavinho para tomar as melhores decisões em favor do povo de Jequié, em favor dessa cidade. Flavinho Santana, 25 de maio, novo.
3: Felicidades,
4: é. 32 anos de idade apenas, já é prefeito de Jequié. Quando ele foi, quando foi decidido que ele iria assumir a prefeitura de Jequié, eu noticiei aqui. O Lomanto foi o mais jovem de todos os prefeitos, sim, a assumir a prefeitura, e em segundo lugar o Flavinho.
3: É verdade.
4: Muito jovem.
3: E muito inteligente.
4: Muitíssimo inteligente, muito centrado, dedicado, é. Um homem muito família.
3: Menino inteligente.
4: Extraordinário.
3: A gente fala menino por conta da nossa, né?
4: Oh, assim, eu tenho um filho com mais idade do que ele.
3: Eu também, né? Então,
4: tenho filho com mais idade.
3: Que a gente fica muito feliz em ver, né, Souza, a inteligência, a competência, a juventude, porque isso tudo traz, né? Traz novos ares para nossa cidade.
4: E
3: gera aí, né? Uma expectativa muito grande.
4: Não, é a juventude representando representada, sim, no poder público municipal. Exato. Isso é um ganho extraordinário. Exato. E outra coisa, a gente não pode deixar a política endurecer os nossos corações, capaz de não admitir, não reconhecer o talento que as pessoas têm, estejam ela onde estiver, em que partido político, em que grupo político. A gente precisa reconhecer o talento. O Flavinho é um menino talentoso, inteligentíssimo. Eu já disse isso aqui e repito quantas vezes for necessário. Eu acho que Jiquié está em boas mãos, em boas mãos. Ele é muito dedicado, ele é muito comprometido com a cidade. Ele vai fazer um grande governo, aliás, já está fazendo uma belíssima gestão municipal. Parabéns mais uma vez aí a Flávia, que tem uma família linda também. Isso, Mário, mesmo. Casalzinho de, isso, filho maravilhoso. E o pai dele vai falar no programa agora.
3: Vai sim.
4: É, prefeito de Lafayette Coutinho, o Antônio Júnior o encontrou. E o assunto é São João, os preparativos da nossa querida Lafayette Coutinho para esse momento tão aguardado pela comunidade local, que é o São João de Lafayette Coutinho. Antônio Júnior, é com você.
5: Pessoas acompanhando de perto essas movimentações do São João, São Pedro de nossa região, visitando mais uma vez o prefeito aqui de Lafayette Coutinho, aqui na cidade, o prefeito Binho. Expectativa grande para o São João de Lafayette Coutinho. Bom dia.
6: Bom dia, Souza, bom dia, Júnior. Rapaz, a expectativa do São João é melhor possível. Como a gente tem dito, com muita responsabilidade, pé no chão, não vamos fazer festa, depois acabar atrapalhando a nossa gestão. Fizemos aí o primeiro ano com muita responsabilidade, botamos a bola no chão, e agora é administrar a situação e fazer investimento na cidade. A nossa intenção é essa, não vamos deixar de fazer festa, mas vamos fazer a festa que a gente possa pagar. Não podemos ser responsáveis, porque a gente tá vendo muita gente aí fazendo festa, e passa como a gente tem recebido lá algumas reclamações de algumas bandas que em 2023 não receberam ainda. É justo isso com a banda, com a população local? É justo isso? De forma nenhuma. E assim que a gente vai administrar, com muita competência e com certeza respeitando o erário público. O que a gente está fazendo em Lafayette hoje, se a gestão passada tivesse feito na mesma proporção que Zé Cocá vinha fazendo, a gente estava em outro patamar. Não assim, pô, eu não estou aqui para dizer que João é bom, que João é ruim, a B ou C. A gente quer dizer que a nossa forma de conduzir a cidade, a gente tem um ano e 5 meses. E assim, a gente tem feito vários investimentos. Por que não foi feito, não foi pensado nisso antes? Já que teve uma gestão com tanto recurso e a nossa agora com recurso limitado, e ter conseguido fazer esse tipo de investimento, entendeu? Então, o homem do campo, não vou dizer que seja a nossa prioridade, que nossa prioridade é a Lafayette como um todo, mas com certeza a gente está sempre valorizando, são tratores, estrada, e várias áreas a gente tem atuado.
5: Muito obrigado aqui para a Gine FM.
6: Valeu, Júnior, Souza Andrade, abração.
5: Obrigado, sucesso, viu? Pois é, Souza, acompanhando de perto essas movimentações em nossa região, né? E acompanhando de perto essas movimentações do São João e São Pedro em nossa região. Repórter Antônio Júnior para a Gine FM. Eu deixo com você, Souza Andrade.
4: Valeu, Antônio, valeu, obrigado. Um abraço aí pro prefeito Binho, também bastante zeloso. E o Antônio Júnior faz essa cobertura regional muito interessante, né? Ele acompanha o dia a dia das cidades todas. A gente tem falado sobre isso aqui. É um repórter muito atento ao que acontece na nossa região. E ele visita Lafayette Coutinho, Manuel Vitorino, Boa Nova, Lajedo, vai Itagi, Itaúna, e vai também a Apuarema, do prefeito Betão. Vamos saber como é que estão os preparativos para essa festa de Apuarema, que também é bastante aguardada, participativa. Muitas pessoas aqui de Jiquié gostam do São João de Apuarema também. Vamos conferir a reportagem do Antônio Júnior.
5: Souza, direto de Apuarema, vamos conversar com o prefeito Beto. A Jiquié FM está cobrindo, Souza, todo São João e São Pedro de nossa região. Expectativa grande para o São João da cidade de Apuarema. Prefeito Beto, bom dia.
7: Bom dia. Primeiro eu quero mandar um abraço aí para todos os ouvintes da Jiquié FM, para o nosso amigo Souza. Souza, que é um parceiro de muitas caminhadas, né? De muito tempo, né? Acompanha a Apuarema, acompanha os movimentos que já fazia lá no passado. Então eu quero dizer que a gente está ali planejando o São João. Municípios como o nosso, fazer o São João não é fácil. A gente trabalha com orçamento ali muito espremido, muito apertado, mas a gente aproveita e procura parceiros e procura investimentos, capta recursos fora do município, é quem tem feito. Então a gente vai anunciar certamente ali o melhor São João da nossa história por conta das parcerias, né?
5: Beto, a expectativa também é que a gente tem que conversar com alguns moradores da cidade de Apuarema. E você falou muito, eles estão falando muito do resgate da cultura popular, da história de Apuarema.
7: É, aí. Saporema é um município que tem uma história muito bonita, né? Que tem uma população que cultiva com muito cuidado essa história. E a gente, enquanto município, a gente tem que dar gás, a gente tem que apoiar essas manifestações. A gente tem feito isso, né? O nosso São João é uma prioridade nossa. A gente tem ali um forte apelo da cultura vaqueira. A gente tem ali no dia 20 de setembro a cavalgada para a gente estar dando apoio a essa galera que gosta ali dos festejos, que tem uma relação com a cultura vaqueira. Então, o município tem feito o possível para manter e para apostar e apoiar na cultura da nossa cidade.
5: Prefeito, expectativa também da divulgação das atrações. O senhor já tem aí alguma coisa para divulgar para a população, não só de Apuarema, mas também da região?
7: Inclusive, Neto Brito, que toca aqui hoje, é uma das nossas atrações. A grade inteira ainda não, porque parte da nossa grade a gente depende de financiamento externo. E a gente está viabilizando esse financiamento para a gente divulgar. Ela já está praticamente toda contratada, mas a gente só vai anunciar com muito cuidado no momento certo.
5: Prefeito, sucesso, boa sorte nessa sua caminhada, uma luta histórica para o município de Apuarema.
7: Eu que agradeço, né? A gente, o sucesso de Apuarema é um sucesso que tem a ver com muitos anos de luta. A população de Apuarema é uma população trabalhadora, lutadora, e tem colocado o município numa condição melhor por conta desse trabalho, por conta desse esforço, né? O sucesso, a gente sabe que não vem à toa. E dizer a GQFM que Apuarema é grata pelo espaço que a FM tem dado para o nosso município. Muito obrigado.
5: Pois é, Souza, acompanhando de perto essas movimentações. Obrigado, prefeito, boa sorte. São João 2026 é na GQFM, em Jequié e toda a nossa região. Souza Andrade.
4: Valeu, dona Júnior, mais uma vez, obrigado, viu? Abraço aí pra Apuarema. Alô, Apuarema. Muita gente aí a caminho de Jequié, ouvindo a GQFM. Valeu mesmo, obrigado. Logo mais, às 18 horas, estarei aqui apresentando o programa Assige Conexão Empresarial, um programa de iniciativa da Associação Comercial, Industrial e Serviços de Jequié, toda segunda-feira, das 18 às 19 horas, aqui na Jequié FM. A gente apresenta, sempre recebendo convidados. Nosso convidado especial de hoje é o Celso Galvão, secretário municipal de Desenvolvimento Econômico. Gentilmente vai participar conosco, assim como também Raul da Casa Ferreira, Raul Ferreira, Luzimar Mota, presidente da CIS, são os nossos convidados de hoje. Então fique ligado, vamos tratar de economia, vamos tratar de assuntos de interesse público aqui da nossa cidade, da nossa região. Começam hoje as inscrições do Enem 2026, viu? O prazo para inscrição para o Enem começa justamente nesta segunda-feira e vai até dia 5 de junho. As provas do Enem serão aplicadas dias 8 e 15 de novembro. Para realizar a inscrição, os interessados devem se inscrever exclusivamente por meio da página do participante no site do INEP, que é o Instituto Anísio Teixeira. Neste ano, o Enem promoveu uma mudança na inscrição dos alunos concluintes do ensino médio da rede pública. Este grupo será automaticamente inscrito no exame, com base nos dados enviados pelas redes de ensino ao Ministério da Educação. Mesmo com a inscrição pré-preenchida, o estudante deverá acessar o sistema do Enem, que é a página, pela página oficial do participante, para confirmar sua participação e complementar informações como o município onde deseja realizar as provas, a língua estrangeira escolhida e a necessidade de recursos de acessibilidade, se for o caso. Então tá aí, esse prazo de 25 de maio a 5 de junho também vale para os pedidos de atendimento especializado e tratamento por nome social, essas coisas todas. Os participantes que tiverem a isenção da taxa de inscrição aprovada também deverão realizar a inscrição no exame, ó. Boa sorte aí, inscrição de hoje até dia 5, pagamento da taxa de inscrição do Enem de 25 de maio a 10 de junho. Então tem esse período aí. Beleza? Boa sorte. 7 e quanto aí, Nancy?
3: 7:35, Souza Andrade.
4: Precisamos ir para o intervalo comercial, daqui a pouco a gente volta. Tem as notícias do esporte também, né? Daqui a pouco tem um.
3: Com o John Oliveira.
4: Com o John Oliveira. John Oliveira.
3: Isso
4: participando
3: mesmo.
4: Aqui conosco.
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1: 7h45 aqui no Jornal da Manhã com Souza Andrade, que também tem oferecimento da São José Vila Gourmet. 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
2: Olha, Nancy, a Confederação Nacional da Indústria decidiu acionar o Supremo Tribunal Federal contra a medida provisória que pôs fim à taxa das blusinhas. Na avaliação da Confederação, zerar a taxa de 20% sobre os produtos de até $50 significa oferecer um tratamento diferenciado às importações e prejudicando o mercado interno e a livre concorrência. Qual é a argumentação da Confederação Nacional da Indústria? Que a medida não incentiva o mercado interno, pelo contrário, fragiliza, contrariando o mandamento constitucional. O que foi colocado foi justamente isso. Não se questiona o direito da população ao amplo acesso a bens nacionais ou importados. O que se impugna é

0: que esse acesso seja promovido à custa do agravamento das assimetrias concorrências suportadas pelos setores produtivos nacionais, da transferência de emprego e renda ao exterior, a renúncia fiscal relevante, especialmente quando o Congresso Nacional já delibera ordinariamente sobre um tema pelos meios constitucionais adequados. Como se sabe, em 2023, as plataformas de e-commerce estrangeiras passaram a pagar o ICMS estadual e no ano seguinte passou a incidir uma taxa de 20% do Imposto Federal de Importação. E segundo a Confederação, a isenção do imposto de importação sobre bens de pequeno valor estava vinculada a um contexto econômico e tecnológico distinto. E o certo é que muitos imaginavam que estariam apenas os mercados, o comércio eletrônico, que ainda não tinha relevância econômica e tal. O certo é que a CNI, Confederação Nacional da Indústria, tem se queixado porque tem trazido impacto negativo ao mercado interno, à livre concorrência. É um direito que tem de reclamar, né? E o governo foi, impôs a taxa, depois zerou a taxa, é um vai e vem danado. O certo é que tem sempre alguém insatisfeito nessa disputa. 7h49, o John está chegando, são as notícias do mundo esportivo em seu rádio aqui no finalzinho do nosso Jornal da Manhã.
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2: Bom dia, Souza Andrade, bom dia para você que acompanha o Jornal da Manhã. Brasileirão, 17ª rodada. Em casa, o Vitória venceu o Internacional por 2-0. São Paulo e Botafogo empataram em 1-1. O Grêmio venceu o Santos de virada por 3-2. O Mirassol venceu por 1-0 o Fluminense. O Remo perdeu de virada em casa para o Atlético Paranaense por 2-1. 2-1 também foi o placar da vitória do Cruzeiro sobre a Chapecoense. O Corinthians venceu o Atlético Mineiro por 1-0. O Vasco perdeu em casa para o Red Bull Bragantino por 3-0. Em confronto de líder e vice-líder, o Palmeiras levou a melhor ao vencer o Flamengo por 3-0 em pleno Maracanã, o que não acontecia desde 2015 pela competição. O Verdão, que também não sabia o que era vencer o Flamengo, seja em seus domínios ou fora de casa, desde 2017. Palmeiras, que abriu 7 pontos de vantagem sobre o rival, o Flamengo tem um jogo a menos. Coritiba e Bahia duelam logo mais às 8 da noite, no complemento da rodada.
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2: Brasileiro Série D, baianos ficaram no empate. O Atlético de Alagoinhas ficou no 0-0 fora de casa com o CSE, enquanto Jacuipense e Juazeirense empataram em 2-2.
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2: Baiano Série B, Grapiúna perdeu em casa para o Barreiras por 1-0. O Redenção venceu Jacobina de virada no Valdomiro Borges por 3-2. O Leônico venceu a primeira ao bater fora de casa o Camaçari por 3-1. O Feira voltou a perder de virada, desta vez para o Fluminense de Feira, por 2-1. O Vitória da Conquista perdeu mais uma. Foi derrotado em casa pelo SSA por 2-0.
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2: Campeonato Baiano Sub-20, o Jequié fora de casa perdeu para o Porto por 3-1 e se complicou diante a competição. Busca agora uma melhor campanha como sexto colocado, visando classificar-se para a próxima fase.
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2: Fórmula 1, o GP do Canadá evidenciou o protagonismo do italiano Kimi Antonelli, que venceu a prova, e a volta de Lewis Hamilton ao pódio depois de mais de 2 meses. O último foi o GP da China. Max Verstappen completou o pódio. O brasileiro Gabriel Bortoleto terminou na 13ª colocação.
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2: Alisson dos Santos voltou a brilhar no Diamond League 2026, principal circuito mundial de atletismo. O brasileiro venceu os 400 metros com barreiras no último sábado em Xi'an, na China, superando mais uma vez o norueguês Carsten Warholm, seu principal rival. Essa foi a segunda vitória consecutiva de Alisson na competição, já que na semana passada ele também conquistou o ouro em Xangai. Eu volto com você, Souza Andrade.
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0: John, valeu, obrigado, viu? Bom dia de trabalho para você. Ok. Colocamos aqui um ponto final no nosso Jornal da Manhã de hoje. Valeu pela audiência, valeu pelo carinho de sempre, pelo carinho de sempre. Com a permissão de Deus, estaremos de volta amanhã neste mesmo horário. Até lá.
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4: Abrindo a Bíblia com o pastor Ivan Luiz. Vamos abrir a Bíblia em Números capítulo 11. Olha, gente, você sabia que se queixar das coisas demais é pecado? É, a Bíblia diz que o povo lá no antigo Egito, quando saiu do Egito, se queixou de Deus, reclamava demais, demais, demais. Porque murmurador, ele não agrada a Deus, porque o murmurador, ele é aquele que não reconhece a graça, que não reconhece o que se faz. Você já viu que tem gente que é assim? Você pode fazer quase tudo. Se você não chegar no tudo, então você não presta. Tem pessoas que são assim, fãs em reclamar de tudo. São fãs em ficar apenas murmurando, murmurando, murmurando. Você, inclusive, andar com uma pessoa que só murmura, vai deixar você bem para baixo, viu? Pois a Bíblia fala disso, que o povo de Israel se queixou da comida. Ah, só tem isso, só tem aquilo. Sabe aquele filho que chega em casa? Hoje tem o quê? Só feijão com arroz e ovo? Ah, olha que coisa mais gostosa, gente. Feijão, arroz e ovo. Pois, mas tem gente que reclama de tudo. Se reclama de tudo porque nunca viveu a escassez. O povo de Israel fez isso e desagradou a Deus, e é pecado reclamar.
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1: Que energia boa no ar, meus queridos. Bem-vindos ao Guia Astral, sua bússola cósmica.
2: Áries, Touro, Gêmeos.
1: Áries, paixão guia seu amor, mas controle a impulsividade. Novas chances no trabalho, confie na intuição. Equilibre emoções vibrantes, focando em projetos pessoais. Use sua força para construir. Sua vontade é tudo. Cor vermelho. Número 9.
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1: Touro. Estabilidade e carinho fortalecem o amor. Sua persistência traz reconhecimento profissional. Sensibilidade à flor da pele. Cuide do lar e relações. Valorize o que é sólido. Colha os frutos. Cor verde. Número 6.
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1: Gêmeos. Comunicação abre caminhos no amor. Ideias borbulham no trabalho. Compartilhe. Mente ágil, mas evite dispersão na vida pessoal. Use sua versatilidade. Sua mente é um universo. Cor amarelo. Número 5. O Guia Astral continua. Na próxima parte, Câncer, Leão e Virgem. Não saia daí.
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4: Chama e cuida. Prepare e vem. Olá, bom dia, tudo bem? Peço agora licença, permissão, autorização para entrar na sua casa, no seu carro, no seu trabalho, acompanhando você onde quer que você se encontre. Está no, a partir de agora, o programa Rota 89, aqui na Melhor.
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4: E na sonoplastia implacável, Nancy Dias.

0: Muito bem, com informações ao vivo aqui no programa Rota 89. Zé Rocco, bom dia.
1: Bom dia, Sérgio.
0: Muito bem, a partir de agora, seja você o repórter amador do seu bairro, da sua rua, da sua cidade, ligando, reclamando, reivindicando, até mesmo elogiando. Qual é o nosso zap?
1: O telefone, zap 988-46-15-49.
0: Tá dando recado em cima da pinta, minha potência. Eu falo ao vivo direto da cidade de Itapetinga, no sudoeste da Bahia. Por isso você que está aí em casa, nos assistindo, no celular, aí através do nosso canal no YouTube, você só vai visualizar aí a Nancy Dias, porque eu não estou no estúdio, estou aqui direto da cidade de Itapetinga, deixando você muito bem informado. Tudo que aconteceu na Expo Itapetinga e o que foi notícia neste final de semana na cidade de Jequié, também com os nossos repórteres, o Antônio Júnior e também o Del Santos, trazendo informações daqui a pouco, direto do complexo policial de Jequié. E olha, hoje eu tô pistola, viu, Nancy? Tô pistola. Flamengo tomou 3 do Palmeiras. Inadmissível. Mas enfim, cabeça inchada. Mas vamos pra cima, né? Que jeito. As informações aqui no programa Gota 89, elas não param. Sobe o giro e vamos ao radar.
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0: Deixa comigo, Pentelinho. Encontrei o Pentelinho na sexta-feira, hein? Pentelinho tá trabalhando, tá que tá lá no bairro Mandacaru. Um abraço pra você, Pentelinho. Grande Danilo. 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Perca tempo não. São 8:07 no programa Gota 89. Vamos às informações policiais. Olha, adolescente é apreendido por ato infracional.
1: Ou seja,
0: tráfico de drogas, bandido, estava perturbando, dando trabalho à polícia no Parque de Exposições de Jequié. Um adolescente foi apreendido por ato infracional, ou seja, estava traficando drogas durante uma ação da Polícia Militar no Parque de Exposições durante a Expo Jequié. Segundo informações do 19º BPM, as equipes realizavam patrulhamento no evento quando identificaram 3 indivíduos em atitude suspeita. Ao perceberem a aproximação dos policiais, os suspeitos tentaram fugir. Mas durante a ação, um dos adolescentes, ele foi alcançado pela guarnição e submetido a uma abordagem. Na busca pessoal, os policiais encontraram com eles 15 petecas de cocaína, além de um aparelho celular iPhone. Esse material, ele seria todo distribuído, vendido durante a Expo Jequié, a galera que gosta de cheirar cocaína, os cocaineiros. O adolescente e todo o material apreendido foram encaminhados à delegacia territorial de Jequié para adoção das medidas legais e cabíveis. A Polícia Militar segue reforçando o policiamento durante a Expo Jequié com o objetivo de garantir a segurança, principalmente do público que está frequentando o Parque de Exposições. Potência, confira comigo agora, são 8:09 no programa Rota 89. 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Agora no programa Gota 89, são 8:10. 8:10. Olha, a informação ainda no campo policial que nós temos é que a operação integrada entre Bahia e São Paulo resultou na prisão de suspeito apontado como líder criminoso de uma facção que vem aterrorizando na região. Olha, de acordo com informações, uma operação integrada entre forças estaduais e federais resultou na prisão de um homem apontado pelas investigações como liderança de uma organização criminosa com atuação em Piauí, em municípios da região do Médio Rio das Contas e também no sudoeste da Bahia. A ação ocorreu, segundo informações, na manhã da última sexta-feira e contou com a participação de policiais militares da CIP Central em apoio às diretrizes do Comando de Policiamento Especializado, integrando aí os trabalhos coordenados pela Força de Integração de Combate ao Crime Organizado. Segundo informações das forças de segurança, o suspeito, ele é investigado por suposto envolvimento em crimes como homicídio, como tráfico de drogas e associação criminosa. Ele foi localizado e preso, segundo informações, no estado de São Paulo durante a operação conjunta. A ofensiva reforça a atuação integrada entre as forças de segurança, entre os órgãos públicos de combate aí à criminalidade. A ofensiva reforça a atuação dessas forças de segurança, a CIP Central, o Grupo Fico, tirando de circulação um homicida. Agora no programa Rota 89, preste atenção, pega a visão, vem aqui comigo porque são 8:12. 8:12.
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0: Muito bem. A Polícia Civil participou de uma mobilização da Operação Caminhos Seguros, em companhia juntamente aí com a Polícia Rodoviária Federal, fazendo uma alusão ao Maio Laranja. E segundo informações, a Polícia Civil da Bahia, por meio da Delegacia Especializada de Atendimento à Mulher, participou na sexta-feira da ação de conscientização realizada na BR-116, no município de Jequié. As atividades integrou inclusive a Operação Caminhos Seguros e a campanha Maio Laranja. Segundo informações, voltadas aí ao combate da exploração sexual de crianças e adolescentes. A mobilização consistiu na distribuição de materiais informativos, orientações direcionadas a motoristas e pedestres que transitam pela rodovia. A iniciativa foi promovida pelo Centro de Referência Especializado de Assistência Social e também pelo Conselho Tutelar, constando aí com o apoio da Polícia Rodoviária Federal. Agora são 8:13 no programa Gota 89. 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Vamos à nossa primeira parada, eu volto já trazendo informações, inclusive Del Santos trazendo notícias direto do complexo policial. Vamos conferir o que foi notícia e quantos corpos deram entrada no IML. Os detalhes dentro de instantes, não me abandona não, fera, eu volto já.
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3: E aí, galera astral, Felipe Rocha na área, com a energia do Guia Astral. Vamos desvendar Câncer, Leão e Virgem. Prepare o coração.
2: Câncer, Leão, Virgem.
3: Câncer, sensibilidade e intuição guiam amor e vida pessoal. Confie na sua força, expresse-se. Sua cor da sorte é prata e o número é 2.
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3: Leão, seu brilho contagia, paixão e liderança em alta. Inspire, permita a vulnerabilidade para fortalecer laços. Sua cor da sorte dourado e o número é 1.
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3: Virgem, organize-se internamente para leveza nos relacionamentos. Detalhes são chave no bem-estar e projetos. Liberte-se da perfeição. Sua cor da sorte é verde e o número é 6. A energia segue. Na próxima parte do Guia Astral, teremos Libra, Escorpião e Sagitário. O universo ainda tem muito a revelar.
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2: Muito bem, Nancy, estamos de volta com o programa Rota 89 aqui na sua GQFM. Preste atenção, pegue a visão, porque a informação aqui, ela não para. 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Muito bem, o nosso WhatsApp é o 739-8846-1549. Vamos dar uma passadinha no zap, eu nasci.
3: Bom dia, Júnior Mascote. Ô meu irmão, deixa eu te perguntar, o Flamengo que jogou contra o Palmeiras sábado, foi o Flamengo de onde? Do Piauí, de Palmeirinha, ou o Flamengo ali da... do Campo de Elza? Rapaz, que time feio, viu? Que time feio. Toca o hino do Palmeiras aí, meu irmão, por favor.
4: Deixando você...
2: Conversa essa uma hora dessa, rapaz. Não, não é que a questão não é Flamengo do Piauí, não é Flamengo de Jequié, não é nada disso. Só que o Flamengo, né, jogou com um jogador a menos aos 20 minutos do primeiro tempo. O Carrascal, maluco, abestalhado, idiota, fez aquela falta com um pé alto, inclusive até feriu o rosto do jogador do Palmeiras. E também, claro, a arbitragem, como sempre, favorecendo o Palmeiras. E aí o Flamengo desandou, o Leonardo Jardim também não soube fazer as substituições. Ele tinha que reforçar o meio de campo, ele tinha que colocar jogadores com aptidão física para poder fazer o embate contra o Palmeiras. Isso não aconteceu e o Palmeiras teve três oportunidades e converteu todas as três em gols. Mas o Flamengo ainda continua vivo na disputa. Nós temos um jogo a menos e vamos para cima. Ainda tem todo um segundo turno do Campeonato Brasileiro para que a gente possa reverter essa situação. Entendeu? Agora são 8:30 no programa Rota 89. 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Vamos lá, mais um ouvinte.
5: Bom dia, GQF. Eu vou no Mascote, bom dia, que tá falando Thiago Aquara, Edinaldo. Eu vou no Mascote, passo o hino do Flamengo, eu tô dentro do Flamengo, hino do Flamengo, tô apaixonado, velho. O Flamengo tomou 3, foi a melhor coisa da minha vida.
2: Aí tá de sacanagem, né, cara? Tá de sacanagem. Só porque o Flamengo tomou 3, aí tá de brincadeira. Agora são 8:31, mais um ouvinte.
6: Bom dia pra você, Nancy. Bom dia, bom dia, bom dia, meu amor. Bom dia pra você. Cadê Júnior Mascote? Júnior Mascote disse que o Flamengo perdeu, ele não foi hoje não, né? Boi tá aqui me falando, viu? É. Boi tá aqui me falando que o Flamengo dele tomou 13 e ele correu hoje da reportagem do dia. Olha, cadê você, Júnior Mascote? Bom dia pra você. Você sumiu. Boi tá falando aqui que o Flamengo perdeu, você sumiu. Mas pra você, Nancy, um bom dia, minha querida. Bom dia pra você, um bom dia pra toda a comunidade de Quiense. Toda a comunidade de Quiense, bom dia do Garijaí. Bom dia.
2: Até o perna curta aí tá fazendo resenha também. Pelo amor de Deus, até você, Jair Gari. chuva aqui direto da cidade de Itapetinga, onde encerrou ontem a 54ª Exposição Agropecuária Comercial Industrial aqui da cidade de Itapetinga. Nós chegamos aqui na última sexta-feira para a etapa do rodeio. O rodeio começou na sexta-feira e terminou ontem com uma festa linda, maravilhosa, uma disputa bastante acirrada entre dois competidores, um de Eunápolis e outro de Vitória da Conquista, o duelo entre o Binho e também o Ranieri Alves. O Binho, ele foi o vencedor da etapa de Maracás e ontem na etapa aqui da cidade de Itapetinga, quem venceu foi ele novamente, o Binho. Portanto, ele está assumindo a liderança isolada do circuito Tiago Pião de rodeio, venceu ontem, parou em três touros durante o final de semana, o duelo estava acirrado com o Ranieri Alves, só que o Ranieri Queiroz, melhor dizendo, ele parou em dois touros na sexta e no sábado, e ontem ele tinha que parar, fazer uma nota de 80 pontos, não conseguiu, e aí, portanto, o Ranieri, ele acabou ficando fora da disputa e o Binho ficou na primeira colocação. Ele vai estar também na cidade de Jequié, lembrando que o rodeio de Jequié começa nesta próxima sexta-feira e vai até domingo. A exposição aqui de Itapetinga, uma exposição foi muito boa, um alto índice de comercialização de gado, do Mangalarga Machador, também do quarto de milha. Primeiro final de semana dedicado ao quarto de milha, teve as provas de run short, e no segundo final de semana as provas do Mangalarga Machador e também o rodeio que se encerrou ontem. Ah, já na cidade de Jequié, começou no último final de semana e termina no próximo final de semana com um grande show de rodeio sexta, sábado e domingo com a companhia de rodeio Tiago Pião. E não pode esquecer que esse ano nós teremos algo a mais. Mais especial será o cerimonial Amorim, que vai estar fazendo a cerimônia de abertura do rodeio durante as três noites. Então prepare aí sua botina, prepare também seu chapéu, porque o rodeio na Expo Jequié começa sexta-feira. Binho, o líder do campeonato do rodeio do circuito Tiago Pião, vai estar em Jequié também com Ranieri Alves. Os dois estão aí duelando, uma disputa muito bonita. São 8:34. Itapetinga, um friozinho gostoso, viu, Nancy? Que frio delicioso aqui em Itapetinga. Choveu sexta e sábado, ontem fez sol e aí a galera lotou o parque de exposições. 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Agora são 8:36. Vamos movimentar os nossos repórteres. Antônio Júnior tá pedindo passagem.
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2: Muito bem, Antônio Júnior, como é que tá a situação aí na rua 2 de julho? É o corredor da fé. E o corredor da folia é o corredor que interliga aí a esplanada de Santo Antônio com a Praça Rui Barbosa, que a partir do dia 14 vai se transformar na Vila Junina. Antônio Júnior, bom dia com você. Não conseguimos a conexão com o Antônio Júnior. Estamos tentando fazer aí uma reconexão. Tudo ok, Antônio Júnior? Ainda o Antônio Júnior, ainda não. Enquanto isso, vamos seguindo aqui com as informações no programa Rota 89. Olha, a você que está em casa, nos assistindo aí pelo celular ou pela televisão, você só está vendo a Nancy Dias, eu estou na cidade de Itapetinga, ao vivo nesse momento, a tecnologia nos proporciona isso, a fazer, apresentar o programa aqui de uma outra cidade com a qualidade que só a GQFM tem pra você.
4: Pois é, bom dia pra você.
2: Já tá pronto aí, Nancy? Muito bem, pega aí Antônio Júnior, Rua 2 de Julho, corredor da Folia com você.
4: Pois é, bom dia para você, Mascote, bom dia aos ouvintes do Rota 89. Mascote, nesse momento nós nos encontramos aqui direto da Avenida Rio Branco, né, cruzamento com a Rua 2 de Julho, parte central aqui da cidade de Jequié. Mas a nossa participação, Mascote, vem aqui trazer, né, que começaram as instalações das barracas aqui dos festejos de Santo Antônio, né? Já começaram a montagem dessas barracas na parte central aqui da Rua 2 de Julho. Bom dia. E a gente aqui no meio do trânsito. Pois é, Mascote, as informações que a gente colheu agora é que as festas de Santo Antônio, ela começa no dia 31 de maio, né? E ela segue aí na programação, é que os 5 horas da manhã com a carreata, né, da abertura, com o passeio ciclístico, com a missa que acontece à tarde aqui no município de Jequié, né, às 18h30. Às 19 horas segue aí a missa, né, que participa, né, de toda a sociedade de Jequié, do mundo católico. Algumas mudanças vão acontecer aqui no circuito Mascote, está relacionadas, né, à instalação do palco. O palco ele ficará na lateral da parte esquerda, né, que antigamente ela ficava naquele ponto, né, onde foi denominado aí espaço Dom Cristiano Kraft. Então foi mudado para a lateral, né, do palco onde ficará instalado. Né, e começaram a fazer essas mudanças aqui nas instalações dessas barracas aqui na Rua 2 de Julho, em frente à Igreja de Santo Antônio. Outro detalhe, Mascote, em relação às informações, né, a respeito do Dom Paulo Romeu, que participará desses eventos católicos aqui na cidade de Jequié, o bispo diocesano, né, e o pároco Paulo Roberto, né, que estará participando também cotidianamente dos festejos aqui de Santo Antônio. Outra informação relacionada, né, que já está se mobilizando, se organizando todos os eventos aqui da Igreja Católica, né, dos festejos de Santo Antônio, através de Soninha e também Marlon, que são o casal presidente dos festejos de Santo Antônio. Vai haver muitas atividades nesse período dos festejos de Santo Antônio. A gente traz essas imagens aqui, né, passando que também o trânsito ele segue com tranquilidade, flui bem de quem vem aí dessa região do Viveiro, do bairro São Judas Tadeu, sentido aqui para a Avenida Rio Branco, centro da cidade de que é Praça Rui Barbosa. Você também vê as imagens aí, Mascote, que a gente traz, né, da decoração. O Mascote, agora uma informação que a gente tem trazido, né, de que algumas banderolas, elas estão assim saindo, né, do logo, soltando. Vem chamar aí a atenção aí do pessoal da Prefeitura Municipal de Jequié, da Secretaria de Cultura, para a reposição de alguns pontos, né, que eles já estão soltando aqui as banderolas. Aí ninguém sabe informar também se é algum caminhão que passou e danificou aqui na Avenida Rio Branco, próximo aqui o hotel Rio Branco, aqui na parte central da cidade de Jequié. Então, traz as informações aí relacionadas nas instalações dessas barracas nos festejos de Santo Antônio. Que em breve, Mascote, a gente vai estar trazendo informações através da Suntran, que vai haver mudanças no trânsito aqui na cidade de Jequié. Repórter Antônio Júnior, direto da Avenida Rio Branco, circuito central do São João 2026, para o programa Rota 89, com oferecimento dos produtos da Embaía desde 1998, vendendo e trazendo, vendendo e distribuindo produtos de qualidade para Jequié e toda a nossa região. Deixo com você, Júnior Mascote. Tá na Jequié? Tá na melhor?
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2: Valeu, Antônio Júnior. Obrigado pela sua participação aqui no programa Rota 89. São 8h41, 8h41, aqui você fica muito bem informado. 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Preste atenção, pegue a visão, a informação que nós temos agora, ouvintes, dando conta de que caso da jovem encontrada morta às margens da BA-262 é investigado como feminicídio. Ex-namorado é o principal suspeito deste crime. O caso de uma jovem de 25 anos de idade encontrada sem vida em uma estrada às margens da BA-262 em Vitória da Conquista, ontem, domingo, foi registrado como possível feminicídio. Informações obtidas pelo site Bahia Notícias junto à Polícia Civil dão conta de que a vítima foi identificada como Yasmin da Silva Santos. A Polícia Civil aponta ainda que Yasmin foi vista com vida pela última vez antes do crime, ao ser retirada à força de casa, na casa inclusive de um parente, pelo ex-companheiro, que é considerado o principal suspeito do crime. A jovem deixa um filho de 6 anos de idade. Segundo informações, o crime teria ocorrido no loteamento Miro Cairo, no bairro Zabelê, em Vitória da Conquista. O corpo da jovem foi encontrado com marcas de tiros. O caso será investigado pela Delegacia de Homicídios e Proteção à Pessoa e pela Delegacia Especializada de Atendimento à Mulher da cidade de Vitória da Conquista. 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Ouvintes, seguindo com as informações aqui no Rota, preste atenção porque quem está bombando é o camarote, ou melhor, o stand da Prefeitura Municipal de Jequié. E tá bombando mesmo, inclusive com atrações. O pessoal tem se divertido na 45ª Exposição Agropecuária Industrial e Comercial de Jequié, que iniciou na

0: Flávio Santana, o Flavinho, da primeira dama, secretária de saúde, a Mariana Oliveira. É, de acordo com informações, o estande está bem decorado, com a decoração típica dos festejos juninos, ambientação nordestina e elementos cenográficos que valorizam a identidade cultural do município. O espaço junino se transformou em um dos grandes atrativos da exposição. A programação musical foi animada pelo cantor Jaldo Sem Retoque e pela banda Cacau com Leite, que embalaram o público em uma mistura de sofrência e também de muito forró. Agora são 8h45 no programa Rota 89. Vamos a mais uma parada. Daqui a pouco, Del Santos com informações direto do Instituto Médico Legal. Vamos saber quantos corpos deram entrada no IML neste final de semana. O nosso intervalo é bem rápido.
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0: GQFM 8:46.
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14: Olá, amantes do universo e das estrelas. Felipe Rocha aqui. A energia vibra. Prepare o coração.
15: Libra, Escorpião, Sagitário.
14: Para você de Libra, harmonia é essencial. No amor, equilíbrio e diálogo. No trabalho, parcerias e reconhecimento. Confie na intuição. Seu magnetismo está em alta. Cor rosa, número 6.
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14: E para os intensos escorpianos, transformação se aproxima. Paixão e curas emocionais no amor. Força interior nos desafios do trabalho. Renascimento poderoso na vida. Abrace as mudanças.

0: 9. 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Agora, para os aventureiros de Sagitário, o universo expande horizontes, novas conexões no amor, explore viagens ou estudos no trabalho, sem medo. A busca por sabedoria impulsiona a sua vida, permita-se crescer. Cor azul celeste, número 3. Não saia daí. Na próxima parte do Guia Astral, Felipe Rocha volta com Capricórnio, Aquário e Peixes. Fique ligado.
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11: Muito bem, estamos de volta com o programa Gota 89, aqui na sua GQFM, que você fica muito bem informado. Olha, o segurança do gabinete de segurança do Lula foi agredido por indígenas em evento petista. Segundo informações, no último sábado, a visita do Lula no Espírito Santo terminou em tumulto, confronto físico e um agente do Gabinete de Segurança Institucional, GSI, ferido na cabeça após ter sido atingido durante uma confusão envolvendo indígenas tupiniquins em Aracruz. O episódio ocorreu durante a sexta Teia Nacional de Pontos de Cultura, realizado no SESC de Aracruz, evento que deveria simbolizar exatamente aquilo que o governo Lula mais gosta de vender internacionalmente, ou seja, inclusão cultural, valorização indígena e também diversidade. O certo é que o segurança de Lula levou uma porrada na cabeça e foi sangue para todo lado. Quem bateu? Os índios, que ele tanto defende. Agora são 8:57 no programa Rota 89, preste atenção. Pegue a visão e vem aqui comigo que eu tenho um recado para você. 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Nancy, vamos dar uma passadinha no nosso zap 73988461549.
7: Ô Júnior, bom dia, Júnior! A desculpa do macaco é a banana verde!
11: Ué, não tô entendendo. Conversa essa, a desculpa do macaco é a banana verde. Agora são 8:58, vamos embora. Agora esse macaco que acabou de falar aí tá muito gordo, é tanto que o galho não aguentou e quebrou. Próximo ouvinte.
12: Bom dia, Júnior Mascote, que é Jamara que tá falando do quilômetro 4 aqui de cima, depois da passarela. Ô Júnior, fala com a Embasa aí, Júnior, pra ter misericórdia, tá faltando água aqui pros quatro de cima, depois da passarela, lado de baixo, tá sem água. De noite eles estão soltando a água. Agora de noite a gente precisa de água pra quê? Não precisa de água de dia, porque aqui meu pai é acamado, agora mesmo meu pai fez necessidade na cama. E eu só tenho dois tanques. E aí não tá, aqui não tá caindo água. De dia a água aqui não tá caindo. João, faz esse favor aí pra nós, meu filho. Eu te agradeço muito.
11: Bom, pelo que eu entendi, essa senhora disse que ela tem dois tanques. Graças a Deus que tem dois. Tem gente que não tem nenhum. Agora, o que ela está reclamando é que a Embasa está em dívida. Inclusive, a água não está chegando com força, principalmente na parte alta do quilômetro 4. É preciso que a Embasa possa ver a situação aí, se é a gravidade, se é o bombeamento que não está funcionando a contento. Essa senhora acabou de dizer que precisa de água durante o dia e não à noite. Agora, o que acontece? A Embasa está soltando a água à noite. É o período que as pessoas devem encher os seus tanques e usar a água durante o dia com moderação, a não ser que ela tenha uma ligação direta das torneiras com a água que vem da rua. Aí quando falta água na rua, consequentemente falta água na torneira também dentro de casa. Se for desse jeito, tá errado. Tem que ter uma caixa d'água considerável, aí de 2.000, 2.500 ou 3.000 litros, para poder aguentar, inclusive fazer asepsia da mãe dela, que é uma pessoa acamada. Mas atenção, Embasa, moradores do quilômetro 4, de cima e de baixo, estão reclamando a falta d'água. Nós vamos encaminhar esse áudio, inclusive, para o gerente da Embasa aqui na cidade de Jequié, o senhor Leonardo Novaes. Vamos ao próximo ouvinte.
13: Bom dia, Júnior Mascote. Hoje, Mascote, eu sou flamenguista, mas o Flamengo tava dando sufoco no Palmeiras até a expulsão do Carrascal. Idiotice que ele fez, né? Idiotice que ele fez, mas beleza. Palmeiras aproveitou a oportunidade, mas se tivesse 11 contra 11, o resultado seria outro. Só que vai ter torcedor do Palmeiras que acha que o Palmeiras tinha time para ganhar do Flamengo no 11 contra 11 no Maracanã. Não ganhava, mas a burrice do Carrascal custou caro. Valeu.
11: Valeu, obrigado pela participação. Com certeza, até os 20 minutos, momento da expulsão do marginal do Carrascal, ele foi marginal, aquilo ali foi realmente uma falta, uma brutalidade, uma coisa terrível, e foi realmente falta. O juiz não errou, ele acertou. O jogador do Palmeiras, depois ele postou um vídeo, inclusive, com um hematoma no rosto, causado pelas travas da chuteira do marginal do Carrascal, Paquito. Ele agora só quer saber de salão, fazer unha, cabelinho. Ele tem que ser expulso do Flamengo. Esse indivíduo não merece vestir a camisa do Flamengo, não joga bem no meio de campo, não joga bem como armador, não joga bem como atacante, é dinheiro jogado fora. O Flamengo tem que rescindir o contrato dele e mandar embora o mais rápido possível. Mas com certeza, se o Flamengo estivesse em pé de igualdade com o Palmeiras, 11 contra 11, até os 20 minutos, quem estava atacando, quem estava dando sufoco, era o Flamengo. Se tivesse 11 a 11, não tenha dúvida de que o Flamengo, ele iria ganhar esse jogo. Mas com jogador a menos, aí o time do Palmeiras, que é um time forte também, acabou fazendo aí o resultado de 3 a 0. E o Carrascal, ele vai ser punido. O meia Carrascal do Flamengo, ele pediu desculpas após ser expulso na derrota para o Palmeiras neste sábado. O colombiano recebeu o cartão vermelho, de inclusive direto aos 20 minutos, mas ele vai ser punido. Em uma rede social, Carrascal escreveu que estava com o coração partido. Carrascal, vai caçar o que fazer, coração partido? Larga de frescura, vira homem e larga de idiotice. O Flamengo não precisa disso, não. Ele foi às redes sociais, pediu desculpa não reverte resultado, 3-0. E esta foi a terceira expulsão do Carrascal na temporada. O camisa 15 levou o cartão vermelho na Supercopa do Brasil contra o Corinthians. A gente perdeu por culpa dele, por acertar no rosto do Breno Bidon com um soco. Ele agora parece que é lutador de Muay Thai. Dá soco e dá pontapé. É o Paquito. Esse daí não pode estar jogando no Flamengo. É soco em um e pontapé no outro. Ele foi punido, inclusive, pelo Flamengo. Vai aplicar uma multa financeira, vai descontar do salário. Mas isso é muito pouco. Ele, se não fosse expulso, com certeza o jogo teria uma outra dinâmica. E com certeza o Flamengo iria ganhar do Palmeiras. Isso é fato. 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Manda um abraço aí pra Minho e também a Simone no bar do Parque do Vaqueiro de Gitaúna, acompanhando o programa Rota 89. Valeu, Gitaúna, um abraço pra vocês. Aí, valeu, Simone, valeu, Minho. 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Agora são 9:04 no programa Rota 89. A informação aqui não para, é dinamismo total. Preste atenção, pega a visão e vem aqui comigo. Olha só, o ex-prefeito de Jequié, Zé Cocá, ele criticou novo gasto de 160 milhões de reais do senhor Jerônimo com o projeto da Ponte Salvador Itaparica. Não tem um prego, é o que disse o Zé Cocá. Olha, observe, o PT está governando a Bahia há 20 anos, 20 anos mentindo e o povo acreditando. O primeiro mandato de Jacques Wagner disse que iria fazer a Ponte Salvador Itaparica, 20 anos se passaram e vocês acham que o PT vai fazer Ponte Salvador Itaparica? Claro que não, isso aí é para enganar a trouxa e para conseguir voto, que essa Ponte Salvador Itaparica não sai, não vai acontecer nunca. E é hora da Bahia virar essa chave. Chega de mentira. Porque o PT, na verdade, vive disso, né? De enganar, de mentir, aumentar a pobreza, para que possa ter controle sobre essa faixa da sociedade. O ex-prefeito de Jequié e pré-candidato a vice-governador da Bahia, o Zé Cocá e o ACM Neto. O Zé Cocá, ele inclusive criticou o Jerônimo do PT após o petista pagar 160 milhões para a construção da Ponte Salvador Itaparica, projeto bilionário prometido pelo petista há 3 anos. Há 3 anos. Os professores da UESB fizeram a paralisação com os coleguinhas do Jerônimo, mas o dinheiro que em vez dele investir na educação, aumentar os salários dos professores, os coleguinhas dele nas universidades estaduais, não, ele está gastando com algo que nunca vai se concretizar, que é a Ponte Salvador Itaparica. Criaram uma secretaria para isso, cabide de emprego, gastando dinheiro, e a ponte nunca vai sair, isso é fato. É trouxa quem acredita que um dia a Ponte Salvador Itaparica vai ser realidade, que nunca vai ser. Dinheiro sendo jogado pelo ralo, desviado aí em meios de corrupção, a loucura. Olha, o Cocá esteve ao lado de ACM Neto em Vitória da Conquista durante o lançamento da pré-candidatura de Wagner Alves do União Brasil, a deputada estadual, ao lado da prefeita da cidade, a Sheila Lemos. Inclusive aqui em Tapetinga, estava todo mundo na expectativa, achando que o ACM Neto viria aqui em Tapetinga, mas ele não veio. Também participaram o pré-candidato ao Senado, Ângelo Coronel, que disputará a reeleição, e João Roma do PL também, que está disputando uma vaga para o Senado. Ele enalteceu o prefeito, gestor, ex-prefeito de Salvador. Neto não quer criar secretaria de ponte para em 4 meses gastar 160 milhões para não colocar um prego. Neto quer criar um governo determinado e que chegue em todos os cantos. Fecho aspas, garantiu Zé Cocá. Segundo informações, o secretário extraordinário do sistema viário Oeste Ponte Salvador Itaparica, criada há meses, inclusive menos de 7 meses por Jerônimo, gastou essa secretaria, a secretaria para criar a ponte Salvador Itaparica. Essa secretaria já gastou 159 milhões dos nossos impostos somente nos primeiros meses de 2026 para regularizar o primeiro aporte no contrato de concessão firmado entre o governo Jerônimo e as empresas chinesas, a CRCC e a CCCC, inclusive ambas da China, né? Botaram a China na parada. De acordo com o site, mais de 114 milhões devem ser depositados ainda em 2026 pela Bahia para a construção da ponte, totalizando 271 milhões somente neste ano. Ou seja, o governo da Bahia, o governo federal, está mandando dinheiro para a China, porque a ponte não vai ser construída. O custo estimado do governo do estado com equipamentos é de 3 bilhões de reais. O restante 3,6 bilhões devem ser financiados pelo consórcio formado pelas empresas da China. Zé Cocá também enalteceu a prefeita de Vitória da Conquista, Sheila Lemos, e destacou o papel que a gestora terá na campanha de Neto a governo do estado. Abro aspas: "Nós seremos fundamentais. Eu e você, de mãos dadas, correndo cada canto do interior da Bahia ao lado de Neto, ajudando-o a transformar o interior na área mais produtiva dessa Bahia", fecho aspas, disse o Zé Cocá. Agora são 9h09. Del, tá pronto aí ou não? Se ou não? Vamos acionar também agora o repórter Del Santos.
14: Muito bom dia, Júnior Mascote. Bom dia aos ouvintes do Rota 89. 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
14: Falou e disse Vinícius Júnior, voltamos com você aqui, GQE, tá na GQE, tá na melhor.
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11: Muito bem, obrigado, Del, pela sua participação aqui no programa Rota 89. E a informação aqui, ela não para. 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Olha, o Tribunal de Contas dos Municípios recebeu uma notificação aí por conta do Ministério Público da Bahia para suspender o pagamento a artistas dos festejos juninos do município de Poções, que terminou ontem, inclusive, os festejos da Festa do Divino. O Ministério Público do Estado da Bahia ajuizou e apresentou perante ao Tribunal de Contas dos Municípios uma denúncia contra o município de Poções para que não realize o pagamento integral às atrações artísticas contratadas para os festejos juninos de 2026 com valores superiores à média das contratações dos mesmos artistas nos festejos juninos de 2025. Foram identificados indícios de majoração significativa em valores de contratos artísticos quando comparados à média prática em 2025, mesmo após atualização monetária pelo IPCA, afirmou o promotor de justiça Juan Leite. Segundo o promotor de justiça, com base nos dados disponíveis pelo painel da transparência dos festejos juninos, houve um aumento nos valores previstos para contratações de artistas como William Sanfoneiro, Neto Brito, que inclusive tocou ontem aqui na Expo Itapetinga, tocou no sábado na Expo Jequié. Também uma outra atração que estaria confirmada para o São João de Poções é a banda Limão com Mel. Ainda conforme a apresentação, os valores inclusive projetados superam inclusive referências médias observadas em contratações realizadas no ano de 2026. No caso do artista Neto Brito, a contratação foi estimada em R$ 42 mil, superior à média corrigida no mesmo período de 2025. Olha, o Ministério Público tem que entender uma coisa. Neto Brito, até o ano passado, há um ano atrás, ele não tinha o sucesso que ele tem hoje. O Ministério Público, os promotores não entendem de show business, não entendem da majoração de preços. Quanto mais sucesso, mais elevado o cachê. Neto Brito, ano passado, custou R$ 42 mil a Prefeitura de Poções. Neto Brito hoje não faz um show por menos de R$ 150 mil. É majoração? Não. É a fama, é o sucesso do cantor que eleva o cachê dele. Uma multidão lotou o Parque de Exposições, de Itapetinga, e o Ministério Público tem que entender que as coisas majoram. O ano passado, Neto Brito não tinha o sucesso que está fazendo agora. Por isso, o cachê dele foi elevado, não é superfaturamento. O combustível aumentou, o óleo diesel que é utilizado no ônibus do Neto Brito, na carreta para levar todo o material, tudo isso aumentou. Isso não é superfaturamento. O cachê do artista, ele se eleva de acordo à sua fama. Então, o Ministério Público tem outras coisas para se preocupar mais, inclusive com a tradição do São João que está se acabando. O Ministério Público está focando nesses detalhes, mas tem, inclusive, focar, por exemplo, em manter viva a tradição do forró no São João. Muitas cidades estão trazendo artistas de outras regiões do Brasil para se apresentar no Nordeste. Isso é um problema em todo o Nordeste. Ou seja, por exemplo, vai uma dica, uma ideia aí para o Ministério Público. Por que vocês não criam, por exemplo, e enviam para a Justiça um projeto solicitando que as prefeituras

redução de preço? Não. É sucesso, é show business. Paga quem quer e quem pode. Mas enfim, agora são 9:17 no programa Rota 89. 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Olha, o cerco está se apertando para o Alexandre de Moraes, o governante maior do Brasil. É ele que manda no Brasil inteiro. A rede social, a Trump Media, notificou o Alexandre de Moraes judicialmente por e-mail. O Alexandre de Moraes, ele foi denunciado na justiça americana. Aí agora ele vai ter que ir lá para responder. A Trump Media, que é uma rede social da Rumble, notificou inclusive judicialmente por e-mail, porque os Estados Unidos mandou a notificação, só que as autoridades do Brasil, com medo, não entregaram o Alexandre de Moraes. O certo é que o ministro Alexandre de Moraes, do STF, no domingo, conhecido como ontem, o ato ocorreu depois da Justiça dos Estados Unidos autorizar a medida no âmbito de uma ação movida pelas plataformas. Trata-se de uma nova etapa do embate judicial entre as companhias e o magistrado brasileiro, ampliando a repercussão internacional no caso. É bom lembrar que o Alexandre de Moraes sofreu mais uma derrota nesse último final de semana. Ele pediu a extradição da ex-deputada Carla Zambelli, que estava presa na Itália. A justiça italiana entendeu que o Alexandre de Moraes, ele extrapolou, ele deixou de cumprir a lei. Portanto, lá na Itália, a Carla Zambelli, ela foi solta. A justiça italiana entendeu abuso de poder e perseguição política do magistrado Alexandre de Moraes contra a Carla Zambelli. Portanto, Carla Zambelli está solta. Mais uma derrota para o Alexandre de Moraes. Perdeu para os Estados Unidos, pediu extradição do Alan dos Santos, não deu certo. Pediu extradição do Paulo Figueiredo.

0: sediadas em território americano. O Alexandre Moraes tem sido o principal relator no Brasil de investigações sobre desinformação e ataques às instituições e já determinou bloqueio e remoção de perfis em diferentes redes sociais. Remoção de perfis em redes sociais nos Estados Unidos ou entre qualquer outro país democrático do mundo não pode, é crime. Só no Brasil que isso acontece, que está totalmente errado. Agora o Alexandre de Moraes vai ter que responder na justiça americana e vamos aguardar as cenas dos próximos capítulos. Agora são 9:21 aqui na sua GQFM. Nosso intervalo é bem rápido, eu volto já já. Ah, o John já tá pronto. Então vamos agora ao nosso momento esportivo com John Oliveira, trazendo toda a programação, inclusive os resultados dos clubes no Campeonato Brasileiro, rodada deste final de semana. É com você, John.
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2: Bom dia, Júnior Mascote. Bom dia para você que acompanha o Rota 89. Brasileirão, 17ª rodada. Em casa, o Vitória venceu o Internacional por 2-0. São Paulo e Botafogo empataram em 1-1. O Grêmio venceu o Santos de virada por 3-2. O Mirassol venceu por 1-0 o Fluminense. O Remo perdeu de virada em casa para o Atlético Paranaense por 2-1. 2-1 também foi o placar da vitória do Cruzeiro sobre a Chapecoense. O Corinthians venceu o Atlético Mineiro por 1-0. O Vasco perdeu em casa para o Red Bull Bragantino por 3-0. Em confronto de líder e vice-líder, o Palmeiras levou a melhor ao vencer o Flamengo por 3-0 em pleno Maracanã, o que não acontecia desde 2015 pela competição. O Verdão, que também não sabia o que era vencer o Flamengo, seja em seus domínios ou fora de casa, desde 2017. Palmeiras, que abriu 7 pontos de vantagem sobre o rival, o Flamengo, tem um jogo a menos. Coritiba e Bahia duelam logo mais às 20h no complemento da rodada.
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2: Brasileiro Série D, baianos ficaram no empate. O Atlético de Alagoinhas ficou no 0-0 fora de casa com o CSE, enquanto Jacuipense e Juazeirense empataram em 2-2.
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2: Baiano Série B, Grapiúna perdeu em casa para o Barreiras por 1-0. O Redenção venceu Jacobina de virada no Valdomiro Borges por 3-2. O Leônico venceu a primeira ao bater fora de casa o Camaçari por 3-1. O Feira voltou a perder de virada, desta vez para o Fluminense de Feira, por 2-1. O Vitória da Conquista perdeu mais uma. Foi derrotado em casa pelo SSA por 2-0.
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2: Campeonato Baiano Sub-20, o Jequié fora de casa perdeu para o Porto por 3-1 e se complicou diante a competição. Busca agora uma melhor campanha como sexto colocado, visando classificar-se para a próxima fase.
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2: Fórmula 1, o GP do Canadá evidenciou o protagonismo do italiano Kimi Antonelli, que venceu a prova, e a volta de Lewis Hamilton ao pódio depois de mais de 2 meses. O último foi o GP da China. Max Verstappen completou o pódio. O brasileiro Gabriel Bortoleto terminou na 13ª colocação.
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2: Alisson dos Santos voltou a brilhar no Diamond League 2026, principal circuito mundial de atletismo. O brasileiro venceu os 400 metros com barreiras no último sábado em Xi'an, na China, superando mais uma vez o norueguês Carsten Warholm, seu principal rival. Essa foi a segunda vitória consecutiva de Alisson na competição, já que na semana passada ele também conquistou o ouro em Xangai. Eu volto com você, Júnior Mascote.
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0: Valeu, João. Obrigado pela participação. Agora, 9:24, o intervalo é rápido, eu volto já.
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4: Olá, que bom te encontrar aqui na sua rádio preferida. Eu sou Felipe Rocha e o Guia Astral está de volta, irradiando luz e positividade para a sua jornada.
3: Capricórnio, Aquário, Peixes.
4: Capricórnio, sua força interior se destaca. No amor, aprofunde laços. No trabalho, colha o reconhecimento, buscando equilíbrio. Confie na intuição. Cor, verde esmeralda. Número 8.
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4: Aquário, alma livre, abrace a renovação. No afeto, espontaneidade. Sua criatividade profissional brilha. Otimismo e bem-estar. Cor, azul turquesa. Número 11.
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4: Peixes, sensibilidade à flor da pele. Amor pede empatia. Intuição te guia no trabalho e espiritualidade. Sonhe e realize. Cor, violeta. Número 7. Encerramos o Guia Astral, mas a energia positiva fica com você. Felipe Rocha agradece a companhia e espera na próxima. Muita luz.
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18: Já no finalzinho do programa Rota 89, falando aqui ao vivo direto da cidade de Itapetinga. Agora, arrumar as tralhas, pegar a rodovia, partir o Jequié. Você que é pai, que é mãe, adote, crie, leve seu filho para uma igreja antes que o marginal e o traficante o adote para sempre. Fiquem todos com Deus e na boa companhia do Lucas França e o Manhã de Sucessos. Meu nome é Tchau, obrigado.

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1: 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A melhor em primeiro lugar, hora certa com notícias. Faltando agora 10 minutos para as 10, 10 para as 10. Vamos atualizar as informações direto da redação com ele, jornalista Souza Andrade. Alô, Souza Andrade, eu quero ouvir sua voz. Bom dia, Souza.
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5: Prefeito Flavinho Santana anuncia 3 novas atrações para o São João de Jequié. Inscrições do Enem começam nesta segunda-feira.
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5: Prefeito Flavinho Santana aproveitou a abertura da exposição agropecuária, industrial e comercial de Jequié para anunciar 3 novas atrações para o São João deste ano. Também vão fazer parte da grade oficial Eric Lande, cantor cearense que vem se destacando nacionalmente com sucessos do piseiro e forró contemporâneo. Clecinha, conhecida como a Baronesa da Seresta, dona de um repertório romântico que conquistou o público nordestino, e a banda Cacau com Leite, referência tradicional do autêntico forró baiano e presença marcante nos festejos juninos. O prazo para inscrição para o Enem, Exame Nacional do Ensino Médio 2026, começa nesta segunda-feira, dia 25, e vai até o dia 5 de junho. As provas do Enem serão aplicadas nos dias 8 e 15 de novembro. Para realizar a inscrição, os interessados devem se inscrever exclusivamente por meio da página do participante no site do INEP. Neste ano, o Enem promoveu uma mudança na inscrição dos alunos concluintes do ensino médio da rede pública. Este grupo será automaticamente inscrito no exame com base nos dados enviados pelas redes de ensino ao Ministério.

dia pra todo mundo, bom dia bonita, bom dia amigão, e aí, macho, velho, tudo certo, muito prazer, viu? Por aqui, Lucas França, eu tô feliz da vida, tô fazendo o que eu gosto e na rádio que tem.

0: presta atenção. Atenção. No relógio de Tia Nancy, que horas são aí no relógio bonito?
1: 9h56.
0: Nossa. É a hora mais certa do rádio brasileiro. Repita, por favor.
1: 9h56.
0: Repita.
1: 9h56.
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0: Pra você também, vai.

0: segura Lucas França coisa nenhuma, quero segurar nada. A partir de agora, eu quero que você mande mensagem no WhatsApp da melhor, porque vai começar o Lucas França Quer Saber de hoje, na manhã mais feliz, na manhã mais positiva, até o meio-dia, manhã de 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Nancy, como foi seu final de semana, bonita?
1: Maravilhoso.
0: Na labutinha, na labutinha do dia a dia,
1: isso
0: né?
1: Mesmo.
0: É uma labuta danada, né, Nancy?
1: É.
0: Em casa, não trabalha, faz isso, faz aquilo,
1: é.
0: Outro.
1: Mas é bom, não para. Sabe que sexta-feira eu estive lá no quilômetro 3, Sublime Tarefa, Arte Viva.
0: Foi muito lindo, não foi, Nancy? Foi muito especial.
1: Todas as pessoas que estiveram lá ficaram felizes e eu conheci um casal, seu nego e agora sou da mulher dele.
0: Bora vizinho lá, verdade.
1: Ele me abraçou, ele ficou emocionado.
0: Quando ele me contou, ele falou, cadê Nancy que tu falou aí? Cadê Nancy? Eu quero conhecer Nancy. É tão bom isso, né, Nancy?
1: É muito bom, é
0: coisas
1: maravilhoso.
0: Coisas que só o rádio nos proporciona, né, Nancy?
1: Só o rádio. E quando a gente pensa que, todo mundo já sabe quem é a gente, encontra sempre aquela pessoa que tem aquele desejo
0: mesmo,
1: de se conhecer.
0: Foi especial mesmo.
1: Ai, muito bom, as crianças. Lucas, eu chorei de emoção com as crianças do Arte Viva, o balé, lindo, perfeito, maravilhoso. O momento que a professora Tânia, né? Professora
0: o coral do
1: música,
0: Sublime, coral. Sublime Tarefa, né? O coral
1: incrível,
0: Sublime Essência.
1: Incrível, incrível mesmo.
0: Foi um evento lindo mesmo.
1: Olha,
0: viu?
1: Andrius Neto tá de parabéns com aquela tranquilidade que ele
0: foi,
1: tem,
0: isso
1: né?
0: Mesmo.
1: Com aquela simpatia que ele tem. Eu conheço o Andrius já há muito tempo, ele vem, né? Lutando ali em prol das crianças, é um maravilhoso, ó você, se caso, é difícil, mas se caso você ainda não conhece, você ainda não foi no Instituto Sublime Tarefa, vá, conheça, ajude, participe, leve seu filho, realmente é maravilhoso você entender que seu filho precisa.
0: Verdade.
1: Ter pessoas que apoiam, que gostam, né, de cuidar do interesse das famílias. Eu fiquei muito feliz, muito feliz, as mães, é tão lindo, né, as mães.
0: Lotou, não foi,
1: lotou,
0: Nancy?
1: Muito bom mesmo, parabéns, viu? Parabéns, seu Adalto,
0: isso.
1: Dona Emília, você, ô Lucas, que coisa linda, que amor tão grande.
0: Nancy,
1: porque
0: fazer é o maio laranja, né, Nancy?
1: É a
0: campanha Faça Bonito.
1: Isso
0: e eu digo,
1: mesmo.
0: Como eu falei lá na sexta-feira, fazer bonito é agir, Nancy.
1: Isso mesmo.
0: Fazer bonito é cuidar.
1: E não é um
0: fazer
1: dia.
0: Fazer bonito é.
1: Não é um momento, é o que o Arte Viva faz, é o que o Sublime Tarefa faz, é o
0: isso
1: ano
0: mesmo.
1: Todo, muitos anos. A Arte Viva, mais de 30 anos, né?
0: 30 anos, isso
1: pois
0: mesmo.
1: Pois é, então, não é hoje. Imagine quantas pessoas que já saíram do Arte Viva e hoje transformam outras vidas.
0: Foi lindo mesmo,
1: lindo,
0: viu?
1: Lindo, lindo.
0: Muito obrigado, viu? Muito obrigado você que fez parte dessa corrente do bem. Aí provou, né? Provou lá na sexta-feira que quando a arte e a responsabilidade social se unem, a proteção ganha voz. E o que percebemos lá foi isso, foi, Nancy, a proteção ganhou voz, né?
1: Isso mesmo.
0: Muito obrigado aí todo o povo do Canto 3, aos pais das crianças do Sublime Tarefa, aos pais das crianças do Arte Viva, muito obrigado mesmo por ter feito parte dessa corrente do bem.
1: Foi
0: Nancy
1: bom.
0: Dias, a
1: foi.
0: Partir de agora tem camiseta bonitona, Copa do Mundo, GQFM Criativo Camisetas, tem par de ingressos para ir pro cinema, pro Cine São José.
1: Meu Deus,
0: e tem Pix de R$50.
1: Eu
0: a pergunta
1: dizer.
0: De hoje, Nancy.
1: Sim.
0: Nancy, final de semana quase todo chuvoso, não foi, Nancy?
1: Foi mesmo. Deu pra lavar roupa, não.
0: Não, aquela não. Garoa, né? Aquela chuvinha fina. E aí? A gente tá no outono, não tá no inverno, não.
1: Não chegou o inverno ainda.
0: Isso, tá no outono.
1: Prepare.
0: Gente, domingo agora, próximo domingo agora, dia 31, começa a festa de Santo Antônio.
1: Ai, as cocadas de Santo Antônio.
0: Ela só pensa em cocada. Ela só pensa em cocada. Pelo amor,
1: as barraquinhas de Santo Antônio.
0: Dia 31, domingo, começa às 5 da manhã com a carreata.
1: Com a carreata.
0: Com a carreata, tradicional carreata de Santo Antônio. Depois da carreata tem o quê, Nancy?
1: Um mingau.
0: Um mingau.
1: Ai, que é tradicional. Todo mundo adora. adoro, tem de vários sabores.
0: Tapioca de milho.
1: Ai, ó, de tapioca eu amo.
0: O de milho é o melhor.
1: Ai, eu gosto de tapioca.
0: E ó, no mesmo domingo,
1: sim,
0: às 7 da manhã vai ter o passeio ciclístico. Às 7 da manhã.
1: Sim. Você vai participar do passeio ciclístico?
0: Do passeio ciclístico. É, se eu conseguir fazer a revisão. Não, não é uma bike. Se conseguir fazer a revisão lá na Tobias Bike, eu vou. Porque tá soltando a corrente, Nas.
1: Ah, não, soltando a corrente não pode.
0: Já pensou, Lucas França, no passeio ciclístico, a bicicleta solta a corrente
1: não
0: no meio,
1: pode.
0: No meio da estrada,
1: não,
0: Nas.
1: Pode.
0: Pelo lado da mão da
1: Tobias.
0: Eu vou levar pra Tobias, vai fazer a revisão.
1: Leva,
0: a minha e a de Bernardo também.
1: Aí, aí sim.
0: A de Bernardo também tá soltando a corrente.
1: Tá, não pode. Tô soltando a corrente, não pode. Pelo amor de Deus, eu vou ter que comprar uma pra esse. Esse eu não vou, não, mas no próximo eu vou.
0: Pronto. Uma alusão especial pra o Silvio Júnior, que foi pra canal 95 agora, Silvio.
1: Ah, foi verdade, eu vi anunciando.
0: Isso.
1: Parabéns, que bom, né? É, uma excelente pessoa.
0: Voltando pra 95.
1: É, exatamente.
0: Um abraço, Silvio Júnior. Sucesso pra você, meu irmão, viu? Com a gente aqui não tem essa de ficar falando rádio co-irmã, não. É negócio de co-irmã. Verdade, Nancy.
1: Não tem problema, não temos esse problema assim de identidade.
0: Com certeza. Abraço, Silvio Júnior, sucesso pra você, viu? Manda alô pra Rosângela Sena também.
1: Um beijo, Rosângela. Rosângela, né? Ela sempre me surpreendendo com aqueles looks incríveis,
0: é,
1: né?
0: Verdade.
1: A cada evento ela me traz um look
0: legal,
1: diferente. A galera
0: figura,
1: adora, ela tá bombando aí no Instagram.
0: Que legal.
1: Né?
0: Beijo, Rô!
1: É a coordenadora da 95 FM.
0: Isso,
1: né? Trabalhei com Rosângela por muitos anos.
0: Que legal, Nancy.
1: Excelente pessoa.
0: Nancy, vamos lá, Nancy.
1: Vamos sim.
0: O que você, a pergunta de hoje.
1: Sim.
0: O que você deixa de fazer por causa do frio e da chuva?
1: Meu Deus, eu deixo de fazer?
0: O que você deixa de fazer,
1: poxa,
0: por causa do frio,
1: vida,
0: e da chuva? E aí, hein? Por causa do frio e da chuva. Tu coloca meia no pé, Nancy, pra dormir de noite?
1: Sempre.
0: Deus
1: sei
0: mais.
1: Sempre.
0: Eu não consigo dormir com meia no pé, não.
1: Sempre. Vou te contar uma coisa.
0: Ah.
1: Eu durmo de meia todos os dias. Não importa se tá calor, se tá frio. É todos os dias eu durmo
0: não,
1: de meia.
0: Eu não, sou calorento demais. Nancy.
1: Eu preciso dormir com as meias.
0: Eu não boto meia no pé, não. Se eu botar meia no pé, eu não durmo.
1: Ah,
0: não,
1: adoro dormir de meia. Sempre.
0: Olha pra Marcia, falando que é cor de velho. Opa, Marcia. Olha, Marcia, fala isso não.
1: Não, é nada disso. É porque o lema é. Para com isso, Marcia.
0: Tem que botar meia pra dormir, ó.
1: Não, o lema é. O lema é cabeça fria e pé quente.
0: Gostei.
1: Gostou?
0: Então, colocar meinha nos pés pra dormir não é coisa de velho, não.
1: Não,
0: né?
1: É coisa de quem tem o pé quente.
0: Isso. Valeu, Nath, viu?
1: Daqui a pouco eu te digo o que é que eu deixo de fazer.
0: O que
1: tá?
0: Você, ouvinte, deixa de fazer por causa do frio e da chuva? Conta pra nós aí, Lucas França quer saber. Nosso WhatsApp é o 988461549. Já começou.
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0: Agora 10:04. 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

0: DJ que é Eduardo Costa, imagina aí.
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0: Eita, Guta Serena.
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0: Antiga boa. E você ouve no sonzão da melhor. Nancy. Del Santo já está, sabe onde? Na Tobias Bike, Nancy.
3: Ele já vai deixar agendado pra você consertar sua bicicleta, viu?
0: Isso, pra ele poder ir domingo agora pro passeio ciclístico.
3: Isso.
0: Da festa de Santo Antônio 2026, viu? Alô, Del, tá me ouvindo, Del?
4: Tô ouvindo.
0: Ô, Del, domingo, já colocou na sua agenda já? A
4: já
0: carreata,
4: tá
0: carreata de Santo Antônio.
4: Exatamente, já tá colocado já. Ô Lucas, antes de qualquer coisa, eu queria parabenizar.
0: Parabenizar
4: a organização
0: o quê,
4: aí.
0: De quê?
4: Da. Peraí, rapaz, é uma procura do autógrafo. É só uns fãs, Lucas, é os fãs.
3: Oi?
4: É pra dar autógrafo. Claro, mas você tá pensando o quê?
0: É, depois que ele tá tomando o hipercalórico lá da no suplemento, ele.
4: Hiper, rapaz.
3: Sim, você já não é mais humilde, viu?
4: É o hiper.
0: Isso é conta do hipercalórico. Que antes o bichinho. O bichinho era desarrumado, bichinho, viu?
3: O que tava sobrando em mim tava faltando nele.
0: O zóio fundo. O gogó. Como é que fala isso aqui, Nancy?
3: O pombo de Adão.
0: O pombo de o gogozão.
4: É.
0: Parecendo que já morreu. Ó, o bichinho tá arrumadinho agora.
3: Agora tá.
4: Tô jeitoso.
0: Tá jeitoso.
4: Manda um parabéns, Luca, pra seu Adalto, a você, todo o pessoal da Arte Viva. Eu vi as imagens, não tive lá que tava viajando, mas show de bola, lindo demais.
0: Foi lindo.
4: Entrou
0: foi
4: no calendário
0: especial.
4: Já, viu, Lucas? Isso aí.
0: Concerto pela infância, Del.
4: Exatamente, isso. Perfeito. A participação popular também foi muito boa.
0: Verdade.
4: E o ambiente ali proporcionou isso, né, Lucas?
0: Ô, Del, a gente poderia fazer um evento como esse, Del, em um teatro, em um salão climatizado, mas nada melhor do que ir para a comunidade. Próximo das pessoas. Então, por isso que foi feita a escolha de fazer lá em frente ao Instituto Sublime Tarefa, Del.
4: É verdade. É nas ruas que as coisas acontecem, né, Lucas? Também.
0: Isso mesmo.
4: E o ambiente foi muito assertivo vocês.
0: Que
4: parabéns,
0: bom.
4: Né, toda a equipe.
0: Você acompanhou lá pelo Instagram, não foi isso?
4: Pelo Instagram.
0: Pronto. Então, se você ficou curioso, querendo saber como é que foi o evento, vá lá. Instagram, Arte Viva Oficial GQE, tá bom? Lá no Instagram
4: aí.
0: Também, Lucas Franca Rádio, tem lá as imagens, tudo direitinho pra você ver como é que foi lindo lá na última sexta-feira. Ô, Del, segunda-feira, Del. A gente começa movimentando o comércio, mas antes de você falar das novidades da Tobias Bike, a pergunta de hoje, Del, Lucas França quer saber o que você deixa de fazer por causa do frio e da chuva?
4: Rapaz, eu não tomo banho, não.
0: Não toma banho?
4: Não.
0: Sabia disso, Del.
4: Não,
0: dorme
4: não
0: sujo,
4: não.
0: Del Santo dorme sujo.
3: Ana,
4: eu não dormo
3: não.
4: Sujo, não, porque eu troco a roupa. Mas o banho eu não tomo.
3: Claro.
0: Sabadão, Del, sábado eu tava perto de tua casa aí, Del. No aniversário de Maria, da filha de Henrique.
4: Foi, rapaz.
0: Tava pertinho aí, rapaz. Eu não fui aí na tua casa porque tava chovendo. Por isso aí, ó. Uma coisa que eu deixei de fazer porque tava chovendo. Foi, Del.
4: E tu não escova o dente, né? Tu não escova o dente quando chove.
0: Tava pertinho de tu, não foi, Del? Sábado aí. Na casa de Henrique, aí no aniversário de Maria. Parabéns pra Maria pro aniversário da Barbie. Linda demais, Maria, viu? Uma festa maravilhosa. Então você não toma banho, né, Del?
4: Não tomo, não.
0: Dorme sujo. Você sabia que você tá falando isso, tá queimando o povo de Ubatã, viu, Nancy?
3: É mesmo.
4: Não tem
0: dizendo
4: nada a ver.
0: Dizendo que o povo de Ubatã dorme sujo.
3: Pense bem, eu acho que Ana não vai deixar.
4: Não fala mal dos outros, eu vou dizer que o povo da pedreira é linguarudo, não, fala só tu que é.
0: Bota trabalhar. No México, o povo da pedreira que eu fiz
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0: Movimentando o comércio. Segunda-feira, atenção, viu? Domingo tem passeio ciclístico da festa de Santo Antônio. Dá tempo você comprar sua bike ainda, viu? Pra você ir pro passeio ciclístico, não é isso, Del?
4: É isso, Lucas. 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
4: 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Dá uma manutenção na sua bike, pedale com tranquilidade e muita alegria. Lucas França, meu amigo, olha, você para de falar mais do batom, viu?
0: Vai tomar banho, dorme sujo.
4: Eu vou gravar, eu vou pegar a censura, vou mandar pra lá.
0: Vai tomar banho, dorme sujo.
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0: conta zero do biscoito, 10:28.
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0: Vamos lá, até o meio-dia, manhã de sucessos, você participa com a gente. A pergunta de hoje, Nancy, qual que é a pergunta de hoje?
2: O que você deixa de fazer no frio e na chuva?
0: Isso, o que você deixa de fazer,
2: gente? Pois, Lucas França.
0: A desculpa é o frio, né, Nancy?
2: É, a desculpa é o frio. Agora,
0: a desculpa é a chuva.
2: A desculpa é a chuva.
0: Você não faz de jeito nenhum.
2: Não faço, eu não faço. Sabe o quê? No frio.
0: Então, tu vai falar agora, é?
2: Eu vou.
0: Então fala logo, vai, porque tu vai treinar, né?
2: É.
0: É, entendi.
2: Vanessa tá me esperando.
0: Então ela vai treinar, vai, fala logo, vai.
2: Não, no frio, no frio.
0: Você não faz de jeito nenhum,
2: de jeito nenhum, no frio.
0: E nem na chuva.
2: Nem na chuva.
0: Não faz de jeito nenhum.
2: Nenhum, de jeito nenhum, nenhum, nenhum, nenhum.
0: É sério?
2: É sério.
0: Nem careca insistindo?
2: Não, não faço, não tem condição não. É muito frio. É sério, não faço.
0: Nem ele pedindo com jeitinho.
2: Não
0: acredito que você vai fazer isso.
2: Não,
0: você
2: dá.
0: Não deixa de. Você não faz de jeito nenhum no frio, nem na chuva.
2: Não.
0: O que, Nancy?
2: Tomar sorvete.
0: Vai treinar, Nancy. Pelo amor da mãe do coronel. Chegar o computador travou aqui, ó. Travou o computador, ó. Pelo amor da mãe do coronel, DJ.
2: Não é possível. Corre, DJ, ajuda ele aqui.
0: Caramba, velho.
2: Pois é.
0: Boa, Nancy. Então, eu ia pro bloco comercial, então nem vou mais pro bloco comercial. Eu vou tocar a música. Então,
2: o
0: que você não faz de jeito no caso do frio da chuva?
2: Eu não tomo sorvete.
0: Pelo amor da mãe do coronel.

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3: Vambora! Estamos de volta. Quem é? Quem é? Ai, que susto, tá dando maior ibope, é sucesso na preferência popular. Agora 10h44, uma feliz segunda-feira pra você, desejo uma semana cheia de Deus, tudo de bom, bom trabalho pra todo mundo, vamos ouvir o povo, a pergunta de hoje, valendo presente, tem camiseta bonitona, Copa do Mundo, GQFM, Criativo Camisetas, tem par de ingresso pro cinema, tem pix de R$50, e você vai mandar o seu áudio, vai responder. O Lucas França quer saber de hoje, senhoras e senhores, o que você deixa de fazer, hein? Por causa do frio e da chuva, nasce uma pressão da gota serena pra poder falar que não toma sorvete no frio nem na chuva. Ah, pelo amor da mãe do coronel, né, gente? Eu fiz de conta que acreditei. Eu não tomo sorvete, Lucas França, não acho nada. Vamos lá. Você já mandou seu áudio? Ainda não, dá tempo. Capricha aí, vai. 988-461549.
4: Bom dia, Lucas. Bom dia com Jesus. Que Deus nos dê uma semana abençoada.
3: É Rose, né?
4: Tô morrendo de saudade de você.
3: Oi, Rose.
4: Mas ultimamente eu tô meio apertada aqui, não tô podendo entrar em contato.
3: Correria.
4: Lucas, o que eu deixo de fazer, só deixo de lavar roupa, Lucas. Porque o resto tudo eu faço. Tudo. Tem que trabalhar na chuva ou não, tem que trabalhar. Então, a única coisa que eu deixo de fazer é lavar roupa.
5: Bom dia, Lucas. Bom dia, Nancy. Lucas, aqui é Suda Urbis. Lucas, o que eu deixo de fazer quando tá chovendo e, né, fazendo frio é colocar casaco, né? O povo coloca aqueles blusão, uns colocam aqueles blusão que já tá bem bufado, de mil anos, que tá no fundo do baú, aí pega, né? Basta ver o serenozinho, pega. Eu não. Não coloco não, Lucas, porque eu sou calorenta, até pra dormir, né, quando tá chovendo ou fazendo frio, eu não sinto frio não, sou bastante calorenta mesmo.
3: Entendi.
5: Não gosto de dormir com roupa, né, e então o que eu deixo de fazer no frio é colocar casaco, né,
3: colocar casaco.
5: E lavar roupa também, né, que não
3: lava
5: pode.
3: Roupa, entendi,
5: que a roupa fica fedendo. Isso. Porque não vai secar direito, então não pode.
3: Boa. Lavar a roupa na chuva não pode.
6: Bruna. Oi, Lucas, bom dia. Ô, Lucas, eu deixo de sair, viu, Lucas, por causa do frio e da chuva. Ah, não tem coisa melhor. Ficar na nossa casa, na nossa cama, nosso aconchego, não tem coisa melhor não, viu? Valeu, Lucas, põe meu nome na promoção.
3: Coloco, obrigado, Bruna.
7: Bom dia, Lucas França.
3: Bom dia.
7: Marcele aqui do Campo da Pampulha. E o que eu deixo de fazer por causa do frio e da chuva
3: é
7: sair pra ir tomar uma gelada. Aí tem que tomar em casa, né? Porque com frio e a chuva, tomar uma fora de casa não dá certo não, meu amigo.
3: É verdade.
7: Agora tem uma menina aqui em casa que se chama Ana Júlia, ela deixa de tomar banho.
3: Ei,
7: por causa do frio da chuva.
3: Fala isso
7: pra
3: Ana Júlia não, coisa feia, fico falando isso de Ana Júlia. Não fala isso não, viu? Ó, o Davi Brito tá ligando aqui no WhatsApp da GQFM. Ah, não tem que mandar mensagem, ligar não, tá bom? Vamos lá.
8: Bom dia, Lucas.
3: Oi, Alexandre.
8: No frio, eu deixo de tomar sorvete.
3: Deixa eu tomar sorvete.
8: É, Alexandre, como foi o final de semana?
3: Foi maravilhoso.
8: Um forte abraço pra você e
3: valeu,
8: tudo de bom.
3: Obrigado, Xande. Paulo Brito, seu nojento, fala, cabeça de passarinho.
9: Bom dia, Lucas França. Bom dia, Nancy.
3: Bom dia,
9: olha só, o que que eu deixo de fazer por causa do frio? Várias coisas. Vou dizer umas aqui pra vocês. Deixo de tomar banho. Deixo de namorar. Deixo de ir pra missa. Deixo tudo. Certo? Por causa do frio.
3: De ir pra missa.
9: Viu? Um abraço, Lucas. Um abraço, Nancy.
3: Vou falar pro padre Alex, viu, seu cabeça de passarinho? Deixar de ir pra missa por causa do frio. Ah, vai.
10: França, bom dia.
3: Bom dia.
10: Olha só, o que eu deixo de fazer no frio e na chuva
2: é banho de cachoeira, banho de piscina, banho de praia. O resto eu faço.
3: Banho de cachoeira e banho de piscina, tá?
10: Bom dia, Luquinhas. Bom dia. E aí, como foi o final de semana? Tudo na paz? Me põe na oração aí, por favor.
3: Sim.
10: Ô, Luquinha, é, a pergunta aí sua, o que eu não faço é andar de bicicleta, hein? Caminhar, andar de bicicleta. Quando tá chovendo, eu se toco dentro de casa, igual um tatu. Valeu, Luquinha. Ô, Luquinhas, eu vou te fazer uma pergunta pra você fazer aí pra Bernardo.
3: Fácil, não.
10: O que é que você ferve, aí na hora que tá fervendo, você põe no freezer ou na geladeira e no outro dia tá quente. Tem uns que tá quente, tem uns que tá morno e não gela. Valeu, Lucas. Deus abençoa.
3: Aí cafundiu minha cabeça agora. Aí agora me deixou agora aqui atrapalhado da cabeça do juízo. Mexeu com o meu juízo, viu, Rai?
11: Bom dia, Lucas. Aqui é Rafa, do Joaquim Romão.
3: Ô, Rafa.
11: Lucas, eu respeito o frio. Entendo o frio, mas eu não gosto.
3: Não
11: eu
3: gosta,
11: gosto
3: não,
11: mesmo
3: né,
11: do calorzão, do solzão, daquele tempo de Jequié.
3: É verdade.
11: Agora, duas coisas que eu não gosto no frio, que é muitas, né? Mas as duas coisas é.

0: faço quando tá frio ou chovendo? É tomar cerveja, nem pensar tomar cerveja com frio ou chovendo, e nem dormir de cueca. Olha. Aí sim, aí tem que dormir bem agasalhado, viu? Com um pijamazinho bem quentinho, viu? Olha. Mas aí sem mais chover, uma segunda-feira abençoada pra todos, ô dance, faz favor, já tô indo, amor. Sim. Ai, que susto, macho velho. Se pedir com um jeitinho, o Lucas França toca. Agora, se pedir com ignorância, o Lucas França não toca. Toca, Zizi Posse, pra nós aí. Olha. Perigo é ter você perto dos olhos, mais longe do coração. Aquele abraço, oh, macho velho. Oh, e tem flamenguista aí?
1: Ô, oh, Regi.
2: Você precisa ser mais coerente.
1: Vai dormir que teu mal é sono, Regi. Ninguém quer saber se tu dorme de cueca ou se tu não dorme de cueca. Vai acabar com o Guinha, Regi, viu? Vai lá no Largo da Concórdia agora pra ver se eu tô por lá, vai. Depois tu desce pra 25 de março, seu nojinho.

0: do melhor São João do Brasil. É o São João de Jequié, Pablo, choro na chuva. Agora que eu entendi, chora na chuva pra ninguém perceber. Ah, pai, entendi. Entendi agora, Didi. Desculpa, Didi. Não, Didi, tem hora que a gente não percebe as coisas, desculpa. Vai catar coquinho também, vai. Não, não deixa a Red falar mais não. Eu que Red quer, rapaz. Eu mandei ele lá pro Lago da Concórdia pra ver se eu tô por lá. Se ele não me encontrar, ele pede pra ele descer a Celso Garcia direto, que eu vou estar lá na Amado Bueno.
1: É o seguinte, ó, e vê se devolve as vasilhas da Cida, senão ela não manda nada mais, rapaz, pra você, viu?
0: Com isso.
1: Ela tá esperando as vasilhas dela.
0: Tá no meu carro, vou devolver, não tive tempo semana passada não, essa semana eu vou devolver. Seu nojento. E não se envolve na minha vida não, viu? Ah. Eu fico nervoso com as coisas dessa, esse Regi não sei não, viu? Tanta coisa pra ele fazer em São Paulo e fica agora se preocupando com as vasilhas que eu tenho que devolver pra Cida.
2: Fale devagar.
0: Ele fica se preocupando com as vasilhas que eu tenho que devolver pra Cida.
3: Bom dia, Lucas. Bom dia. Que Deus abençoe nosso dia. Aqui é Silvia do Quilômetro 3.
0: Oi, Silvia.
3: Lucas, bem? Eu não deixo de fazer nada por causa do frio. Até porque eu sou de Vitória da Conquista.
0: Tá vendo aí?
3: E nada. Tudo pra fazer com frio é gostoso.
0: Olha.

0: Não precisa nem entrar em detalhe, né? Deus abençoe, Lucas. Fica com Deus.
1: Que coisa. Fala essas coisas, não. No meio de gente. Primeira vez que ela manda áudio pra mim, Silvia. Obrigado, Silvia, viu? Participe mais vezes. Já gostei de você, Silvia. Que legal, viu? Muita gente que ouve, às vezes não tem coragem de mandar áudio. Silvia foi hoje e mandou esse áudio aqui, ó. Mora em Vitória da Conquista e falou que não deixa de fazer nada no frio e que tem muitas coisas que no frio é mais... Tô vergonha pra essa coisa no meio de gente.
0: Bom dia, Lucas França. Que Deus abençoe a nossa segunda-feira. Amém, que Deus dá uma segunda-feira abençoada, cheia de Deus pra nós. Eu não deixo, Lucas. Eu faço tudo. Nunca deixei de fazer nada, não, Lucas. Eu faço tudo. Bota meu nome na hora de Maria e meu de minha família. Um abraço, Lucas. Até você e a família.
1: Amém. Obrigado, Zélia. Zélia do Biscoito lá no Santa Luz. Elisângela do Jiquezinho, que no frio é tomar açaí. Não pode, né, Lucas França? Não, pode sim, Elisângela. Não tem problema nenhum, não. Eu quero participar do sorteio, Lucas França. Coloca meu nome aí.
2: Bom dia, Lucas França. O que eu deixo de fazer no frio é tomar sorvete.
1: É igual você. Tá bom. Você tá ligando o rádio agora, a pergunta é... O Lucas França quer saber o que você deixa de fazer por causa do frio e da chuva. Conta pra nós aí. Dona Cristina, fala, Dona Cristina, mulher inteligente, fala.
3: Bom dia, com amor.
1: Bom dia, com amor.
3: Sabe o que é que eu não gosto de fazer? Que eu não gosto de fazer com chuva? É lavar roupa, que não pode.
1: Lavar roupa.
3: A roupa ficar fedendo a cachorro molhado. Viu?
1: Fedendo a cachorro.
3: Um bom dia, um bom trabalho. Jesus, te amo também.
1: Amém, eu também te amo. Fedendo a cachorro boiado. Gostei, vamos lá.
4: E essa rádio aí é de GTE?
1: É de GQ, é de GQ.
4: Se essa rádio for, esse número for da rádio de GQ. Eu gostaria de pedir a Embasa pra soltar água aqui na cidade de Maracás.
1: Maracás.
4: Nas casas populares do Maracaizinho.
1: Maracás.
4: Que hoje já tem 8 dias sem cair água.
1: Que coisa feia. Que coisa feia, Maracás faltando água. Vamos ver aí, viu? Eu vou passar a informação aqui para nossa equipe de jornalismo, tá bom? Vamos lá, tem mais gente, capricha no áudio.
5: Bom dia, Lucas.
1: Bom dia.
5: Tô aqui curtindo a sua programação, viu, meu parceiro?
1: Opa.
5: E sobre essa enquete aí, com chuva ou sem chuva, eu faço a mesma coisa, entendeu? Eu trabalho, eu tomo minha cerveja, namoro, faço tudo, velho.
1: Com chuva.
5: Valeu, parceirão. Tamo junto, Ricardo Oliveira, bairro aqui Rumão.
1: Valeu, valeu. Ricardo Oliveira, obrigado, Ricardão. Tudo de bom pra você, viu? Sueli vai falar. Fala comigo que eu sou seu amigo. Fala, Su.
6: Bom dia, Lucas. França. Aqui é a Sueli da Coelba. Tudo bom, Lucas?
1: Tudo bem.
6: Deus te dê uma boa semana. Deus te livre de todo mal. Ô, Lucas, o que eu deixo de fazer no frio mesmo, sabe o quê? É sair assim praticamente do nada. Porque às vezes a gente vai num lugar que não era nem pra ir. E nem mesmo agora mesmo tá tendo a exposição, né? Aí já me chamou pra gente ir. Aí eu falei, eu vou botar uma blusa de frio, vou soltar aqui. Mas quando eu vi o tempo e a chuva, aí a gente desiste. Entendeu? Então o que eu largo de fazer só isso é sair. Mas pra dormir é uma maravilha, viu, Lucas? Dormir nesse friozinho aí eu gosto. Sou fã.
1: Isso é bom demais, verdade, viu? Lucas,
6: pode meu nome na promoção e também na oração, viu, Lucas?
1: Tá concorrendo já, meu amigo. Obrigado, Su, tia Sueli. Alô, tio João, aquele abraço. Coloca mandando na promoção, Joyce Ferreira, eu deixo de fazer tudo. Se não tiver dinheiro, Lucas. Com dinheiro eu fico à prova d'água, Lucas. Gostei. Isso aí. Com dinheiro eu fico à prova d'água. Vou lá pro Mandacaru, Cristina vai falar. Fala, Cris.
7: Oi, Lucas. Bom dia, meu amor. Que Deus te abençoe, que Deus te proteja. Uma feliz semana pra gente, pra todos nós. Uma semana de paz.
1: Amém.
7: Lucas, não tem nada que me empata na chuva, não. Eu gosto da chuva, gosto quando tá esse tempinho frio. Ah, é bom demais. E fazer igual não. Assim, uma coisa que me empata na chuva é tomar sorvete, né? Que eu não faço é tomar sorvete. As coisas geladas, né? Eu invito pra não ficar gripada. Mas faço tudo normal. Adoro quando tá chovendo. Abraço, Lucas. Beijo. Dá um abraço pra minha mãe, Cristina, que tá lá ali ouvindo.
1: Já mandou áudio cedo já, dona Cristina.
7: Ô, Lucas, essa música de Pablo aí, Chora na Chuva, foi igual sábado na exposição. Foi, quem tava apaixonado, tava chorando na chuva e ninguém tava percebendo, é porque verdade. Tava chovendo, né? A pessoa chorava e não percebia. Da exposição foi muito bom o show, Lucas. Só que a chuva, muita meleiro, muita lama. Mas foi muito bom. O Régio foi te procurar, Lucas. Não te achou? Aí mandou mensagem de novo.
1: É isso mesmo.
7: Tá te procurando até agora.
1: Verdade, verdade. Agora faltando um minuto para as 11, que tal a gente abrir o baú, hein, para ouvir forró das antigas, o melhor de todos os tempos? Então, abrindo o baú da melhor.
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1: Inventaram sucesso e olha só que deu, é Luiz Gonzaga. É, deixa a tanga, deixa a

0: 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Tô eu, Luiz. Ei, Luiz Gonzaga. Deixa a tanga voar. Essa música é boa demais, hein? Tem coisas que você só ouve na GQFM. Tem coisas que só a GQF me faz, porque a gente faz rádio com amor. 11:04.
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2: 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Lucas, voltamos com você, que a GQ tá na GQ, tá na melhor.
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aí, galera apaixonada por pets. Chegamos com o nosso Momento Pet. A primeira parte do programa já começando com muita fofura e informação pra você e seu bichinho. Que alegria ter você aqui com a gente. E hoje, a gente vai falar de um ingrediente que talvez você nem imagine que pode ser um super aliado do seu cãozinho. A aveia. Isso mesmo. A aveia é cheia de benefícios pros nossos amigos de quatro patas, sabia? Ela ajuda, por exemplo, na perda de peso. E não é só isso. Para quem tem pet com intolerância ao glúten, ela é uma alternativa fantástica ao trigo. E o melhor, ela dá um brilho incrível na pelagem, deixando o pelo forte e saudável. Não é à toa que até shampoos e cremes próprios para cães usam aveia, né? Uma dica super prática e natural para cuidar ainda mais do seu companheiro. É dica boa demais para deixar passar. Esse foi o Momento Pet com Felipe Rocha. Mas ó, não sai daí não, porque daqui a pouco tem mais dicas incríveis e úteis para os seus pets. A gente volta já.

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0: A melhor em primeiro lugar, hora certa com notícias. Agora 11:15, vem pra cá, Souza Andrade, eu quero ouvir sua voz.
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2: Quase 85% dos acidentes em rodovias são causados por falha humana, aponta estudo. Homem é condenado a mais de 43 anos na Bahia por feminicídio.
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2: Aponta que 84,1% dos acidentes em rodovias são causados por falha humana, envolvendo três fatores principais: reação tardia, ausência de reação e velocidade incompatível. O diretor executivo da plataforma que analisou os dados, Rony Neri, afirma que existe um estigma histórico de que o caminhão é o vilão das estradas, mas os dados mostram que o problema está no comportamento humano, não no tipo de veículo. E acrescentou: em operações estruturadas, o caminhão é, na verdade, o elemento mais monitorado da via, com tecnologia e protocolos que reduzem significativamente os riscos de acidente. O Tribunal do Júri da Comarca de Rui Barbosa, no interior da Bahia, condenou um homem a 43 anos e 4 meses de prisão pela prática do crime de feminicídio. Fato ocorrido em abril do ano passado, no vizinho município de Lagedinho. A denúncia do Ministério Público apontou que o crime ocorreu em contexto de violência de gênero, associado a ameaças, controle e conflitos envolvendo dívidas relacionadas ao tráfico de drogas.
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0: até que o Mari Moura nos separe ao meio-dia. 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
0: Agora 11:18, Desirete Cristiano, Cadeira Cativa.
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melhor de Jequié, muito mais música bonita, retrovisor, Gustavo Lima, na manhã de segunda-feira, manhã de sucessos, que coisa boa, hein, gente? 11:29, eu sei que você tá aí naquela correria, faz isso, faz aquilo outro, mas o importante é que o rádio tá ligado. E o mais importante ainda, que você vai fazer parte da nossa corrente de fé, a hora da graça do rádio, daqui a pouquinho, tá bom? Eu volto já.

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11:41 em Jequié. Preste atenção, aumenta o volume do rádio, vamos ouvir os sinos. Os sinos estão anunciando que chegou a hora da graça. Chegou a hora do milagre. Hoje é segunda-feira, 25 de maio, gente. Ouvinte, coloque agora aí o seu copinho com água sobre a mesa, bem pertinho do rádio, com muita fé. Nesta água será depositada uma gotinha de luz, de muita paz, muita saúde e prosperidade para você e toda a sua família. Disse o Senhor Jesus: aquele que beber da água que eu lhe der, nunca terá sede. Porém, a água que eu lhe der fará nele uma fonte que vai jorrar para a vida eterna.

0: Jesus é o príncipe da paz. Jesus, Jesus. Ele veio para salvar todas as criaturas da terra. Jesus, Jesus. Jesus veio para perdoar os nossos pecados.
1: Ele tem poder.
0: Ele é o médico dos médicos. Jesus de Nazaré. Ele veio curar todas as doenças, todos os males.

0: o sinal da Santa Cruz. Livrai-nos, Senhor, nosso Deus, dos nossos inimigos. Em nome do Pai, do Filho e do Espírito Santo. Amém. Como é bom a gente começar a semana rezando, hein? Começar a semana em oração, entregando a Deus as nossas dificuldades, entregando a Deus os nossos desafios. Gente, hoje é dia 25 de maio, já estamos na última semana. Chegamos à última semana do mês de maio. Mês de Maria, mês Mariana. Já estamos na última semana do mês de maio. Em meio a tantos compromissos do dia a dia, você sai de casa já apressado, né? Leva as crianças na escola, sai para trabalhar, sai em busca de um exame, foi buscar o resultado de um exame, foi hoje entregar um currículo, em busca de uma oportunidade de emprego. São tantos compromissos do dia a dia. Muitas vezes nos esquecemos de agradecer pelas coisas simples. As coisas simples, mas que são exatamente, extremamente valiosas. Como, por exemplo, acordar. O nosso acordar. A nossa saúde. A família, família presente. E por sermos filhos amados de Deus, filhos amados de Nossa Senhora. Que neste momento você com o rádio ligado na sua casa, que neste momento aí você ouvindo no seu carro, você no sítio, você na zona rural, talvez você esteja agora aí no presídio. Você esteja agora no leito do hospital, que neste momento você possa dar uma pausa em toda a sua rotina para viver esse momento de oração, a hora da graça no rádio. Agradeça, agradeça a Deus por sua vida. Vamos agora juntos, um gesto de amor, vamos colocar a mão sobre o rádio como se todos nós estivéssemos de mãos dadas com Jesus de Nazaré, de mãos dadas com Nossa Senhora.
1: Vamos dar as mãos.
0: Vamos dar as mãos.

vamos juntos rezar a oração que Jesus nos ensinou, a oração mais poderosa do mundo, a oração do Pai Nosso. Com muita fé: Pai nosso que estais nos céus, santificado seja o vosso nome, venha a nós o vosso reino, seja feita a vossa vontade, assim na terra como no céu. O pão nosso de cada dia nos dai hoje, perdoai as nossas ofensas, assim como nós perdoamos a quem nos tem ofendido, e não nos deixeis cair em tentação, mas livrai-nos do mal. Amém. A paz de Cristo e o amor de Maria.

hora em diante, o discípulo a acolheu consigo. Que lindo, né, gente? Eis aí tua mãe, diz Jesus a João e a nós. Eis aí tua mãe. Foi o que Jesus disse para João e para nós. Eis aí a tua mãe. Acolha Maria como a tua mãe. Acolha Maria como a mãe da igreja. Maria é a mãe da igreja. Depois disso, Jesus, sabendo que tudo estava consumado e para que a escritura se cumprisse até o fim, disse: tenho sede. Gente, ontem foi domingo de Pentecostes. E hoje nós celebramos a memória da bem-aventurada Virgem Maria, mãe da igreja. Eis aí tua mãe. Então, ela é mãe. Não apenas essa palavra, não apenas essa palavra foi para João, mas para todos nós. A mãe da igreja é mãe de todos nós. Ela é a presença fiel, presença de mãe, presença de mãe, presença de mestra e, sobretudo, presença de educadora. Nós somos educados por Maria, somos parte da sua escola. Eu quero ser da escola de Maria. Eu quero ser filho daquela que cuidou de Jesus. Como não vou desejar que ela cuide de mim também? Se ela educou Jesus, também ela nos educará. Maria nos educa como igreja, a fim de que façamos em tudo a vontade de Deus. Em tudo escutemos a palavra de Deus, a palavra divina, que é a salvação e que gera a transformação em cada um de nós. Na escola de Maria, para fazer a vontade de Deus. Gente, Nossa Senhora já chegou, ela já está aqui. Abra agora as portas do seu lar, da sua casa, para Nossa Mãe Maria Santíssima, e repita comigo essas palavras.

Vem, Nossa Senhora, vem nos ensinar a fazer aquilo que Jesus mandar. Aos pés da cruz, todos nós nos tornamos filhos de Maria, por vontade de Jesus. Jesus diz: eis aí tua mãe. Eis aí tua mãe. Gente, Maria nos educa. Maria nos educa como igreja, a fim de que façamos em tudo a vontade de Deus, que é a salvação e que gera transformação em nós. Então, nós também queremos rezar e dizer assim a Deus: faça-se em mim segundo a sua vontade, Senhor Deus. Faça-se em mim segundo o teu querer. Você tem coragem de falar isso? Você tem coragem? Ei, ouvinte, você tem coragem? Você tem coragem?

0: Coragem de fazer esta oração agora? Então permita que Nossa Senhora cuide de você, permita que Nossa Senhora cuide da sua família, permite que Nossa Senhora cuide de você, de suas necessidades, do seu coração e de tudo aquilo que você está necessitando no dia de hoje. Permita que Nossa Senhora cuide, permita que Nossa Senhora passe à frente. Gente, o inimigo tá por aí para confundir a sua cabeça, para te encher de coisas que não vão te levar para a salvação. Ele pode até te derrubar.
1: O inimigo pode até tentar,
0: mas nunca vai ter.
1: Mas nunca vai te derrubar.
0: Você pode até cair.
1: Você pode até cair.
0: Mas logo vai se levantar.
1: Mas logo vai se levantar.
0: Maria é a mãe da igreja.
1: Quem tem Maria como?
0: É a nossa mãe.
1: Tem sempre o amor de Jesus.
0: Eis aí tua mãe.
1: Se

Reze comigo agora, oração de São Bento, com muita fé no fundo do seu coração, com autoridade. A cruz sagrada seja a minha luz, não seja o dragão meu guia, retira-te, Satanás. Nunca me aconselhes coisas vãs, é mal que tu me ofereces. Bebe tu mesmo os teus venenos. Chegou a hora, ouvinte. O milagre vai acontecer. Vamos todos juntos beber desta água, água da fonte, água milagrosa que o Senhor Jesus abençoou. E ao beber desta água, agradeça. Meu bom Jesus, tu és o médico dos médicos. Opere meu corpo este grande milagre, Senhor. Perdoe as minhas falhas, Senhor. Me ensina a amar de verdade meu próximo. Abençoe os quatro cantos da minha casa. Abençoe a minha família. Eu bebo desta água, pois eu creio. Serei este o remédio que vai me curar agora em teu nome, Jesus. Em nome da Virgem Maria. Amém. Meu bom Jesus da Lapa, obrigado, muito obrigado. Pois todos os dias, sob todos os pontos de vista, bebendo desta água, vou cada vez melhor.

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4: 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Agora meio de dois, vem pra cá, Souza Andrade, eu quero ouvir sua voz.
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7: Confederação Nacional da Indústria aciona Supremo contra a medida provisória que pôs fim à taxa das blusinhas. Câmara dos Deputados pode votar PEC do fim da escala 6x1 ainda nesta semana.
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7: A Federação Nacional da Indústria acionou o Supremo Tribunal Federal contra a medida provisória do governo federal que pôs fim à taxa das blusinhas. Na avaliação da Confederação, zerar a taxa de 20% sobre os produtos de até $50 significa oferecer um tratamento diferenciado às importações, prejudicando o mercado interno e a livre concorrência. A CNI argumenta que a medida não incentiva o mercado interno e sim fragiliza, contrariando o mandato constitucional. O presidente da Câmara dos Deputados, Hugo Mota, pretende fechar um acordo para votar na próxima quinta-feira a PEC, proposta de emenda à Constituição, que acaba com a escala de trabalho 6x1. A expectativa é que o texto, ainda que passe por ajustes, seja aprovado no mesmo dia na comissão especial e também no plenário da casa em dois turnos. Câmara dos Deputados e governo federal vem negociando a criação de uma regra de transição para reduzir os impactos da mudança em setores que podem ser mais afetados pela proposta. Entre as ideias em discussão está a aplicação gradual da nova jornada de trabalho em um período entre 3 e 5 anos. O governo federal, no entanto, trabalha para diminuir esse prazo de adaptação.
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2: Vambora! Já pra ir embora, porque a Arimora já tá na área. Jequié! Par de ingressos para ir pro Cine São José, pro cinema. 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E camiseta bonitona, Copa do Mundo, GQ Filme Criativo, camisetas pro Rodrigo, Rodrigo Pereira, já o telefone 7367, Rodrigo do Joaquim Romão. E o Pix de 50, e o Pix saindo pra Thiago Bispo. Thiago Bispo do Mandacaru, final do telefone 9173. Tiagão, a produção vai entrar em contato com você, tá bom? Ari Moura, como é que foi o final de semana, Ari Moura?
3: Bem, bem, com frio, chuva, de casa descansando, uma que beleza. Bom,
2: Ari Moura, você, eu perguntei hoje o seguinte:
3: sim.
2: O que você deixa de fazer por causa do frio e da chuva, Ari Moura?
3: O que é que eu deixo de fazer?
2: De fazer por causa do frio e da chuva.
3: Rapaz, eu nada, viu? E é o melhor horário de fazer burubu.
2: Eita, gota serena.
3: É, com frio.
2: Ah, mas você dorme com meia no pé, não dorme, Arimora?
3: Não, não.
2: Você não dorme com a meiazinha no pé, não?
3: Eu sinto um friozinho no pé, mas muito pouco. O frio então, mais tá. Nas costelas.
2: Sem detalhe, Arimora, viu?
3: Sem detalhe.
2: Bom trabalho pra você, pro Dom Oliveira e toda a equipe, tá bom? A partir de agora, eu volto às 18 horas na Hora de Maria e amanhã, depois do Rota 89, com Júlio Mascote. Vambora! Com Deus e Nossa Senhora. Tchau, tchau, turma do bem. Tchau, tchau, amores. Do Lucas França.
4: Até amanhã, Lucas França!
5: É isso aí, meu compadre.

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0: 10 minutos em Jequié, a capital das mulheres mais bonitas da Bahia. E as crianças também.
1: É sim.
0: Estamos chegando com o programa Ari Moura comunicando aqui pela Jequié. E você liga, participa.
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0: Pronto, todo mundo já pode ligar 3525 8977. Já estão ligando aqui, diz que o pau tá comendo. É tiro lá no, na Baixa do Bonfim. A gente vai confirmar aí com a polícia. Eu só dou notícia com a polícia informando. Apesar de que a nossa equipe tá girando aí pela cidade e tá trazendo aí informações. Já mandaram até vídeo aqui. Os que estão trocando tiro, estão correndo atrás de gente lá. Por quê, meu Deus do céu? E teve um óbito esse final de semana, hein? Teve um óbito aqui na cidade de Quer, você vai saber.
3: Meu Deus.
0: Vai saber detalhes daqui a pouco no programa Ari Moura comunicando. 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
0: 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Nós vamos ao bloco comercial, daqui a pouco a gente volta com Posto Badica, que está aí também com o abastecimento do seu veículo, álcool, gasolina e óleo diesel. 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Eu volto já já.
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0: 12h20 em Jequié. Vamos lá em cima, Gabriel de Moura, vamos lá em cima.
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0: O tempo em Jequié nesse momento se apresenta com céu parcialmente coberto, tempo nublado, possibilidade do chuviscozinho de outono, aquele chuviscozinho rápido que é bom pra gripe, viu? Viu, Cida? Você fica convidando o Hélio Ferreira e quem mais? E Tatu pra ir comer aí na tua casa e não me chama, viu? Eu ciúme, a gente fica enciumado, viu? Pois é, o tempo tá nublado. A temperatura aqui nos estúdios da Jequié FM, na Avenida Rio Branco, esquina aqui com a rua Doutor Ademar Eloy Silveira, subida aqui para o Hospital Geral Prado Valadares, no Campo do Américo, os termômetros estão assinalando 24 graus. Vamos lá, Joel Nunes, vamos ver lá. Olha, ela tá chegando aqui. Boa tarde, minha amiga. Boa tarde mesmo aí. Se aqui tá 24 graus, como é que está aí? Manda aí a temperatura, que eu vou dizer aonde é daqui a pouco, aonde você tá. Manda aí pra mim. Cadê Joel Nunes? Joel Nunes tá dizendo, boa tarde, Ari Moura. Aqui, Ari, aqui no Guarujá agora tem tempo encoberto, temperatura 23 graus, choveu muito sábado e domingo aqui no Guarujá. São Paulo agora 20 graus, máxima de 21 e chuvas à tarde. Ari, nosso Santos continua mesmo, zaga fuleira, está na zona do rebaixamento. Agora deixa eu ver essa outra temperatura lá do outro lado do Oceano Atlântico, viu? Lá, ô gente, é mesmo 30 graus. Rapaz, na Bavária, né? Bavária? Ô, casa linda, eu sou fã desses telhados, viu, Cíntia? Sou fã desses telhados aí da Alemanha. Cíntia Kelly tá mandando aqui pra mim. 30 graus, então aí é verão, né? Que aqui é outono. Agora, olha que tá frio, ó. Olha onde é que está frio, quer ver? É em Lafayette, Coutinho, 19 graus, ô, beleza, tá bom pra dormir. Ontem eu dormi que foi uma beleza. Essa madrugada também, que eu sou retado pra acordar de madrugada. Foi por isso que me convidaram pra ir pro evento lá no alto da prefeitura, porque eu disse que acordava cedo e acordo cedo mesmo. Hoje eu dormia, acordei em cima da hora de levar Rafael de Moura pro ponto do ônibus. Ari, aqui em Lafayette tá frio e chuva, 19 graus. Obrigado, Leandra, pela informação. Cíntia diz que lá é primavera. É primavera. A atividade verão, como é que ela botou aqui? 19 graus, até bom, viu? Eu já passei Bom São João em Maracás com essa temperatura. Já peguei menos 10 graus. 10 graus ou 9 graus por aí. Pois é, olha aí, o telhado é, como é o nome? Shingle, é esse mesmo que se pronuncia, muito lindo, é uma a ouvinte nossa lá na Alemanha, Leandra, que tá mandando aqui, achei, como é? Bota o óculos, Arimora, bota o diabo do óculos aqui pra poder enxergar o que o povo escreve, que essa letrinha do celular é bem pequenininha. Altasse, norte da Bavária. Aí eu não sei falar, esse não, eu não sei falar não, Cíntia. Primavera, ainda não é verão. Eu te vi no Bahia, meio-dia, homenagem. Foi no Judson, foi mesmo, grande companheiro Judson Almeida, uma figura. E aí me pediram, o pessoal lá da TV pediu, já também já prestei serviço a eles por 6 anos. Me pediram e eu mandei. Todo mundo viu aí na televisão, Ari Moura falando. Olha, eu falei 1 minuto e 30 segundos. Só botaram os 30 segundos, Cíntia. O minuto tiraram. Mas foi eles que pediram que eu falasse, né? Pois é, valeu. Olha, que falar com quem entende das coisas. Leandro já está explicando o tipo do telhado que é aí na Alemanha. Pois é, todo mundo. O pessoal tá todo mundo ligado. Vamos ver as notícias aí. Vamos ver a notícia. Deixa eu ver o que ela tá falando aqui, explicando como é o nome do negócio, como é. Deixa eu ver aqui o que ela fala aqui, Gabriel, ó.
2: Ari, a cidade que eu moro, o nome é Friesenhausen, um povoado do município de Eindhausen, no norte da Bavária.
0: Pronto, tá explicado, tá vendo? Direto da Alemanha, rapaz. Oi, como tá bom agora essa tecnologia. Tá chegando ele, tá chegando ele.
1: chegando ele, Gabriel de Moura.
0: Gabriel de Moura, boa tarde.
3: Boa tarde, Arimoura, boa tarde, ouvintes do programa Arimoura Comunicado.
0: Vocês também saiu de madrugada pra trabalhar, né? Era 8 horas da manhã.
3: Madrugada? Ah, ainda é madrugada.
0: Não, é 7h40, né? Foi 7h40 que você saiu. Tinha frio aí pela cidade, não?
3: Um pouquinho, tava muito, não.
0: Não, né? Eu saí.
3: Quando você acorda de manhã cedo, tá fazendo frio?
0: Tá. Hoje mesmo era 4h50. Não, nunca, eu tava dormindo, dormi até umas 5h30. Aí quando eu levantei, tomei aquele banhozinho gostoso.
3: Maravilhoso,
0: rapaz. Só coragem, mas a gente toma, né? Frio, é morno. Aí pronto, aí desperta pro dia, aí vamos trabalhar. Vamos trabalhar. Pois é, 19 graus lá em Lafayette Coutinho, lá na Alemanha. Cíntia falou aí o nome do lugar lá que ela mora. É, 30 graus, rapaz. Tá aparecendo no Brasil, viu, Cíntia? Tá aparecendo no Brasil. Mas vamos lá, as manchetes do blog arimoura.com.br.
3: GQE não está bem na qualidade de vida?
0: Pois é, rapaz. Esse levantamento que foi feito aí das cidades do Brasil, na Bahia também, os 417 municípios, eles fazem lá os cálculos. É infraestrutura, educação, saúde, um bocado de segurança. Olha aí, ó. Tiroteio lá na Baixa do Bonfim, né? Que estão falando aí. Mataram um aí no meio de... Foi tiro, foi, aliás, mataram não, ele deu a testa com a polícia lá no quilômetro 3, quilômetro 4, da onde passa lá a ferrovia. Interessante, eu vi a foto, um colega nosso de rádio colocou a matéria e colocou a foto mostrando uma viatura da Rondesp e tava lá os trilhos. Eu digo, já tem, já demora muito tempo, tem muitas partes aí da ferrovia que os trilhos já estão prontos. Agora, cadê o trem? Cadê o trem, apitão? Sai de baixo. Ó. Vixe Maria, tirou um fino aqui em mim que se eu não sai, levava meu braço. Se eu não tiro o braço, levava o braço. Pois é, a ferrovia aí. Tá aí, portanto, é a qualidade de vida. Foi eu, o levantamento, não fui eu que fiz esse levantamento, não. É um instituto aí que faz esses cálculos. Aqui na nossa região, a cidade que se destacou foi Tiruçu, a minha querida Tiruçu.
4: É mesmo.
0: Eu tenho um carinho muito. E a Iquara também.
3: É frio também, viu?
0: É frio.
3: Rapaz.
0: Rapaz, lá tem um restaurante gostoso. A dona do restaurante todo dia escuta o programa Arimoura Comum. Que disse, Ari, você não manda um alô. Deni Moura foi que reclamou. Agora também não me diz o nome do restaurante, que é pra gente ir lá fazer uma visita, né? Ir pra um sobe e desce lá. Vamos lá.
3: Mega dos 30 anos deve pagar prêmio de 300 milhões.
0: E pagou demais. E mais só, ó, um bolão foi feito por uma loja lotérica e uma pessoa tirou sozinho, rapaz, com uma aposta de R$6. Então, dois ganhadores aí da Mega dos 30 anos, lá em cima parece que tem. Vamos adiantar aí que a gente vai ver isso.
3: Cerco ao crime, mais um preso envolvido com mortes na Bahia.
0: Na Bahia, uma manchete também, não sei se foi Souza Andrade que deu aí a informação no blog dele, GQR Região, falando de um elemento que tinha sido preso, que é de uma facção aí. Esse pessoal de facção, pessoal graúdo, é pessoal graúdo, viu? Não é miúdo, não, é graúdo. E aí tinha sido preso. Logo em seguida eu recebi essa informação de ter, o graúdo parece que era de Piauí, uma coisa assim. Esse outro, que não é miúdo também, é graúdo, foi preso que ele matou um policial militar e o irmão aqui na Bahia. Ele foi encontrado e foi preso também. Meu Deus do céu, que violência, hein?
3: Festival do Agro Chocolate reúne produtores e agricultores familiares em Piauí.
0: Foi em Piauí, rapaz, um evento maravilhoso. Eu fui convidado para ir, me animei até para ir, mas a carona que eu ia pegar, porque eu não dirijo à noite, a carona desistiu. Disse, Ari, vamos ficar por aqui mesmo. Quero mandar um abraço aí para um amigo também que ia com a gente, Carlos Alberto Borges, o grande Tuxa. Um abraço, Tuxa. Cadê? Já botaram os negócios aí no bairro? É aí no loteamento Belo Horizonte, ou é Novo Horizonte, ali próximo do IERP. O pessoal, os moradores, tava pedindo os contêineres aí para a empresa. Quando vocês colocarem, manda avisar também, que é pra gente agradecer. aí o pessoal da boa vontade aí que coloca agora, eu vi uns contêineres lá perto lá de onde eu me escondo lá no condomínio, com o contêiner todo quebrado, todo rebentado, rapaz. E lá no alto da prefeitura, quando teve lá a festa dos garis, eu vi lá os contêineres que o rapaz mostrou, Ari, os contêineres tudo novinhos aqui, ó, que a gente leva pros bairros. Chega lá, o pessoal quebra, rebenta, aí me bata um abacate. Aí me bata um abacate, vamos lá.
3: Coluna de política.
0: Pegando fogo, viu? Tem notícia aí de como é que tá os candidatos para governador e aí a situação do presidente, quem vai, quem não vai. Eu soube que tem um aí que vai, tá se picando lá pros Estados Unidos, que o presidente lá dos Estados Unidos chamou, convidou. Ah, rapaz, quer dizer que a gente fica, a gente é dependente dos outros, viu, todo mundo? O pior é isso, a gente tem que cuidar do nosso país, a gente tem que ser independente, tem que trabalhar para botar esse país para frente, botar essa Bahia para frente, botar a Jiqué para frente, botar tudo para frente. Esse negócio de ficar para trás não tá com nada. Vamos lá.
3: Baiano, Série B, Filipinho 3, Jacobina 2.
0: Eita, que eu vou falar nesse camarada e tem a entrevista com ele, viu? Ele deu uma entrevista exclusiva aqui para a Agência M de Notícias Limitada. Vamos lá.
3: Em Jequié, novo ambulatório e centro de ensino do Prado Valadares.
0: Foi mais um benefício aí que chegou aí do governo do estado, o Hospital Prado Valadares. Eu parece, meu Deus, eu não vou confirmar, mas a questão dos atendimentos de alta complexidade, isso aí é o que está precisando. Mas já tem ressonância magnética, já tem outros atendimentos e houve essa implantação aí, o governador teve aí entregando, né? A gente espera que venha trazer realmente benefícios para a população. O hospital precisa. O hospital, além de hoje ser um hospital escola, é um hospital de referência, atende uma população de quase 600 mil habitantes. A gente já sabe disso. Agora, a questão de alta complexidade é que está pegando, né? Aí os pacientes, todo dia a Secretaria Municipal de Saúde tem que levar paciente para Salvador, Feira de Santana, Itabuna, Vitória da Conquista, até para Itaberaba leva. Imagine, vamos lá.
3: BR-116, descaso do DENIT na ponte sobre o rio Paraguaçu.
0: Pois é, rapaz, o pessoal, os motoristas, eu tenho conversado com, tem um motorista que descarrega ovos aqui, eu tava conversando com ele ali na Praça da Bandeira, e ele me dizendo que quando tem qualquer acidente, rapaz, vira um inferno. Congestionamento, rapaz, fica aí 3, 4, 5 e até 10 horas o trânsito parado na
4: BR.
0: É um problema aí na BR. O motorista, um senhor antigo, parece-me que ele é de Santa Catarina. Ele me falava essa questão aí e falou dessa ponte. Aí eu lembrei, construíram uma nova ponte, mão e contramão, mas como a pista dupla parou ali, parou no rio Paraguaçu. Só tem até Feira de Santana, 69 quilômetros. Do Paraguaçu pra cá, parou, não tem prestígio, não tem político nenhum com prestígio. É tudo uns borra-bosta. E aí, resultado, fica tudo parado. Aí fica esperando, daqui a pouco aí vem negócio de meio ambiente que não permite fazer acontecer. O bispo aqui mesmo de que não foi esse atual, não, foi o Dom Rui. Tentou falar, ver a necessidade, pelo menos no Mutum, e ali do Mutum até no trocamento de Jaguaquara, fosse feita a duplicação para diminuir o número de acidentes. Graças a Deus nunca mais teve acidente por lá de lá, não. O último acidente foi esse carro que pegou fogo a semana passada, aqui entre Jiqueia e Manuel Vitorino, que também terminou o trânsito ficando aí. Quando foi de noite, o ônibus quebrou em cima da pista. Até 8 horas da noite, JR e Deni Moura tava mandando para mim vídeo, foto, o trânsito que tava aí na Cidade Nova, tudo engarrafado. É uma luta, vamos lá.
3: Violência em Jequié, morte número 24.
0: Foi esse rapaz aí que entrou em confronto com a polícia aí no quilômetro 3, quilômetro 4 aí. Dançou, caiu na bala, resultado. É a 24ª. É vítima, agora lá na Baixa do Bonfim ainda não chegou mais detalhe, não, mas que o tiroteio, morreu um, só teve o tiroteio, morreu ninguém.
5: Até
0: não.
5: Então, nenhuma informação de óbito,
0: porra. Não tem óbito, não, graças a Deus, ainda bem, vamos lá.
3: O que teria acontecido no acidente em Minas Gerais?
0: Pois é uma pergunta, pela minha experiência, e nesse local aí eu passei 15 vezes. assim que a grosso modo que eu me lembrei quando eu ia para São Paulo com o pessoal da CDL, a gente ia de ônibus e passava por aí, pela essa BR, parece que é 251 ali, Montes Claros, Salina, aquela região norte de Minas Gerais. É uma estrada estreita, é igual a nossa aqui. Passe na BR, seja. Souza Andrade passou essa semana de novo. Precisou levar Gustavo para mais exame, não foi, Souza? Lá em Salvador, quarta, quinta, sexta-feira. Souza Andrade falou. Continua mesmo os problemas. Passe ali do entroncamento de Jaguaquara, o distrito Estela Câmara de Boá, dali até o SEM, para ver se tem acostamento. Não tem acostamento nenhum dos lados. Os carros param quando quebram em cima da pista. Aí vem outro de lá, bate e acontece.
4: Esse amarrado.
0: Esse acidente que aconteceu em Minas Gerais ainda não foi esclarecido. Tinha uma entrevista coletiva da Polícia Civil 9.6. Eu procurei todos os canais e não ouvi. Pela minha experiência, como eu já passei lá, sei que é uma estrada estreita. Poucos trechos lá tem acostamento, mas é em péssimas condições. O que teria acontecido? 4:30 da manhã. Primeiro, visibilidade. Viajar à noite, a visibilidade é mínima. É mínima. Nos dois sentidos, botou o farol alto, pronto. Agora, se um dos carros, ou o ônibus, ou a carreta, saiu de sua mão e colidiu frontalmente, e os motoristas, nenhum dos dois morreram. Interessante. Morreram 8 pessoas, 9 estão feridas, e tem gente gravemente ferida em hospitais lá da região. Tabiora, não sei, eu já esqueci o nome da cidade lá. Tem Salinas, tem Santa Cruz de Salina, que é um povoado menor, e. Eu esqueci o nome agora. Tem um lugar lá que para onde algumas vítimas foram levadas. Tem Pedra Azul, que também bastante conhecido lá na região, levou pacientes para lá. Pode ser que desses que estão gravemente feridos ainda possam morrer. Quer dizer, 8 mortes. Um motorista chegou na hora. Eu vi um depoimento dele em um site, foi escrito, ele dizendo, afirmando que chegou na hora, 4:30 da manhã. Já teve um outro blog aí que botou 6 horas da manhã, não, foi 4:30 da manhã. Resultado, ele chegou na hora e disse que agoniado, sem poder fazer nada. Por quê? Porque entrou na colisão do ônibus com o caminhão, pegou fogo. Imagine um casal de 70 anos de idade pulou por uma janela. Saiu por uma janela, o motorista também saiu por uma janela. O motorista.
5: Meu Deus.
0: É uma agonia, rapaz. E outras pessoas ficaram presas às ferragens, não teve como sair, morreu carbonizado. Essas 8 vítimas morreram carbonizadas. Isso tudo porque essas estradas estão aí nessa situação. É problemas nas estradas. Vamos lá.
3: Por enquanto é isso.
0: Pois é, tá aí, portanto, o blog Arimoro. Tem foto, né?
3: Tem
0: mostrando,
3: foto.
0: Tem foto, diga.
3: Mandar um alô aqui pra galera da Embaía.
0: Manda.
3: Mandar alô pra Maico aqui no bairro da Maralina.
0: É?
3: Cosme, seu ouvinte nato.
0: É?
3: Lá do Curral Novo.
0: Sim.
3: E Rick, que tá mandando um beijo pra Josiel.
0: Ô, quem é que tá mandando?
3: Rick, mandou um beijo pra Rick. Josiel, opa aí.
0: Ô, Rick. É, restaurante Tia Rita lá em Tiro Sul, um abraço. Mas você precisa me levar lá, camarada, pra gente pegar um sobe e desce lá uma hora. Vamos lá, diz que a comida lá é gostosa. Eu já almocei lá no restaurante Tia Rita em Tiro Sul, deve estar lá ouvindo a gente. Sabe quem tá ouvindo também o programa Arimoura Comunicando? É Fábio Meira, da Polícia Militar, ouvinte. Ele disse: Ari, eu escuto seu programa todos os dias. Um abraço para todos os policiais militares que estão ouvindo aí o programa Arimoura Comunicando. Vocês sabem a admiração que eu tenho por vocês, pelo trabalho de vocês. Porque vocês são soldados, soldado, sargento, é quem pega a barra pesada, né? Aí depois do tenente, capitão, major, subtenente ou tenente, daí pra cima não, fica tudo nos gabinetes lá, mas o soldado e o sargento é que pega a barra. Diga, Gustavo.
6: A galera do Bolso Cego também acompanha bastante você.
0: Bolso Cego, que dorme em paz. Nós vamos ao bloco comercial, daqui a pouco a gente vem aí com a participação da galera, a linha de frente lá da Van Motos. 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Eita, Arimoura, se o meu dinheiro desse, aí pegar uma moto daquela aqui. Aê, mas não quero aquelas potentes como Gabriel de Moura, não. Gabriel de Moura quer trocar a moto, já quer pegar uma de 400 cilindradas, 500 cilindradas.
7: Eu gostei assim, amostradinho.
0: Sim, senhor. Pois é, nada, tem que pegar uma moto legal, uma pra rodar aí. Rapaz, ontem tava bom pra passear em Jiquel, tava tudo sossegado aqui no centro da cidade, tava beleza. E vem aí o forró do Dia dos Namorados, é lá na BB. Um abraço ao grande Salvador Ferreira Costa, aniversariou, não me chamou pro sobe e desce, é fogo. Renatinho, eu sei que você tem privilégio lá com ele. Renatinho é lá, ó, presidente da Associação Atlética Banco do Brasil, ó. Essa galera aí, os garçons, a turma hoje tá de folga, que hoje é segunda-feira, mas a turma da em Bahia não, tá todo mundo trabalhando, a turma toda aí no Distrito Industrial. Vamos ao bloco comercial, a gente volta já já.

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0: 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Boa tarde, John.
3: Boa tarde, Ari, boa tarde, Gabriel e aos ouvintes do Ari Moura comunicando. Atenção, rede estadual, atenção você, aluno, você estudante. O prazo de inscrição do Exame Nacional do Enem 2026 começa hoje e se estende até às 23:59 do dia 5 de junho. Os interessados em participar devem se inscrever exclusivamente por meio da página do participante enem.inep. Vamos lá, enem.inep.gov.br/participante. As provas serão aplicadas em todo o país em 8 e 15 de novembro. Então aí, o prazo e cronograma. O Enem tende a seguir os prazos definidos em edital, a menos que haja problemas confirmados no sistema de inscrição ou ocorra uma ampliação de prazos, como já aconteceu em edições anteriores. Voltando a repetir, o prazo de inscrição do Enem, que começa hoje e se estende até às 23:59 do dia 5 de junho. Os interessados em participar devem se inscrever exclusivamente por meio da página do participante, enem.inep.gov.br/participante. Alô, você da rede estadual, você gestor, você docente, você coordenador, é importante promover isso, inclusive as escolas hoje, Ari, oferecem também reforços do Enem voltados para justamente as questões que podem cair, levando o aluno, por exemplo, o CEP Reis Pacheco tem o Educa Mais Bahia, as outras escolas têm o Mais Educação, tem programas de reforços escolares como português e matemática, o português voltado para redação, a matemática voltado para equações, que são questões que caem muito no Enem. Então, assim, você professor, você gestor, você estudante que está agora nos ouvindo, corra para o portal do participante, que é o enem.inep.gov.br/participante, faça sua inscrição que vai até o dia 5 de junho, Ari Moura.
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10h55. Deixa eu procurar aqui. John. Aqui, John, mandar aqui pra você, John. Aí, ó. O Barabadá tá chegando daqui a pouco. Aí, já tá tendo festa. Já teve uma festa aí de São João. É, foi festa de São João, né? Os advogados aí, a OAB, o pessoal aí organizou, já teve. Teve outra festa aí em outro lugar. Já começou a exposição, né? Desde sábado, hein? Vai chegando as barraquinhas.

0: porque agora os todos, é tudo tá montando lá em frente à Catedral de Santo Antônio, né, na praça ali, Praça Dom Cristiano Craft. Eu acho que ainda um dia desse eu vi mudar aí o nome, disseram que era Praça da Catedral, Praça Santo Antônio, Praça Santo Antônio. Santo Antônio já tem a catedral, a homenagem mais do que justo. Dom Cristiano ainda está vivo, é o bispo emérito aqui de Jequié. O pessoal lá de Porto Alegre, de Soari, o pessoal, a prefeitura diz que eu soube que o prefeito aí de Maracás, Nelson Portela, foi ouvido aí, parece que pelo companheiro José Nilton Meira, aí quando ele esteve aí nessa muvuca toda que teve aí no final de semana, e ele falou sobre essa questão aí da água que está, que mandou já a equipe aí da prefeitura fazer a coleta da água e levar para análise aí no laboratório, deve ser em Salvador, né, para ver se há essa contaminação que estão falando aí, porque é um perigo se essa água tiver desse riacho contaminado, se esse riacho ele cai dentro do Rio Jacaré. Rio Jacaré cai dentro do Rio de Contas. Rio de Contas cai dentro da barragem de pedra. É um perigo. Desde aquela outra vez, foi em 2015, que eu acompanhei, eu estava até de férias. Acho que Del Santos foi lá também comigo. Del Santos até pulou lá naquele, no, em cima daquela lagoa, estava todo. Lá o pessoal mostrou, estava parecendo um óleo duro lá. Del Santos fez isso. Deu cabriola lá, tudo no negócio lá do cabriola, tu sabe o que é cabriola, não sabe? Tem gente que não sabe não, viu? Essa turma nova não sabe esses termos que eu uso aqui não, pois é. E aí resultado, a gente vê essa temeridade, né? A população tem razão em ficar assustada e cobrando, porque toda hora acontece coisa aí, denúncia. Você vê agora, né? Lá na China, todo mundo, 80 mortes, 80 pessoas morreram de ontem para hoje lá numa mina, subterrânea. Eu tenho horror. Eu fiz uma excursão do Rotary aí, fomos lá para a nascente do Rio de Contas, não conseguimos subir até a nascente, que é 800 metros de altura. Eu digo, eu vou subir aí, então é doido, eu não subo 30, quanto mais 800. E aí, resultado, passamos numa cidade onde tem uma como é, caverna, aquelas cavernas, aquele negócio lá.
1: Um túnel.
0: Mas como é que você falou lá de Bom Jesus da Lapa?
1: A gruta.
0: Eu só quero chamar túnel, quero. É uma gruta que tem numa cidade, nós passamos lá. Eu e minha querida mãe, Gerolina Rodrigues, está convalescendo em casa, né, Joel? Dá um abraço nela aí, um beijo. Eu tive gripada semana passada, não quis ir aí. Eu tô marcando pra ir, pra tomar um café com ela. Café de Itaúna, viu? Tomar café de Itaúna aí com minha querida mãe, Jarolina. Eu e ela, nós ficamos de fora. Eu digo, vou nada, de negócio de barra de terra, de barra de pedra, né? Porque esse negócio despenca de lá. Pois é, lá na China agora morreram 80. Vamos lá, o povo. Que vem o povo, John. Cadê o povo?
2: Clarice, tudo bem? Aqui tá 20 graus. Quero mandar alô para todo mundo que tá escutando. Para tio Regi, para tio.
3: Todos tio.
2: Para todo tio. Tchau.
3: Tia Boinha.
2: Tia Boinha, para minha mãe, Rai, para o Rodolfo, meu irmão.
0: Eita! É gente!
4: Para tio Delário, para todo mundo. Cabeção!
0: Eita!
4: Essa é ali.
3: Eu sou Ari, não tô nem aí.
4: Eu sou Ari.
0: Pois é, já conversei com o Glorinha. Talvez domingo a gente esteja por aí. Vamos ver se dá certo. Amanhã eu já dou a resposta. Vamos lá.
1: Boa tarde, Ari Moura. Tô te ouvindo aqui no Pindorama. É o Léo. Forte abraço pra você.
0: Léo do Pindorama. Um abraço, Léo.
1: Nengo da Charanga.
5: Vamos lá. Boa tarde, meu amigo Ari Moura. Que Deus dê uma boa tarde, cheio de saúde e paz pra você e todos os ouvintes desse programa de audiência, né? Um bom começo de semana. Nengo da Charanga. Ô, Ari, gostaria de saber de vocês aí o horário de ônibus pra exposição, que eu fiquei sabendo que meio de semana não tem. Só o final de semana e dois ônibus.
0: Isso.
5: Pra cidade toda. O que é que você acha disso? Eu acharia que deveria ter mais ônibus, né?
0: Com
5: pra exposição, pra quem não tem transporte, né? E aí ficar mais fácil, né? Vem aí, Moura, de quem de direito aí, da empresa de hoje aí, pra ver o horário antes, final de semana, que esse meio de semana não vai ter, só final de semana.
0: Isso.
5: E aí, dois ônibus só, rodando pra lá, ver se realmente é isso mesmo aí. Valeu, Ari, um abraço aí, olha a hora.
0: Chega, freguesia. Eu soube também que faltou energia, inclusive uma emissora co-irmã ficou sem transmitir sábado, desde 4 da tarde até 10 da noite, que faltou energia. O pessoal também mandou para mim vídeo, mandou áudio, os expositores lá de um pavilhão lá, pequenos expositores lá, mandaram, sabe, olha a situação que nós estamos aqui, as escuras, o negócio aqui tá desarrumado e não tem ninguém para tomar uma providência e tal. Eu digo, vocês têm que procurar o sindicato rural, que é a entidade responsável pela exposição, é lá que vocês têm que procurar para ver o que é que eles normalmente, eu me lembro, em outros anos tinha eletricista de plantão para qualquer necessidade, um box, um stand, um lugar que estivesse com algum problema, né? Inclusive um amigo meu criticou, Ari, cadê os animais? Eu vi uma entrevista também do presidente Erivan Ribeiro, que eu tenho muita aproximação com ele e com a família, que é o pai dele, muito meu amigo Hélio, ele dizendo que os animais só devem chegar quarta e quinta-feira, porque eu acho que vai ter leilão, vai ter, aí que chega boi, cavalo, que o povo, eu mesmo gosto muito de ver, mas ele disse que hoje os fazendeiros não querem mais trazer animais, que é um custo muito alto para trazer um animal desse da fazenda para aqui, para dar comida, para tal. Diz que é um custo melhor, mas ele diz que vai chegar alguns animais aí quarta e quinta-feira. Vamos lá.
1: Ari, você sabia que no distrito lá de Serrana, quilômetro 100, tem campanha do agasalho?
0: Tem?
1: É, rapaz.
0: Que lá é frio, viu?
1: Lá é frio. Abraão Pedra falou muito boa tarde para você, Ari Moura, todos os ouvintes da GQFM. Sou aqui do quilômetro 100, Nova Itarana. Tô promovendo a campanha do agasalho para beneficiar a população carente na minha comunidade.
0: Pronto.
1: Gostaria de contar com a ajuda de vocês da rádio, dos amigos empresários também de GQE. Estarei em GQE na próxima sexta-feira. Tô recolhendo roupas, cobertores, calçados, tudo que possa ser usado e também um Pix, quem tiver disponibilidade de ajudar, sou muito grato. Deus abençoe vocês. Ele deixou aqui a chave Pix, que é o 082-970-47520, tá no nome do Abraão Pedra. Pronto. Ele que tá realizando a campanha do agasalho, com certeza, Ari Moura, inspiração sua também, não tenha dúvida disso.
0: Fizemos alguns anos, o ano passado, as entidades, eu vou até conversar com o pessoal, porque já tá chegando aí o mês de junho, já tá chegando o inverno, né? Vai, com certeza vai esfriar. Primeiramente, agradecer aí a Abraão por essa iniciativa, Abraão, e conte com a gente aqui, se a rádio permitir aqui, eu vou procurar saber, a gente pede a pessoas que quiserem doar roupas e deixar aqui na, as sacolas aqui na rádio, é aqui na Avenida Rio Branco, esquina aqui com a rua Doutor Ademário Eloy Silveira, essa subida onde tem esse semáforo aqui, subida aqui para o Hospital Prado Valadares, pessoas quiserem deixar aqui alguma roupa, quando você chegar sexta-feira, você já leva aí para esse povo bom que precisa aí no quilômetro 100, é Serrana, meu amigo Badica, só Ari, acabou esse negócio de quilômetro 100, é Serrana, aí é frio, viu? Aí eu sei que é frio. E parabéns, Abraão, aí por sua iniciativa, parabéns.
1: Paulão.
6: Boa tarde, meu amigo Ari Moura, boa tarde, Gabriel de Moura, passando aqui, vou mandar aquela alô especial pra pessoal que toma nossa de bar de cartão todo dia, Cida do Mandacaru, Deraldo do Mandacaru, Rádio São Paulo, Bidu do Baixão, Guimarães em Boaçu, no sítio Boa Vista, Guimarães e Oliveira, essa turma de Boaçu, Nova Esperança, Ouro, Coqueiro, Vendeiro, Palmeiras e Ajudanta. E essa turma aí da Casa Barreto, Henrique, meu amigo Beto, diferenciado. E aquele alô especial do seu amigo Paulão aqui de Oriente Novo. E toda essa turma boa que assiste a melhor. Chama e cuida, meu parceiro, tô por cá, hein? É nóis. Depois de nós, é nóis de novo, hein?
0: Valeu, Paulão, grande Paulão. Ele, uma hora ele tá em Oriente Novo, outra hora tá lá em Itajibá, ele falou o nome do lugar, Tapiragi. Agora eu quero ir aí, é pra semana, logo depois, se eu for domingo aí pra Florestal, vou dar essa resposta aí amanhã a Glorinha e Edivaldo. Aí eu quero ir aí, como é o nome do lugar lá, rapaz? Eu anotei aqui. Riacho Dantas.
7: É sim.
0: Riacho Dantas, viu, seu Paulão? Vou lá fazer a visita àquela galera toda de novo. Eu publiquei aqui no blog as fotos. Você não viu, não olhou no blog arimoura.com.br, aí fica difícil.
8: Boa tarde, Ari Moura, boa tarde, Gabriel de Moura, boa tarde, Johnny Oliveira, e aí, pessoal, tudo na paz aí, como é que foi o final de semana de vocês aí, tudo bem? Foram na abertura da exposição, que maravilha, viu? Tô passando aqui na hora do sobe e desce aqui para desejar um excelente início de semana para esses nossos queridos ouvintes aí de todo dia, que bate cartão todo dia. São Paulo, nesse momento, 21 graus, viu? Ei, Arimoura, e será que essa ponte aí vai sair, meu amigo? Será que vai sair em 4 anos? E diz que vai gerar 7.000 empregos, viu? Ó, se for os chineses que vão fazer, pode ter a certeza que vão fazer rápido. Agora, se for o povo do Brasil, meu amigo, isso aí vai enrolar, vai enrolar, vai enrolar, viu? E agora, tempo de eleição, vão prometer mil umas coisas, viu? Mas vamos torcer que essa ponte saia, viu? Que eu duvido muito, viu? Mas é sério, Moura. Uma boa tarde pra todos aí e vamos tomar café de Itaúna, que é gostoso e tá barato, hein? Rapaz, cadê o Flamengo, rapaz?
0: Eita.
8: Que a turma falou que já ia ficar líder do campeonato.
0: Não é?
8: Pelo amor de Deus, viu? É isso aí, gente. Não menosprezando o povo brasileiro, que são um povo trabalhador, viu? Mas sim os políticos que vão enrolar e vai dar muito pano pra manga essa...
7: É sim.
8: Essa ponte aí, viu? Que o povo brasileiro é trabalhador, mas os nossos políticos é enrolador.
0: O Ed joga duro, viu? Pico pra bota a boca do trombone.
1: Largou o doce.
0: Largou o doce. Vamos lá, quem que tá
1: gordinho
0: aí?
1: Gordinho do abacaxi ligado na programação lá.
0: Opa, gordinho, que figura, todo sábado enquanto a gente bate, vamos atualizar, eu, ele e Zito, a gente bate o papo, mas Zito sábado tá numa pressa que a esposa já tinha terminado a feira, sartou fora, a gente nem conversou muito, tava aquele chuviscozinho. O Instagram arimoura.com.br, todo sábado traz notícia aí direto do centro de abastecimento Vicente Grilo. Sábado nós falamos sobre, desligou, falamos sobre o que foi, Arimoura? Foi tempero verde.
1: Você já viu um corte invocado como esse?
0: É ele, o gordinho do abacaxi. Aí ele perguntou, você já viu o homem das bananas? Aí eu digo, não, ele tá lá ocupado. Um abraço à turma aí da fiscalização, pessoal aí da prefeitura. Conheci a senhora que está agora responsável aí pela administração do CEAVIG.
1: Tele Anselmo.
9: João Oliveira, e aí, tudo bem? Arimoura, que Deus abençoe, Arimoura, a sua tarde. Tudo de bom para vocês. Quero mandar um alô e um abraço para o pessoal do quilômetro 3 e todas as igrejas evangélicas. Que Deus abençoe a todo mundo. Tele Anselmo, nova voz do momento.
1: Aí,
0: quilômetro 3, olha, minha senhora, a senhora ligou aqui pra mim, conseguiu aqui, não sei com quem, o contato aqui do nosso celular, falando sobre o horário do programa. Eu não posso fazer mais nada, eu sigo a determinação aqui da coordenação da rádio, da administração da rádio. O programa só é assim, tem um bloco comercial que é do outro programa, que entra dentro do programa Arimoura comunicando 8-9 minutos, né? Ainda tem aquele bate-papo aqui e tal. Programa fica resumido. Agora a gente tá também empurrando aqui, já são 1:10 já, ou já tá terminando. A gente ainda tem um esporte aqui para apresentar.
1: Pereirinha, ó, mandando um abraço. Pereirinha Lesgal, tá ligado aqui.
0: Valeu, Pereirinha, grande Pereirinha.
1: E como você disse, tá chegando ela aí, ó, Cida.
10: Boa tarde, Arimoura, boa tarde, Gabriel de Moura, boa tarde, John, é Cida do Amandacaru. Quero mandar um boa tarde pra esse povo de todos os dias, Arimoura.
0: Isso.
10: Arimoura, eu tô deixadinha aqui te ouvindo, viu? Valeu, abraço, fica com Deus.
0: E ela só convidou Tatu, o repórter Tatu e o Hélio Ferreira. O Hélio Ferreira chegou lá, comeu um churrasco.
11: Oh, meu Deus.
0: E Tatu foi de manhã. Tatu não perde tempo. Quando ele sai, sentiu o cheiro da comida, correu pra lá, pra cá de
1: Fareja cima. Longe, né?
0: Fareja longe. Vamos lá.
1: Esses foram nossos ouvintes,
0: aí. Aí, tá aí a galera que tá aí ligado com a gente. Muito obrigado por essa audiência. Olha a hora! 1:11.
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0: Vamos lá, John, rapidinho, como foi a rodada do Campeonato Brasileiro Série A? Só dá tempo pra isso.
1: Pois é, Ari Moura. Começou no sábado com vitória vencendo em casa o Internacional por
0: 2-0. Verdade, que bom resultado.
1: Bom jogo. E o René fazendo gol, hein, rapaz?
0: De novo. Ele deu uma agulha.
1: É.
0: A gente chama agulha.
1: A Lavampers.
0: É, de cabeça ele fez o gol.
1: São Paulo e Botafogo empataram em 1-1.
0: Olha o time, olha o São Paulino ali, ó. Chegou o São Paulino. Eita!
1: É, o Grêmio virou pra cima do Santos, venceu de virada o Santos por 3 a 2.
0: Rapaz, que absurdo. O Santos. Joel tem razão. A defesa é fajuta.
1: Não, viu? Consegue segurar.
0: Não.
1: Fluminense perdeu fora de casa pro Mirassol. Mirassol no Maião venceu por 1-0 o Fluminense.
0: Melhorou, saiu do buraco, né?
1: É, o Atlético Paranaense na casa do Remo virou pra 2-1.
0: Tá, o Atlético Paranaense encostou lá no G4.
1: É, tá chegando ali o Atlético. Cruzeiro venceu o Chapecoense por 2-1. Corinthians venceu em casa o Atlético Mineiro.
0: Foi outro que saiu do buraco também.
1: Vasco da Gama no São Januário perdeu por 3-0 para o Bragantino.
0: Mas disse que a torcida vaiou o Renato, que um dia desse Renato Gaúcho era o melhor técnico do mundo.
1: Salvador da Pátria.
0: Salvador da Pátria, agora já tá sendo vaiado.
1: E no duelo de líder e vice-líder, no sábado ainda, Flamengo no Maracanã perdeu para o Palmeiras por 3-0.
0: E não tomou mais porque o jogo acabou.
1: É, exatamente. Então o jogador a menos aos 20 minutos estava jogando bem, estava impondo ritmo para cima do Palmeiras, mas depois da expulsão, melhor para o Palmeiras, que venceu abrindo 7 pontos de vantagem. Logo mais à noite tem Coritiba e Bahia.
0: Esse jogo é o quê? Campeonato Brasileiro?
1: Campeonato Brasileiro, complemento da rodada.
0: Que rodada é essa, John?
1: Essa é 17ª rodada.
0: Quer dizer, só tem mais uma rodada agora. Isso. Antes da Copa do Mundo.
1: Exatamente.
0: Nós estamos aí na conta. Rapaz, eu vi hoje o preço dos ingressos pra agora, pro início da Copa do Mundo.
7: Oh, meu Deus.
0: Ainda encontro ingresso assim de 580, R$600.
1: É o mais caro, né?
0: Não,
1: é
0: o mais barato.
1: Isso é o mais caro todos os tempos
0: na lógica. Em comparação pelas outras. E tem um ingresso que custa R$55 mil, que é na final.
7: Meu Deus.
0: Na final, para a final,
1: atenção.
0: R$55 mil. Quem é que vai dar?
10: É mesmo.
0: Mas tu vai ver o estádio lotado.
10: Tá amarrado.
1: Olha, pela Série D do Campeonato Brasileiro, baianos em campo, fora de casa o Atlético de Alagoas empatou em 0-0 com o CSE e Jacuipense e Juazeirense empataram em 2-2. Na Série B do Campeonato Baiano, né? A equipe do Barreiras ganhou mais uma fora de casa enfrentando o Grapiuna 1-0.
0: Foi duro, viu?
1: Foi duro o jogo.
0: Foi duro o jogo.
1: Valdomiro Borges de virado, Redenção 3-2 no Jacobina.
0: Vou trazer detalhes, pule aí que eu vou trazer mais detalhes sobre esse jogo.
1: Vitória da Conquista perdeu mais um em casa.
0: Lomanto Júnior,
1: SSA 2-0. De virada, mais uma virada, né? Perdendo de virada mais uma vez o Feira, o Fluminense venceu por 2-1.
0: Eu assisti uma parte esse jogo, o Feira é um bom time, tá bom? Mas o Fluminense conseguiu superar pela experiência.
1: Exatamente.
0: Porque mais jogadores experientes do que os demais. O Filemon Neto
1: tá feliz.
0: Formou a equipe, levou um treinador que pra ele tá correspondendo e o time tá aí liderando. Vai pegar uma pauleira.
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0: com 12 pontos.
1: Fluminense, Barreiras e SSA.
0: O Fluminense tá o líder por saldo de gol. Não, no regulamento do campeonato é número de vitórias, depois saldo de gol.
1: Boa diferença. Olha, vai pegar o Barreiras, né?
0: Vai
1: confronto
0: pegar Barreiras.
1: Direto na parte de cima da tabela.
0: É, sabe, mas o jogo é lá em Feira de Santana.
1: E ontem o Camaçari perdeu mais uma vitória.
0: Mais um,
1: primeira vitória
0: também.
1: Do Leônico, né, também, né?
0: Foi.
1: Na competição.
0: O Leônico.
1: Isso.
0: Pois é, o Redenção jogou aqui em Jequié. Sábado eu fui assistir Redenção e Jacobina. As duas equipes se equiparam. Tecnicamente, no nível técnico, elas se equiparam. E foi por isso que aconteceu. O Jacobina abriu o placar aos 28 minutos, 1-0. O time do Redenção no vestiário. Interessante que o Filipinho, que fez os 3 gols do Redenção, ele disse: rapaz, esse velho queria me tirar. Eu pensei, quem é o velho? Era o técnico. Ele estava chamando o técnico de velho. O Filipinho é uma figura, viu? Aí, resultado. No começo do segundo tempo, em menos de 5, 6 minutos, o Redenção virou para 2-1. Lá adiante, o time do Jacob, vocês gostaram, hein, todo mundo? Lá adiante, né? Não tinha nem o tempo. O Jacobino empatou 2-2. E para fechar a tarde do Filipinho, ele fez o terceiro gol. 3-2 pro Redenção, 3 pontos. O Redenção tá lá no meio da tabela, tá lá encostando também no G4. E quando terminou a partida, a gente bateu um papo com o Filipinho. Ouça esse papo aí com o Filipinho.
13: Ele, na partida anterior contra o Barreira, já tinha tentado aqui no jogo, o time não deu sorte, saiu com placar desfavorável, mas hoje, contra o Jacobina, perdendo de 1-0, virou para 2-1. Jacobina conseguiu empatar 2x2, 3x2. 3x2 por Redenção, com 3 gols de Filipinho.
7: Filipinho, craque de bola, pra quem conhece aí lá de Salvador. O mágico. E, como eu disse ali, né, agradecer a Deus. Venho treinando muito, bastante. E quem sabe, me conhece, sabe que eu não sou de fazer gol, né? Mas com o treino, tudo fica melhor, né? E no jogo aí, fui feliz em fazer 3 gols. Hat-trick, né?
13: É, exatamente. Filipinho, Redenção, um time da capital, um time tradicional do futebol baiano, mas a gente sabe que esses times sempre enfrentam dificuldades financeiras, econômicas, estrutura. Como é jogar no Redenção?
7: Os caras vêm fazendo um bom trabalho, né? Sabe que, como o senhor falou, em time pequeno assim, não desfazendo, mas sempre tem uma dificuldade aqui e uma dificuldade ali. Mas a gente tá usando isso como força, que a gente volta dentro de campo pra sair com a vitória. E agradecer a comissão técnica aí pelo esforço que tá fazendo pela gente.
13: Filipinho, quantos anos?
7: 24.
13: Você ainda tá novo no futebol, já jogou em outros clubes?
7: Eu já joguei no Jacuipense. Já fiz teste em alguns times, não passei pelo tamanho, não fiquei pelo tamanho, né? Mas, só no Jacuipense. Fiquei alguns anos, alguns meses.
13: Fica claro que tamanho não é documento.
7: Tamanho não é documento. Davi aí, ó, matou o Golias e era pequeno, né?
13: E você matou o Jacobina.
7: Matou o Jacobina.
13: Valeu, Felipe. Valeu, sucesso.
7: Obrigado, tamo junto.
0: Tá aí, uma figura, John. 1,50m, 1,58m a altura. Ele fez 3 gols, rapaz. Venceu os zagueiros do Jacobina, 3x2, um bom resultado. Agora o próximo jogo do Redenção tá sem campo e sem data. A Federação Baiana ainda não definiu se vai continuar jogando aqui. Ainda faltam 1 ou 2 jogos para jogar aqui dentro do mando de campo, né? O mando de campo dele é aqui, o estádio Valdomiro Borges. Já jogou 2 partidas, ainda tem mais 2 por jogar. As outras serão jogos fora. Tô torcendo que o Redenção se dê bem.
1: O sub-20 do Jequié visitou o Porto, perdeu por 3x1.
0: Ih, rapaz.
1: Lembrando que são 5 de cada grupo e o 6º melhor colocado. Neste momento, o melhor 6º colocado tem o Bahia de Feira com 13, o Grapiúna também com 13 pontos, e ali na parte de cima, no segundo primeiro grupo, que é o grupo 1, a Juazeirense com 14. Então o Jequié agora busca pelo menos fazer uma campanha nessas 2 últimas rodadas, agora que tem mais 2
13: tá,
1: rodadas.
13: É, né? O último, né?
1: É o último ali.
13: Tá na rabeira.
1: Na verdade, ele é o 7º colocado.
13: Eu queria saber quem é que da diretoria tá dando assistência aí a esse time.
1: Porque aí tá na 7ª colocação com 11 pontos. Pode chegar no máximo aí a 17, né? Pode chegar a 17 pontos, não é isso ali? 17 pontos, tem mais 2 rodadas pela frente. Vai enfrentar pela frente aí a Catuense, que é a lanterna do seu próprio grupo, no caso. E na sequência, deixa eu verificar aqui, é a 13ª rodada agora. Vai enfrentar dentro de casa o Conquista Azul. No próximo sábado, dia 30, às 3 horas da tarde, com transmissão do Esporte Jequié. E aí, na última rodada, enfrenta a Catuense. Tem pela frente a chance de fazer pelo menos aí um 5º lugar ou um melhor 6º colocado, desde que Juazeirense e Bahia de Feira não vençam seus jogos daqui pra frente. É o Jequié aí agora.
13: Dependendo do resultado do
1: resultado. E Docimel, 5x0.
13: 5x0, perdeu pro Vasco, tá viajando aí pra Belo Horizonte, vai pegar o Cruzeiro, mas que quinta-feira ainda, né?
1: Isso.
13: Vai ficar a semana toda lá em Minas Gerais. As meninas fazem esforço. O Tio falou com a gente aqui sexta-feira, né? Na entrevista, que estava com jogadoras machucadas e teve 2 jogadoras cartão amarelo, né? Então, estava com essa situação, time desfalcado. Além do mais, o time do Vasco, que é quem está liderando essa chave aí do A2 do futebol feminino. Acabou, que estourou. Vamos
1: acabou
13: lá?
1: O tempo.
13: Bora embora?
1: Vamos embora.
13: Bora embora, vamos pro sobe e desce. Um abraço a todos vocês, muito obrigado a todo mundo, mas muito obrigado mesmo de todo o coração pela audiência e pelo carinho. Vem aí, Léo Santana, continue ligado.

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3: Vamos abrir a Bíblia em Números capítulo 11. Olha, gente, você sabia que se queixar das coisas demais é pecado? É, a Bíblia diz que o povo lá no antigo Egito, quando saiu do Egito, se queixou de Deus, reclamava demais, demais, demais. Porque murmurador, ele não agrada a Deus, porque o murmurador, ele é aquele que não reconhece a graça, que não reconhece o que se faz. Você já viu que tem gente que é assim? Você pode fazer quase tudo. Se você não chegar no tudo, então você não presta. Tem pessoas que são assim, fãs em reclamar de tudo. São fãs em ficar apenas murmurando, murmurando, murmurando. Você, inclusive, andar com uma pessoa que só murmura, vai deixar você bem para baixo, viu? Pois a Bíblia fala disso, que o povo de Israel se queixou da comida. Ah, só tem isso, só tem aquilo. Sabe aquele filho que chega em casa? Hoje tem o quê? Só feijão com arroz e ovo? Ah, olha que coisa mais gostosa, gente. Feijão, arroz e ovo. Pois, mas tem gente que reclama de tudo. Se reclama de tudo porque nunca viveu a escassez. O povo de Israel fez isso e desagradou a Deus, e é pecado reclamar.
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1: Opa, vamos lá, minha gente, muito boa tarde pra você. E aí, tudo beleza? Tudo certinho? Tudo tranquilo? Ótima tarde de segunda-feira, começando tudo de novo.

Lima, agora olha 30 minutos, 1:30, boa tarde pra você. Começando agora o nosso super tarde especial desta segunda-feira. Vamos lá pra mais uma semana de muita música boa, muita coisa legal a partir de agora. Zap liberado 739-8846-1549. 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Tem o Danadinho, tem Léo Santana ao vivo. Tô chegando agora, hein, gente?

0: começar muito bem, tem Zé Neto e Cristiano, Cadeira Cativa, 1:31, boa tarde pra você.
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0: 9h44, sou do Celesta do Jaldo, Jaldo Rodrigues. Aqui no Som da Melhor, ótima segunda-feira, boa semana pra todo mundo, começando tudo de novo. Vamos lá pra mais uma semana de muita festa, muita alegria aqui da programação da Melhor. Intervalo chegando, eu volto já já, trazendo muito mais pra você aqui na sua GQFM.
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1: Vamos lá, galera, agora 1h54, o nosso Te Contei, né? 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Galera, é o seguinte, a atriz Luana Piovani publicou uma série de stories comentando aí polêmicas atuais, né? Direcionando aí críticas duras a Neymar, né? E a atual geração de jogadores do futebol do país. Ela ainda desceu a lenha em Luciano Huck e Virgínia Fonseca, dizendo que os três são farinha do mesmo saco. Essa Luana Piovani, rapaz, toda semana essa mulher arruma confusão, né? Que coisa, essa gosta, viu? Rapaz.
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é o som do Diego Vitor Hugo. Beijei a cura pra fechar muito bem a primeira hora do nosso Super Tarde Especial desta segundona. Começando tudo de novo, vamos lá para mais uma semana de muita festa, de muita alegria. Aqui no Samba GQFM, eu volto já já, é rapidinho, hein? Zap liberado 73988.

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1: Hora certa, 2:11.
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aí, pessoal, Felipe Rocha de volta com o Momento Pet. Para você que é um papai e uma mamãe de pet, a gente sempre traz aquelas dicas valiosas para cuidar ainda melhor dos nossos companheiros. Quero falar sobre os nossos amigos de penas, os papagaios. Sabia que uma alimentação variada é super importante para eles? Frutas e vegetais não podem faltar. Maçã, melão, pera, por exemplo, podem fazer parte do dia a dia. Já a banana, por ter mais açúcar, é bom dar com moderação, tá? Uma dieta diversificada não só ajuda a evitar o estresse e a monotonia, mas também é bom pro bolso. Viu só? Cuidado e carinho em cada detalhe. Daqui a pouquinho eu volto com mais dicas especiais e informações importantes para o bem-estar dos nossos bichinhos. Aqui no Momento Pet. Não sai daí.

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0: volta aqui na programação da Melhor da Sua GQFM. Ótima tarde de segunda-feira, boa semana pra todo mundo. Começando tudo de novo aqui, ó.
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0: Salve, 2h19, virando mais uma hora do nosso Super Tarde pra você, especial desta segunda. Hoje, dia 25, hein? 25 de maio do ano 2026. No comando tem o Danadinho, tem Léo Santana. Tem muita música boa, muita coisa legal pra você curtir com a gente e participar também. 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

0: Voltando no primeiro lugar agora, 2h33, ótima tarde pra você de segunda-feira. Começando tudo de novo, galera, tem música de alegria, tem muita coisa boa pra você. Eu vou pro intervalo que é rapidinho e volto trazendo muito mais até as 16h.
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0: Tem Léo Santana ao vivo, tem o Danadinho fazendo a festa pra você. Não sai daí não, porque o intervalo é rapidinho. Tá valendo a tarde mais gostosa do seu rádio. É

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0: dia que é firme, a dona do primeiro lugar agora, 2h58, é o som de Eduardo Costa. Imagina eu, pra fechar muito bem mais uma hora aqui do nosso Super Tarde Especial. Esta segundona, meu amigo Jabanta, tá onde Jabanta? Tá fazendo dominguinho onde Jabanta? Na feijoada. Ó, gente, hoje, né, hoje é aniversário de Rui, é isso? Pois é, um abração, feliz aniversário para o tio Rui, aí no Mandacaru, né? Rui aí, que é irmão de Jacaré. Valeu, felicidades para você, Rui, tudo de bom, hein? Toda a galera ouvindo a gente aí, Renan, grande Renan, meu amigo Alex Gatinha, Jabanta da Feijoada, toda essa galera comemorando o aniversário de Rui. Felicidades pra você, Rui, tudo de bom, um abração aí pro meu irmãozão também, Jabanta. Ô, Jabanta, hoje é o dominguinho aí do Mandacaru, né, Jabanta? Tá certo, então, abração pra você, viu? Alex Gatinha tá de boa, tá de folga hoje. Um abraço pra essa galera massa curtindo a gente aí, comemorando o aniversário de Rui. Felicidades e tudo de bom.
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0: Hora certa, 3 horas, boa tarde pra você.
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8: Quase 85% dos acidentes em rodovias são causados por falha humana, aponta estudo. Homem é condenado a mais de 43 anos na Bahia por feminicídio.
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8: Aponta que 84,1% dos acidentes em rodovias são causados por falha humana, envolvendo três fatores principais: reação tardia, ausência de reação e velocidade incompatível. O diretor executivo da plataforma que analisou os dados, Rony Neri, afirma que existe um estigma histórico de que o caminhão é o vilão das estradas, mas os dados mostram que o problema está no comportamento humano, não no tipo de veículo. E acrescentou: em operações estruturadas, o caminhão é, na verdade, o elemento mais monitorado da via, com tecnologia e protocolos que reduzem significativamente os riscos de acidente. O Tribunal do Júri da Comarca de Rui Barbosa, no interior da Bahia, condenou um homem a 43 anos e 4 meses de prisão pela prática do crime de feminicídio. Fato ocorrido em abril do ano passado, no vizinho município de Lagedinho. A denúncia do Ministério Público apontou que o crime ocorreu em contexto de violência de gênero, associado a ameaças, controle e conflitos envolvendo dívidas relacionadas ao tráfico de drogas.
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0: São da melhor, muito boa tarde pra você, ótima segunda-feira, boa semana pra todo mundo. Tá valendo a tarde mais gostosa do seu rádio aqui na melhor.
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0: 7 minutos, boa tarde pra você, começando o nosso Alô da Melhor, grava o seu áudio aí, manda aqui pro nosso zap, 739-8846-1549, no oferecimento do Na Esquina Music, tá começando o Alô da Melhor especial desta segunda-feira. Você faz a festa a partir de agora, participa aqui comigo ao vivo, 3 e 8.

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1: Hora certa, agora 3:33.
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gente, só pra conferir agora, 3h42, chegando na Tanzinho Lima, Sonho de Amor, aqui na sua GQFM nessa tarde maravilhosa de segunda-feira.

faltam 10 minutos, 10 para as 4. É o som do Bobuzinho. Passou por aqui Mari Fernandes e ainda Natanzinho Lima. O som da melhor nessa tarde gostosa de segundona, começando tudo de novo. Galera, ao finalzinho do nosso encontro de hoje, eu volto amanhã, 1 da tarde, e mais um Super Tarde, tá certo? Na sequência, a Ney Faria tá chegando depois do intervalo com muito.

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2: Jequié FM, agora 3:51.
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4: 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Na sua GQFM, agora 4:01, boa tarde para você, direto da redação, é com você, Souza Andrade.
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6: Prefeito Flavinho Santana anuncia 3 novas atrações para o São João de Jequié. Inscrições do Enem começam nesta segunda-feira.
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6: O prefeito Flavinho Santana aproveitou a abertura da exposição agropecuária, industrial e comercial de Jequié para anunciar 3 novas atrações para o São João deste ano. Também vão fazer parte da grade oficial Eric Lande, cantor cearense que vem se destacando nacionalmente com sucessos do piseiro e forró contemporâneo. Clecinha, conhecida como a Baronesa da Seresta, dona de um repertório romântico que conquistou o público nordestino, e a banda Cacau com Leite, referência tradicional do autêntico forró baiano e presença marcante nos festejos juninos. O prazo para a inscrição para o Enem, Exame Nacional do Ensino Médio 2026, começa nesta segunda-feira, dia 25, e vai até o dia 5 de junho. As provas do Enem serão aplicadas nos dias 8 e 15 de novembro. Para realizar a inscrição, os interessados devem se inscrever exclusivamente por meio da página do participante no site do INEP. Neste ano, o Enem promoveu uma mudança na inscrição dos alunos concluintes do ensino médio da rede pública. Este grupo será automaticamente inscrito no exame com base nos dados enviados pelas redes de ensino ao Ministério da Educação.
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0: som da melhor, curtindo a sua 89,7 GQFM, depois de curtir o Super Tarde com ele, com o Léo Santana, o Danadinho. A partir de agora eu estou chegando, viu? É, vamos juntos até as 6 da tarde aqui no Som da Melhor, na sua GQFM. Piscite, cheguei!
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0: partir de agora pra você, aqui no Som da Melhor, então puxa o fone do seu foneiro, tá começando o Forró Bodó da Melhor. Toda segunda-feira, o nosso Forró Bodó da Melhor começa às 16h, tá bom? Combinado? Vamos juntos então? A partir de agora, muito forró bacana pra você curtir, então aumente o volume do rádio, bora dançar!
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0: Agora 4:06, e eu já começo.

0: você curtiu Limão com Mel e Valquíria Santos? O que é que eu faço? Lembrando que Limão com Mel é uma das atrações do melhor São João do Brasil. São João de Jequié vai ter Limão com Mel. Pra você uma ótima tarde, obrigado, viu, pelo carinho da audiência aí, tá bom? Tá rolando pra você o forró, valor da melhor, nessa tarde super especial de segunda-feira, começando muito bem a sua semana, uma semana abençoada pra nós. Volto daqui a pouquinho com muito mais na melhor pra você.
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0: Na sua GQFM, agora 4:23.
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povo apaixonado por pets, Felipe Rocha de volta. Fique atento se o seu gatinho, por exemplo, anda meio estressado ou agressivo. Isso pode acontecer quando ele enfrenta situações novas ou desconhecidas, como uma bronca que ele não entende ou uma mudança inesperada em casa. A agressividade, às vezes, é a forma dele tentar se acalmar, sabia? Para evitar isso, a dica é apresentar qualquer novidade na vida do seu felino de maneira bem gradual, sem grandes impactos, para ele se adaptar no tempo dele. Assim a gente evita o estresse e garante a tranquilidade do nosso amigo. E essas foram as dicas de hoje, no nosso Momento Pet. Falamos um pouquinho sobre os mistérios dos nossos gatos, sobre os cuidados especiais com os coelhinhos idosos e essa super dica para evitar a agressividade dos felinos. Eu espero que você tenha gostado e que essas informações ajudem muito no dia a dia com seus companheiros. Muito obrigado pela sua audiência, pelo seu carinho e pela sua companhia. A gente se encontra no próximo Momento Pet, com mais dicas e muito amor para os nossos bichinhos. Um beijo, um abraço e até lá!

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0: de volta com o forró rodando a melhor. Vamos juntos até as 6 da tarde com muito forró pra você curtir. Então aumenta o volume do rádio.
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1: 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Na sua GQFM, agora 5:01. Boa tarde pra você. Direto da redação, é com você, Souza Andrade.
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3: Confederação Nacional da Indústria aciona Supremo contra a medida provisória que pôs fim à taxa das blusinhas. Câmara dos Deputados pode votar PEC do fim da escala 6x1 ainda nesta semana.
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3: A Federação Nacional da Indústria acionou o Supremo Tribunal Federal contra a medida provisória do governo federal que pôs fim à taxa das blusinhas. Na avaliação da Confederação, zerar a taxa de 20% sobre os produtos de até 50 dólares significa oferecer um tratamento diferenciado às importações, prejudicando o mercado interno e a livre concorrência. A CNI argumenta que a medida não incentiva o mercado interno e sim fragiliza, contrariando o mandato constitucional. O presidente da Câmara dos Deputados, Hugo Mota, pretende fechar um acordo para votar na próxima quinta-feira a PEC, proposta de emenda à Constituição, que acaba com a escala de trabalho 6x1. A expectativa é que o texto, ainda que passe por ajustes, seja aprovado no mesmo dia na comissão especial e também no plenário da casa em 2 turnos. Câmara dos Deputados e governo federal vem negociando a criação de uma regra de transição para reduzir os impactos da mudança em setores que podem ser mais afetados pela proposta. Entre as ideias em discussão está a aplicação gradual da nova jornada de trabalho em um período entre 3 e 5 anos. O governo federal, no entanto, trabalha para diminuir esse prazo de adaptação.
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0: som da melhor. A sua 89,7 GFM. Vamos juntos até às 18h. Lembrando que daqui a pouquinho tem momento de fé e reflexão, a hora de Maria, com ele, com Lucas França, viu? E logo depois tem um programa da Arcige, programa do comércio, aqui na sua GFM. Enquanto isso, a gente vai curtindo aqui. Vicente, voltei!
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0: E volta com o nosso forró bodó da melhor. Mandar um boa tarde especial pra Dona Valmira, né? Tá curtindo a gente lá no Mandacaru, Dona Valmira, querida. Beijo pra você, tudo de bom, viu? Obrigado aí a mãe do Matheus, curtindo aí, sempre curtindo a nossa programação. Obrigado, Dona Valmira, beijo, minha querida.
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0: 5 e 5, Ademara Coelho, forró do futuro.
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0: nessa tarde super especial, hein? Vou pro gap de intervalo e daqui a pouquinho eu volto com mais, ó.
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0: vocês aqui no Som da Melhor. Estamos de volta com o Forró Rodando Melhor. Daqui a pouquinho tem um momento de pega reflexão, a hora de Maria pra você.
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10: Vamos
5: Vamos abrir a Bíblia em Números capítulo 11. Olha, gente, você sabia que se queixar das coisas demais é pecado? É, a Bíblia diz que o povo lá no antigo Egito, quando saiu do Egito, se queixou de Deus, reclamava demais, demais, demais. Porque murmurador, ele não agrada a Deus, porque o murmurador, ele é aquele que não reconhece a graça, que não reconhece o que se faz. Você já viu que tem gente que é assim? Você pode fazer quase tudo. Se você não chegar no tudo, então você não presta. Tem pessoas que são assim, fãs em reclamar de tudo. São fãs em ficar apenas murmurando, murmurando, murmurando. Você, inclusive, andar com uma pessoa que só murmura, vai deixar você bem para baixo, viu? Pois a Bíblia fala disso, que o povo de Israel se queixou da comida. Ah, só tem isso, só tem aquilo. Sabe aquele filho que chega em casa? Hoje tem o quê? Só feijão com arroz e ovo? Ah, olha que coisa mais gostosa, gente. Feijão, arroz e ovo. Pois, mas tem gente que reclama de tudo. Se reclama de tudo porque nunca viveu a escassez. O povo de Israel fez isso e desagradou a Deus, e é pecado reclamar.
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4: Faltando 15 minutos para as 6, daqui a pouquinho tem momento de fé e reflexão, a hora de Maria para você.
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0: sou, como o Vinícius falou, eu adoro bagunçar, igual meu amiguinho aqui. Nós vamos parar tudo aqui em cima e vocês vão cantar com a gente, levar o nome dessa terra para todo o Brasil e essas vozes apaixonadas. Vamos cantar? Quero ouvir só vocês, viu? Só a galera. Quero ouvir. Fica. Então grita. Já sei que eu quero vir. Já sei.
1: Chat Baião, te amo sim, com a participação de Xandinanda aqui no Som da Melhor. Nesse finalzinho de tarde, super especial, nessa segunda-feira. E você curtindo a nossa programação, hein? Bom demais, forró Baião da Melhor vai ficando por aqui. Vem aí a Hora de Maria pra você, não sai daí não.

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2: 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Muito bem, já estou de volta aqui no Som da Melhor nesse finalzinho de tarde, início de noite desta segunda-feira. Chegou a hora, momento de fé e reflexão. Chegou a hora de levar seu pensamento e seu coração até o céu, porque a partir de agora você vai ouvir a Hora de Maria aqui na Sunda de Guedes. Nessa corrente de fé, quero dedicar a Hora de Maria para você que tá aí do outro lado do rádio ouvindo a nossa programação. Daqui a pouquinho tem para você o programa da CIGE aqui na Melhor.

0: O pensamento de Deus é criador. São João nos afirma que todas as coisas foram feitas pelo Verbo de Deus. Quando Deus pensou em Maria, pensou nela como mãe do Deus Redentor e a predestinou para tão sublime missão, de modo que Maria só podia existir tal como foi pensada por Deus, como mãe do Deus Redentor. Sem dúvida alguma, também Deus pensou em nós e nos destinou a que cumpríssemos uma missão na vida. Não podemos frustrar os planos de Deus. Sejamos o que Deus quer que sejamos, senão não seremos nada. Seguindo o exemplo de tua vida, Virgem Mãe de Deus, encontramos o caminho, encontramos o Senhor.
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2: Ouvinte, 6 horas em Jequié. Estamos unidos para a saudação do Ângelus. Gente, hoje é segunda-feira. Estamos começando mais uma semana, graças a Deus. E nesse momento está sendo

proclamada em todo o território nacional, a Cruzada do Amor Divino. Vamos colocar um copo com água sobre a mesa e nesta água será depositada uma gotinha de luz, de paz, muita saúde e prosperidade para você e toda a sua família. Reze comigo agora. Reze com Lucas França, a oração da Ave Maria. Ave Maria, cheia de graça, o Senhor é convosco. Bendita sois vós entre as mulheres. Bendito é o fruto do vosso ventre, Jesus. Santa Maria, Mãe de Deus, rogai por nós, os pecadores, agora e na hora de nossa morte. Amém. Ó Jesus, que dissestes: pedi e recebereis, procurai e achareis, batei a porta e ela se abrirá. Por intermédio de Maria, vossa Mãe Santíssima, eu bato, procuro e vos rogo, que seja a minha prece atendida. Ó Jesus, que dissestes: tudo o que pedires ao Pai em meu nome, ele atenderá. Por intermédio de Maria, nossa Mãe Santíssima, humildemente rogo ao nosso Pai em vosso nome, que minha oração seja atendida. Ó Jesus, que dissestes: o céu e a terra passarão, mas a minha palavra não passará. Por intermédio de Maria, nossa Mãe Santíssima, confio que minha oração seja ouvida neste momento em que vamos proclamar: meu bom Jesus da Lapa, abençoai-nos. Vamos todos juntos beber desta água, em nome do Pai, do Filho e do Espírito Santo. Amém. Tenham todos uma boa noite. Continue aí, na melhor. Aqui é Jequié. E o Lucas França volta amanhã, se Deus quiser. Até lá!

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5: Muito boa noite, estamos de volta, você sabe, toda segunda-feira tem programa ACIGE Conexão Empresarial na Jequié FM, programa que é transmitido diretamente do estúdio instalado no auditório do Hotel Master. Agradecemos sempre a sua audiência, vamos juntos até às 19 horas. E o programa de hoje promete, viu? Você sabe, Jequié é um importante centro de desenvolvimento regional, tem comércio forte, indústria representativa, na área da prestação de serviços nem se fala, saúde, educação, são três universidades, várias faculdades, tem um vasto campo de possibilidades. Vamos abordar sobre estes e outros assuntos com os nossos convidados. Estão aqui conosco Celso Galvão, secretário municipal de desenvolvimento econômico, que gentilmente vem aqui atender esse nosso convite para participar do nosso programa. Celso, é sempre prazerosa a sua conversa, sempre prazerosa a sua conversa, sempre bom estar com você aqui. Boa noite, bem-vindo.
6: Boa noite, Souza, muito obrigado. Boa noite, Raul Júnior. Satisfação estar aqui nessa bancada com vocês. Boa noite àqueles que nos acompanham aí através da Jequié FM. Souza, conversar com você, conversar sobre a dinâmica da economia da cidade e da região sempre é uma satisfação muito grande. Conversávamos há pouco, eu não gosto de levar notícia ruim e graças a Deus sempre tem boas novidades para a gente conversar sobre o município de Jequié e sobre a região.
5: A gente vai entender muito do que está acontecendo hoje na economia de Jequié e com você esse entendimento fica muito mais facilitado. Raul Ferreira, Raul das Casas Ferreira, boa noite. Obrigado também por ter vindo, é um prazer grande receber você aqui, seja bem-vindo.
7: Boa noite, Souza. Eu estou aqui representando o comércio, né? Boa noite, Celso. Aquele abraço, meu amigo, que bom, né? Que bom.
5: Pois é, que bom.
7: Nós estamos aí, né, para falar um pouco da nossa cidade, né? Do nosso comércio, né?
5: É verdade, é verdade. O Celso, inicialmente, como você avalia o atual cenário econômico de Jequié?
6: Souza, o atual cenário econômico de Jequié não é diferente do resto do país. É um cenário desafiador por todo um momento de instabilidade política que se vive. Mas sempre nesses momentos de instabilidade política surgem as grandes ideias, surgem os grandes sujeitos que fazem acontecer bons pontos da história. evidente que você tem os desafios postos na cidade, faturamento que uma vez ou outra algum comerciante reclama um pouco, que não conseguiu ultrapassar tanto a meta, o comparativo com o ano anterior, com o período anterior, mas eu vejo que sempre há espaço para inovar, sempre há espaço para fazer melhor. Eu sempre digo que todo mundo deveria carregar no seu DNA 5 pontos: foco no negócio, economia, correção de erros, paranoia construtiva, porque no momento de crise o principal é essa paranoia construtiva, e uma atitude baseada em podemos fazer melhor. Isso é fundamental para qualquer ramo de atividade, seja da barraquinha de lanche à indústria. Esses 5 pontos carregados aí no DNA, a gente vence qualquer crise.
5: Seja novo, seja velho em uma determinada atividade, é importante você não estar com os pés fincados no passado. É importante do ponto de vista cultural, histórico, mas é preciso você estar antenado com o que há de mais moderno hoje. Você hoje não concorre somente com quem está do seu lado, na sua cidade. Hoje você concorre com o Brasil, até mesmo com o mundo. São muitas as compras internacionais, né?
6: Não existem mais barreiras físicas para fazer negócio. A barreira hoje é financeira. O sujeito, tendo dinheiro para comprar, ele compra de qualquer lugar do mundo. Principalmente agora, né, com a queda da taxa das blusinhas, que tá até mais barato aí, o governo achou de dar esse presente nesse momento. E sem querer politizar a questão da conversa, é só para ilustrar que de fato não existem barreiras físicas para fazer negócio. A gente pode fazer negócio com qualquer parte do mundo. O sujeito está aqui em Jequié e pode comprar moto elétrica do Paraguai, e a moto chega aqui, entregue por uma transportadora.
5: Cada vez mais rápido.
6: Cada vez mais rápido, com a mesma qualidade, né? Eu não sei, lhe confesso que não tenho a informação da diferença de valores que ele vai pagar, mas existe essa possibilidade real. Então você está numa outra economia, você está numa mudança completa de paradigmas, e você tem que olhar para frente. Negócios de base tecnológica, não se admite mais empresa hoje não ter uma presença digital, não se admite mais as empresas hoje do comércio, principalmente, não desenvolver esse diálogo, ter uma persona, ter um tom de voz, ter algo alinhado com o seu público-alvo. Isso é importantíssimo. Qual é a persona que eu atendo? Então eu tenho que estar muito alinhado com essa persona. E veja, se o sujeito se perde nesse bonde da história, ele vai pagar caro por isso, porque a velocidade que os negócios estão sendo postos, estão sendo feitos hoje, é muito maior. Não é só por questões de idade de quem está à frente do negócio, seja novo, como a gente brinca no interior, eu gosto muito desses ditados, de mamando a caducando, o recado vai para todo mundo. Negócio de base tecnológica e a velocidade de resposta que você tem que dar ao mercado é fundamental hoje em dia.
5: E isso vale para todos os segmentos, né?
7: Todo segmento. Hoje você não fala só em ramos de, no meu caso, que eu sou móveis. Hoje qualquer lugar você compra móveis hoje na internet, chega na sua cidade, você vai pagar mais caro um pouco a questão de frete. Entendeu? E a diferença de estado, mas hoje não tem, hoje o leque é aberto para qualquer um. Antigamente, como você falou, Celso, era só das blusas, né? Mas hoje não, é todo o ramo, qualquer coisa, qualquer produto hoje, você pode comprar em qualquer lugar. Então, por isso que o comércio, a gente tem que virar um pouco, a gente tem que acreditar na nossa cidade e investir, vamos investir na nossa cidade.
6: E principalmente essa questão regional, de que sempre foi polo, e o trabalho que foi feito desde o início da gestão Zé Cocá e agora à frente da gestão aí com Flavinho, que também traz uma perspectiva de gestão fantástica. A gente tem que perceber que Jequié tem assumido esse protagonismo de capital regional. Tem que perceber que cresceu o índice, o grau de confiança. Zé conseguiu resgatar não só a autoestima da população, da pessoa física em si, mas os números estão aí para provar. O grau de confiança dos segmentos empresariais também aumentou. Então isso reflete, evidente, todo um trabalho que tem sido feito de gestão pública, mas a gente não pode deixar, Souza, de essa conexão. que está aí posta como uma conexão empresarial é a conexão entre o público e o privado. Eu lhe confesso que diversas ações da Secretaria de Desenvolvimento Econômico e outras secretarias do município têm acontecido muito melhor com a conexão a partir dessa aproximação e desse desempenho de papéis com as instituições representativas, a CIG, CDL, Cicomércio, instituições de classes outras que fazem parte, como os conselhos, né, que compõem esses conselhos municipais. Então a gente tem percebido esse grau de confiança ter aumentado também dessas instituições. E isso é fundamental, porque a Jequié é um polo de uma região. E essa região, cada município desse tem que ver qual é a sua vocação, qual é a sua vantagem competitiva, porque a Jequié não consegue suprir todas. E dentro dessas debilidades de Jequié, existe alguma potencialidade regional que a gente vai trocar figurinhas nesse sentido para fazer acontecer a economia.
5: Vai identificando isso com o passar do tempo.
6: Sem dúvidas.
5: Né? Passar do tempo. E tem uma frase, Cedric, que fala assim: sem infraestrutura não há progresso, né? Nesse aspecto em particular, o Celso, o que ainda falta em Jequié? Fala-se muito a questão. O aeroporto regional é importante para alavancar isso. Nós temos aí uma demanda posta, inclusive uma das bandeiras da CIGES, da CIDET também, que é um novo distrito industrial. E quando a gente fala de infraestrutura, isso é muito abrangente, né? Mas a gente poderia também se prender ao que tem hoje. Os bairros populares hoje já têm as infraestruturas necessárias para o fortalecimento da economia dos bairros. Qual a leitura que você faz com relação a isso?
6: Souza Flavinho já declarou em algumas entrevistas que ele só vai sossegar quando a gente tiver 100% de ruas pavimentadas em Jequié. Só que a parte boa é que Flavinho é também inquieto. Teve uma escola boa, vem da escola de Zé, e essa inquietação de Flavinho traz com ele a necessidade de você fazer outros investimentos em infraestrutura. Tem quanto tempo que não foi aberta uma nova grande avenida em Jequié, um novo grande vetor de desenvolvimento em Jequié? Então há uma perspectiva real de que isso aconteça no governo de Flavinho. Uma nova avenida, um novo vetor de desenvolvimento na cidade, essa briga pelo aeroporto regional, Zé Cocá bem comprou a briga, e aí a gente tem que, como diz, agradecer por todos que estão em torno dessa pauta. Isso é extremamente necessário para a região. Um aeroporto regional não privilegia a implantação do nosso tão sonhado centro logístico industrial e aduaneiro aqui em Jequié. Isso é para além de Jequié. Você consegue promover todo o potencial mineral do Vale do Jequiriçá, agrícola do Vale do Jequiriçá, mineral ali daquela região que dá a entrada, o portal de entrada para a Chapada Diamantina, e turismo também para toda aquela região, principalmente para a Chapada. Porque qual é o aeroporto que você vai ter hoje próximo para ter acesso à Chapada? É o único que você tem, é o de Vitória da Conquista. E o aeroporto de Jequié? Não precisa ser em Jequié. O aeroporto de Salvador não é em Salvador. Se a gente for pegar alguns exemplos, o aeroporto de Salvador é Lauro de Freitas.
5: De Belo Horizonte é em Betim.
6: Poxa, pelo amor de Deus. Então temos
5: São Paulo
6: que ter
5: e Congonhas, o principal
6: exatamente.
5: Deles.
6: Exatamente. Né? Então temos que ter essa pauta do aeroporto regional. E quando você fala de infraestrutura, Jequié é uma cidade que logo, logo vai ter que pensar em viadutos. Ainda estamos pensando nas ruas largas e nas avenidas. Há muito que não podemos pensar mais com a mentalidade de becos e vielas. Essa cidade tem feito o seu papel de pavimentação, seja concreto, seja paralelepípedo, seja asfalto, tem feito o seu papel de também buscar grandes avenidas para novos vetores, buscando aí construção de novas pontes na cidade, mas logo, logo, pela dinâmica econômica que a gente vê promovida, nós vamos ter que pensar em alguns viadutos para você dar mais fluidez ao trânsito de Jequié, porque mobilidade urbana é ponto de saúde pública. A gente não pode esquecer disso. Tudo se conecta. Então, quando eu trabalho a mobilidade na cidade, e aí Carla tem feito um papel muito importante em pensar a partir da Suntran, Flavinho tem feito diversas provocações nesse sentido, o nosso PDDU traz essa perspectiva também de um olhar diferente. O recado que recebemos não é para pensar de que é para os próximos 10 ou 20 anos, é de 30 a 50 anos.
5: É,
6: então,
5: o ideal, né? Isso, né?
6: Claro.
5: E no que pesa os problemas do nosso trânsito, é indiscutível os avanços que aconteceram.
6: Sem dúvida.
5: O nosso trânsito não beirava o caos, não. O nosso trânsito já era caótico por excelência, estava colapsado. E evidentemente que precisa melhorar muito ainda, mas que melhorou bastante, melhorou. Agora, o que a gente coloca aqui, o Raul, em relação ao comércio, que é a sua área, evidentemente que existe todo um cenário de preocupação, de tensão, volta e meia as vendas caem, e a preocupação é pertinente. Mas o que o comerciante precisa entender é de que ele não pode ser abatido pelo desânimo. Ele precisa estar atento, ser proativo, porque senão fica para trás, porque o concorrente dele está ali, pensando, inovando, se modernizando.
7: Em termos de comércio, Jequié está bem servido, né? A gente tem uma gama muito grande de todos os setores, todas as áreas. E você vê que Jequié não está mais no centro, né? Já mudou, né? Todos os bairros praticamente já tem um mini centro, né? Saiu do centro de Jequié. O Jequié está precisando, meu secretário aqui, é de abrir avenidas mesmo para a cidade desenvolver. Porque quando hoje você chega no horário de meio-dia, um horário de pico, no horário de 6 horas, a cidade está toda engarrafada. Então, se quer, não suporta mais ficar só esse miolo aqui do centro, né? A gente precisa crescer, de que precisa crescer, de que é uma cidade muito boa, uma cidade agradável, né? E outra coisa, a gente não podemos perder a vizinhança.
6: De jeito nenhum.
7: Não podemos perder a nossa vizinhança. De que tem que ser um polo, como o Celso estava falando, tem que ser um polo. Nós estamos perdendo isso. As nossas cidades vizinhas não estão vindo muito mais para cá fazer compras. Ela vem o quê? Fazer médio. Jequié tá vendo uma cidade de
6: prestação de serviço.
7: Prestação de serviço, muito na área de...
5: Que não é tudo de ruim, mas pro não, comércio realmente bom, é.
7: O comércio precisa montar aqui em Jequié mesmo, meu secretário.
5: Será que isso é reflexo ainda daquela 330 lá atrás, 20, 30 anos atrás?
7: Pode ser.
5: Porque
7: também.
5: Muita gente mudou
7: E a gente também, a BR-116 também tá um colapso daqui para Jaguaquara.
5: Você perde parte aí do vale.
7: Entendeu?
6: A turma de Iramaia não chega mais para Jequié por conta da má qualidade das estradas ligando Iramaia a Jequié. Então a gente precisa entender esse contexto, porque quando Jequié faz essas provocações em nível estadual, não é do ponto de vista de brigar com o governo do estado,
7: não,
6: de forma alguma.
7: Não é brigar.
6: É privilegiar realmente uma atenção para essa região. Raul trouxe um ponto interessante e eu acho que o comércio de bairro começa a entender que é melhor desenvolver o comércio do bairro para quem mora no bairro e para quem faz negócio no bairro. Por quê? O próprio comerciante do bairro, contratando quem mora no próprio bairro, tem aí menor tempo de deslocamento, sujeito almoça feliz em casa com a família, gasta menos com transporte. Então você chega mais disposto para trabalhar. E esse ponto de fortalecer o comércio de bairro, inclusive, diga-se de passagem, a Assis tem feito um trabalho muito importante nesse sentido, de dialogar nesse comércio de bairro, de entender quais são as dores e as capacitações que são fornecidas junto com o SEBRAE, que são excelentes cursos, excelentes oportunidades. É evidente, você tem muita coisa que é digital. O sujeito com o celular na mão hoje, ele aprende a pauta que quiser. Mas ainda assim, a Assis tem oferecido vários cursos em parceria com o SEBRAE, outros por conta própria. E essa turma do bairro precisa ser atingida. É evidente que se você for fazer isso no bairro, pode não ter no primeiro momento uma adesão tão grande. Mas a insistência está de parabéns, eu acho que é esse o caminho mesmo.
5: E comprar no bairro não é tão caro como muitos chegam a imaginar.
6: Nada.
5: Porque o deslocamento hoje, para você ir até uma atacadista, nada contra, também sou cliente da atacadista. Mas a questão toda, deslocamento, o risco de um acidente, uma coisa ou outra, perder tempo. Então o comércio de bairro precisa ser cada vez mais olhado com essa visão.
7: E outra coisa, assim, você não precisa ser associado da CIG para vir aqui fazer uma consulta. Vem aqui na CIG, venha nos conhecer, venha ver o que é que a gente oferece, entendeu? A CIG tem um leque muito grande. Então venha pra CIG, no lado do bairro, venha para cá, venha pro centro, venha cá na CIG fazer essa parte com a gente, ver qual é a sua dificuldade. A gente tá aqui para ajudar todo mundo, todo o comércio, entendeu? Venha pra CIG, a CIG assim tá de braços abertos para toda.
6: E se associar é importante.
7: Com certeza.
6: Pergunta, conhece. porque essa conexão, essa associação é a historinha que juntos nós conseguimos chegar mais longe. Juntos nós conseguimos brigar melhor pelas pautas.
8: Com certeza.
5: Entidade forte, tem que ter as entidades todas elas fortalecidas, né?
8: E a gente precisa, né?
6: Apaixonado.
8: A gente precisa desse comércio todo.
5: É uma cultura que a gente ainda padece, né?
6: No
5: patina,
6: Nordeste.
5: Né?
6: É, no Nordeste isso é uma característica geral. Sul e Sudeste você vê muito mais pujança, grandes cooperativas. Uhum. Aqui no Nordeste você ainda carece de grandes cooperativas nesse sentido. Mas há de se desenvolver.
5: Há de se desenvolver. Ô, César, a gente sabe do valor que você tem à frente da Secretaria Municipal de Desenvolvimento Social, a gente sabe do seu empenho, do seu esforço, mas queria ouvir de você justamente isso. Na sua avaliação, o poder público tem feito sua parte no fortalecimento do comércio, na geração de renda? Como é que o município tem atuado nesse caminho?
6: Souza, à frente do desenvolvimento econômico do município, eu fico muito tranquilo. Hoje, eu visitava alguns números, porque é uma constante lá na secretaria a gente saber como é que estão os números para a gente conseguir projetar e efetivamente atuar naquilo que está doendo. Eu fico muito tranquilo em lhe dizer do crescimento que tivemos em CNPJs e Jequié. Fico muito tranquilo em lhe dizer dos tantos empregos que foram gerados a partir desses quiosques das praças municipais que foram entregues. Alguns reclamam porque entregamos 195 quiosques, são 195 famílias que empregamos aí. Você faz uma conta rápida aqui, eu não sou tão bom de cabeça para fazer conta.
5: E você quer idade, dizer então, né? Que isso vai além de dar vida a essas praças?
6: Muito mais.
5: De levar a pessoa mais como gerador
6: de
5: renda, né?
6: Porque veja, a questão de pobreza não é só a questão financeira em si. É acesso a serviços públicos também. Se você não dá acesso a essa comunidade, continua pobre. As praças servem para a saúde mental dessas pessoas, para sair de casa, conversar com o vizinho, da forma que eu conversava, da forma que a gente conversava quando menino, que podia frequentar as ruas sem muitas preocupações. Então a praça serve para isso. Mas em se tratando de geração de riqueza e retenção de riqueza, quando eu pego 195 quiosques entregues até agora e multiplico aí por 3,5, que é uma quantidade média de pessoas empregadas por quiosques, evidente que tem gente que emprega um ou dois, uhum. Outros empregam quatro.
5: Mas a média é essa, né?
6: 680.
8: Deixa eu te perguntar
6: empregos.
8: Uma coisa, todas têm MEI?
6: Não, mas a minha preocupação inicial não é essa, irmão.
5: A geração da renda.
6: A formalização é um segundo momento. Uhum. Souza, todo mundo começou sonegando imposto. Me diga qual foi o empresário que começou 100%, que eu quero ver aqui.
5: É difícil.
6: Todo mundo começa sonegando. Eu não vou fechar os olhos para isso. Então o sujeito começou na praça, ele não é formalizado. O que que tem que fazer enquanto poder público?
5: Facilitar.
6: Apoiar. Foi. Apoiar ele no sentido de formação, acesso a crédito, acesso a mercado com os São Joões da vida, o Santo Antônio da vida, marcha para Jesus, exposição agropecuária, dia do evangélico. Esses eventos ajudam essas praças, revigoram, mas essas pessoas empregadas aqui, num segundo momento, quando ele sentir, ele vai perceber o benefício de se formalizar. E a gente está lá também para ajudar ele nessa formalização. Então vamos lá, o que que tem feito pela geração de riqueza e retenção dessa riqueza? Eu tô lhe falando que 195 quiosques foram cedidos. 90% dos produtos que essa turma revende é comprada no comércio da cidade.
8: Gira na cidade, né?
6: Todo na cidade. Esse dinheiro fica aqui. O sujeito não é formalizado, o outro é contratado sem carteira assinada, mas gasta o dinheiro na cidade. Ele come, ele bebe, ele se diverte, ele se veste na cidade, ele vai no médico aqui na cidade. Então isso fortalece a economia. É evidente que o nosso trabalho é para que ele cresça e apareça. E não por acaso esse é o programa, é o nome do projeto da Secretaria de Desenvolvimento Econômico, Cresça e Apareça. Faz parte do Desenvolve Jequié, que tem aí a perspectiva de capacitar para empregar e também essa de apoio de formação, formalização, acesso a crédito, acesso a mercado, tanto que toda quarta-feira a gente tem atividade na secretaria, seja para esclarecer a ele os benefícios de se formalizar enquanto MEI, seja para trabalhar competências comportamentais e empreendedoras, toda quarta-feira. Esses são aspectos pequenos que eu lhe digo.
5: Mas de certa forma cria um ambiente favorável.
6: Sem dúvida. O PIB per capita aumentou na cidade. o saldo de pessoas empregadas durante todo esse período, desde o início da gestão, nós assumimos aí com... Eu vou puxar o número aqui, mas eu lhe digo que hoje nós temos mais de 25 mil pessoas empregadas em Jequié, e não foi assim quando assumimos. Quando assumimos, nós tínhamos menos de 19 mil pessoas empregadas. Então, só para a gente ter essa certeza do estoque, quando eu digo estoque, aqueles que nos ouvem aí, é o valor fechado de todas as pessoas que têm carteira assinada no município. Nós pegamos o município com 19.328 pessoas. Hoje nós temos 25.364 pessoas formalmente empregadas em Jequié. Então,
8: mais de 20%, né?
6: Crescemos um bocadinho, né? É um dever de casa que tem que ser feito. A formalização é uma necessidade, reconheço, irmão, que é uma necessidade formalizar esse time. Mas eu preciso entender o tempo dele. É igual a Papai do Céu, sabe? Entender.
9: Tem o tempo dele.
6: É, entender o tempo de fecundar.
9: É, e tudo isso está acontecendo em meio a um cenário nacional, podemos afirmar que desfavorável. Já se fala até em recessão em 2027, imagine você, né? Então é muito complicado. Então essa situação acontece em meio a tudo isso. E em um país em que empreender não é fácil, não é simples. Não é simples.
6: Se eu pudesse, eu botava, me perdoe ter cortado sua fala, meu irmão. Mas você faz parte desse time que eu vou falar agora. Se eu pudesse, eu colocava uma medalha de honra ao mérito no peito de cada comerciante, de cada dono de negócio aqui em Jequié, seja formal ou informal. Porque aguentar empreender no país onde a dívida pública não para de crescer, onde não se trabalha equilíbrio fiscal, e essa turma está dia e noite gerando riqueza, retendo riqueza, empregando pessoas, merece uma medalha de honra ao mérito no peito de cada um dos mais de quantos mil? Temos 14.300 CNPJs ativos em Jequié. Desses 14 mil, temos mais de 6.500 microempreendedores individuais. Sintam-se agraciados, por favor, ainda que virtualmente, com essa medalha de honra ao mérito no peito.
8: Mas assim, meu irmão, é muito difícil. Hoje, ser comerciante aqui no nosso país é muito difícil. Nossas taxas são muito altas. Então a gente não tem condição de você. Como é que nós vamos baixar nossa mercadoria? Não tem condição. Nós hoje, a Bahia hoje, se eu não me engano, não sei se é o primeiro ou é o segundo, é o imposto mais alto que nós temos de entrada.
9: Isso favorece, né?
8: Então assim, nada, o dinheiro, a gente trabalha para pagar imposto.
6: Você sabe que minha mulher é empresária também, né?
8: Glória a Deus, né?
6: Amém por isso.
8: Amém.
6: Eu aproveito até para deixar um beijo e um abraço aqui para duas mulheres importantes na minha vida. Dia 25 hoje, eu tive aqui recente, dia 22, minha querida namorada, minha esposa, mulher de uma vida inteira, já temos alguns bons anos juntos, desde 1994, então dia 22 de maio comemorou aniversário, e agora dia 27 é minha mãe, então por favor sintam-se abraçadas e beijadas, as duas mulheres da minha vida.
8: Amém.
6: Mas em se tratando do exemplo que eu queria dar, Souza, tinha produtos, insumos que minha mulher usa na confeitaria. Quando ela abriu a confeitaria, ela comprava essa matéria-prima por algo em torno de R$45, R$48. Hoje, a mesma matéria-prima, da mesma quantidade, da mesma marca, custa R$128, R$138. Esse preço não foi repassado para o consumidor. E eu tenho certeza que acontece isso no seu segmento
8: a
6: de imóveis.
8: Mesma coisa, tá?
9: Diminui a margem de lucro cada vez mais.
6: Até quando?
8: Mais apertando.
6: Até quando?
8: Entendeu? E hoje os representantes só ligam dizendo que vai ter aumento, vamos comprar porque vai ter aumento.
9: Não facilita.
8: Então, não tá fácil.
9: Não, nunca foi tão desafiador manter portas abertas nesse país.
8: Mas nós temos que acreditar,
9: É isso daí.
8: Apostar.
6: Acreditar tanto que tivemos aí recente, de 6 a 8 de maio, no Centro de Convenções de Salvador, a Index, ou melhor, o Index, que virou um movimento, não é mais uma feira. E nós estávamos lá, Jequié botou um stand, a primeira vez que Jequié participou de uma feira da indústria, com um stand apresentando o potencial da cidade. Quero aqui agradecer, eu acho que posso falar as marcas, não tem problema nenhum. A Top Agro estava lá com a gente, a Petian estava lá com a gente, Café Jequié estava lá com a gente no mesmo stand, dividindo o mesmo stand, abrilhantando né, o estande da cidade de Guié, e nós fizemos dois momentos de fala. Um a convite do Senai, que foi para falar sobre essa necessidade de empregabilidade. E aí é um parêntese que eu abro: a preocupação de Guié é tão grande que nós não estamos, enquanto poder público, tá? Não estamos preocupados só em capacitar para as funções de agora, um operador de caixa, um assistente administrativo. Nós já estamos voltados para esse futuro que já está chegando.
9: É.
6: De operador de impressora 3D, de modelagem 3D. Então a gente já está buscando ofertar para esses meninos novos cursos para essa nova economia. E à noite, por volta das 8 horas, tivemos um momento específico. Duas cidades tiveram painéis exclusivos no Index. Uma foi Salvador e a outra foi Guié, para falar sobre o potencial da região e os minerais críticos. Então foi uma iniciativa que aqui eu agradeço ao prefeito Flavinho pelo apoio, agradeço à equipe da Secretaria de Desenvolvimento que estava lá, representada por Fábio e por Catiane, agradeço à Secretaria de Agricultura, Irrigação e Meio Ambiente, com Claudemiro, que também é incansável durante todo o período da feira, participando desse momento junto conosco. A gente precisa mostrar o potencial da região.
9: É.
6: Guié tem feito o dever de casa: infraestrutura, equilíbrio fiscal, geração de riqueza, buscando divulgar a região. E logo, logo vamos participar de outra feira importante, que essa aí eu vou deixar para o próximo bate-papo, para a gente divulgar quando tiver martelo batido.
8: Tá bom, mas eu trouxe você aqui para você trazer novidades.
9: Deixa aí, deixa aí.
8: Vamos apertar aqui.
6: É voltado ao turismo. A gente vai.
9: Mas a gente vai falar de turismo depois do próximo
6: bloco. Feira é fantástica.
9: Depois do turismo, depois do intervalo, a gente vai falar sobre isso. O Celso vai permanecer conosco aqui na GQFM, no programa CID Conexão Empresarial, mas eu queria muito agradecer o Raul, que gentilmente esteve aqui, que eu vou inserir já já, depois do intervalo, Luz e Mamota, no nosso bate-papo. Raul, foi um prazer, grande receber você, viu?
8: Prazer nosso. Estou à disposição.
9: A gente sabe
8: disso.
9: Um abração. Um abraço. Vamos para o intervalo, voltamos já na sequência da nossa programação.
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3: Muito bem, estamos de volta aqui pela Jequié FM 89,7 com o programa Assis de Conexão Empresarial, uma iniciativa da Associação Comercial, Industrial e Serviços de Jequié. E está aqui conosco Celso Gavão, começamos com ele no primeiro bloco e agora nós inserimos no nosso bate-papo o presidente da Assis, Luzimar Mota. Boa noite, tudo bem?
4: Boa noite, Souza Andrade, boa noite, Celso. É um prazer estar aqui para prestar as informações que a população empresarial precisa de que é.
3: Pois bem, está acontecendo nesse momento, Celso e Luzimar, a exposição agropecuária industrial e comercial. Na próxima semana, início da festa de Santo Antônio. Na sequência, festa de São João. Estamos falando de agronegócio, de comércio, de indústria, falando de turismo, turismo religioso, turismo de eventos. Na sua avaliação, Celso, o que Jequié precisa fazer para potencializar esse calendário como forma de atrair mais pessoas de fora para impulsionar a economia local nesse sentido de incentivo ao turismo? O turismo de evento, me parece que o São João, já chegamos à conclusão que é uma festa de excelência.
5: Virou uma marca,
3: não é que não tenha o que melhorar, não, mas assumiu uma excelência, não tenha dúvida, né? Mas no que diz respeito a esses outros eventos no calendário nosso.
5: Souza, eu costumo sempre dizer, tanto internamente quanto para a comunidade que nos ouve, a gente precisa ser mais ousado. Primeiro que é uma satisfação estar aqui com o professor Luzimar Mota. Não é brincadeira a gente poder sentar do lado desse rapaz e aprender um bocadinho com essa experiência que
4: já
5: ele tem.
4: Já trabalhamos juntos,
3: né? Tem história, né?
5: Poxa, tem aí história. É um professor. E do ponto de vista de turismo, nós temos realmente esse calendário aí que é muito bem apresentado a partir da exposição agropecuária de Jequié. E aí, na sequência, como você bem trouxe, né, com Santo Antônio, São João. Souza, Jequié tem diversas oportunidades nessa área de turismo, principalmente esse turismo de experiências, turismo de aventura, essa contemplação da natureza. Jequié tem um, me perdoe agora, me falhou a memória do nome do rapaz que é referência aqui em observação de pássaros, e diga-se de passagem, se alguém estiver nos ouvindo aí puder relembrar esse nome, manda aí pelos canais da rádio.
3: Alguma coisa Vitória, uma coisa assim.
5: Poxa,
3: é fantástico,
5: rapaz, esse cara sozinho faz o trabalho de um batalhão divulgando Jequié. Por que que eu digo o trabalho de um batalhão? Além da observação, além de catalogar as espécies, ele recebe vários turistas que chegam em Jequié, não só da Bahia, não só do Brasil, turistas de outros países, e ele faz esse papel de ciceronear essas pessoas, de receber e apresentar esse potencial da região. Então perceba que realmente nós temos que ser mais ousados e assumir essa vocação. Ah, porque é a Caatinga? A Caatinga tem tanta beleza que sequestra 50% a mais de gás carbônico do que qualquer outro bioma. E são essas referências que o povo da nossa cidade precisa ter, não nessa do sequestro do gás carbônico, citei isso aqui por uma questão ambiental que a gente está muito ligado, mas eu digo isso porque a gente precisa assumir essa vocação dessa Caatinga ser um ambiente. Você vê aí agora, meu nome, rapaz, dessa novela que tá aí, depois da novela das oito, Guerreiros do Sol. Me permita falar o nome. Essa novela Guerreiros do Sol fala do cangaço. Poxa, cada fotografia, cada cenário que traz essa novela, e Jequié tem toda essa beleza. Você vai na Pedra Santa, você vai na Pedra do Curral Novo, aí você vai nas cachoeiras que tem aqui perto de Jequié, que fazem parte do município de Jequié. Você para essa observação de pássaros. O que que a gente tem que ser, Souza? Mais ousado. O prefeito Zé Cocá lançou uma revista muito provocada pelo professor Luzimar aqui, que eu me lembro do dia da reunião.
4: É verdade.
5: Me lembro disso. Jequié é meu destino. Ali apresenta vários destinos fantásticos de Jequié. Mas temos mais. E o que que temos que fazer? Ser mais ousados para divulgar, acreditar nesse produto. Porque o que que nós temos feito com outras matrizes econômicas? Acreditar enquanto produto. E o produto turismo em Jequié, a prefeitura tem feito seu papel, os segmentos empresariais. Olha o que é a estrutura do Master Hotel hoje.
3: Esse auditório aqui, hein?
5: Ele não fez isso por acaso. Ele não fez isso para guardar cadeiras novas ou para expor marca bonita.
3: É apostando no potencial da cidade.
5: Apostando no potencial, o turismo de negócios na cidade, os congressos acontecendo. Ele falava fora da mesa do encontro de química que eu participei na UESB, discutindo vários temas.
4: Não, desculpa interromper, Celso.
5: Vontade.
4: Mas depois desse auditório aqui, é impressionante o hotel passou a ter uma movimentação maior.
5: Olha aí.
4: Aí hoje nós temos eventos aí, agora estamos com já agendado vários eventos grandes. Evento aqui que teve que absorver 4 salões.
5: Qual a capacidade do auditório?
4: Aqui é para 200 pessoas. Tem mais um para 130, outro para 50, e mais um outro que a gente usa também, dá mais uns quase 50. E veio uma empresa agora, alugou todos de uma vez só para fazer um evento grande.
5: Imagine você.
4: Imagine, porque ele precisava fazer grupos, né?
5: Vários ao mesmo tempo.
4: Como acontece com os professores, com grandes sindicatos, eles fazem, além de fazer uma palestra para um grupo inteiro, eles fazem fatiado para cada temas específico, né? E isso requer uma estrutura maior.
5: Sem dúvida.
4: E outra coisa que é a qualidade. Isso aqui, hoje nós estamos aqui gravando no estúdio. Isso aqui é um estúdio.
5: A acústica disso,
4: perfeitamente.
3: É um evento corporativo aqui, você termina, já faz um podcast, você faz tudo, enfim. E você levantaram uma bola interessante, porque quando a gente fala turismo de negócios, turismo de eventos, a gente pensa logo no São João, claro, não poderia ser diferente. Mas o Celso...
4: Mas não é só São João, tem muita coisa.
3: O congresso, nós temos hoje 3 universidades em Jequié. Nós temos várias faculdades de medicina, já dando... O que acontece? Congressos, seminários, encontros acadêmicos, dá para fazer feiras. Jequié tem potencial para fazer feiras, festivais culturais, competições esportivas. Jequié, você tem aí, por exemplo, o turismo gastronômico, turismo ecológico e de aventura. O Celso já citou aqui, nós temos áreas extraordinárias, áreas rurais, serras, cachoeiras, atividades aquáticas para a gente aproveitar o potencial do Lago da Barragem e da Pedra. Aliás, alguns eventos já acontecem lá, mas é importante tornar isso, colocar no calendário realmente de turismo cultural, gente do céu, produção artística, festival de música. Jequié já teve no passado festival de música que os auditórios ficavam lotados.
4: Perfeitamente, tá? já
3: o turismo esportivo, quer dizer, nós temos grupos aqui de ciclistas muito bem estruturados, quer dizer, que pode sim fazer eventos periódicos no decorrer.
4: Souza, eu queria acrescentar aqui uma outra situação que a gente observa é a cidade de Jequié é uma cidade acolhedora.
5: Muito.
4: Quando você faz um comparativo, com todo respeito às demais, mas Jequié é uma água abençoada.
5: Jequié, todo mundo comenta dessa
4: hospitalidade, isso. Ó, né? As pessoas quando chegam aqui, elas são bem recebidas. As pessoas tratam de uma forma já. Você parece que conhece uma pessoa aqui agora, em 10 minutos ele já é seu amigo. Então, assim, o que que acontece isso? As pessoas se sentem à vontade de que é. Sentem à vontade de que é. Eu já morei em Salvador, eu já estive em Ilhéus, já ando muito em Vitória da Conquista. Cada região tem uma característica. É. Por quê? Vitória da Conquista, ela é uma cidade mais um pouco mineira, daquele jeitão mineiro, aquele jeito mais reservado.
3: É diferente daqui.
4: É diferente, né? Você chega em Ilhéus, aquilo é a terra do coronelismo, ainda tem essa tendência, e isso não quer dizer que a cidade é ruim, não, pelo contrário, a cidade é muito boa, tudo funciona muito bem, mas a cidade de Jequié, por ser uma cidade menor, um pouco menor, mas ela parte para essa característica que é o acolhimento ao turista, o acolhimento às pessoas que chegam em Jequié. Então a gente observa isso com muito. Eu vejo pessoas que saem de Jequié, voltam para Jequié. Aqui no hotel eu vejo muitas pessoas falando assim: olha, eu vou aqui, trabalho na região, venho dormir em Jequié, que eu gosto de Jequié. À noite ele sai para um barzinho, alguma coisa, ele roda e volta para Jequié, porque Jequié é maravilhoso.
5: E tudo isso para dizer. O turismo tem feito um esforço nesse sentido, tem feito, inclusive recente, convocou o Conselho de Turismo para discutir esse calendário anual de eventos. E isso é louvável, porque em tempos outros você não via isso acontecer. Veio essa democratização de sentar na mesa para discutir junto com as instituições a partir do governo Zé Cocá. Muito importante a gente frisar, a turma abraçou a ideia. Agora, só para colocar pimenta no tempero, você comentou sobre a questão da gastronomia e Tororó aqui do lado. Todo mundo comenta da carne do sol, mas eu quero desafiar. Onde é que tem uma carne do sol mais gostosa? Não sei.
4: Eu concordo. Inclusive,
3: imbatível, Jequié.
4: Eu já tenho falado muito isso com o prefeito, com várias pessoas, que Jequié precisa ter uma certificação para a carne de sol de
5: Jequié. Conte comigo para acontecer.
4: A carne de sol de Jequié.
5: E conte com o IFBA, porque a professora Núbia já me chamou para apoiar também essa iniciativa.
4: Perfeitamente, porque, cara, é importante. Isso não quer dizer que todas as casas de carne vai vender a picanha com certificação. É aquelas que se adequar
3: a um selo de
4: garantia. Então, isso é muito importante, né? Para que as pessoas entendam. Com referência ao turismo, eu queria acrescentar um pouquinho, Souza, que eu já, Celso sabe disso, eu já venho batendo essa tecla há muito tempo. Eu fui presidente do Conselho Municipal de Turismo por mais de dois anos. Deu um trabalho para sair danado, o pessoal não queria, mas de qualquer forma eu sempre cobrei isso aí dos poderes públicos, porque às vezes a prefeitura já fez muito, mas precisa fazer muito mais. É preciso deixar claro isso daí, que Flavinho ouça, né? Porque assim, além de ter os acessos, você tem que ter, se tivesse um ônibus aqui, nós estávamos comentando isso num programa anterior sobre isso, e o companheiro que estava comigo, ele falava isso: olha, devia ter assim um ônibus que vai para esses locais.
3: A Barra
4: todos
3: de Pedra até colocaram agora,
4: já,
3: né?
4: já tem
3: fim de semana
4: coisa
3: e tal, gratuito inclusive.
4: Então, mas precisava, tem que melhorar. Tem que melhorar, porque o que acontece? Nós temos muitas cachoeiras maravilhosas, muitos lugares bonitos, e muitas vezes as pessoas ficam com, tem assim, uma certa dificuldade, Celso, de ir, e isso é bom você ouvir isso daí, porque as pessoas ficam um pouco assustadas. Quando ele vai uma vez, que ele vê que é bacana, ele vai, depois ele pega o carrinho dele e vai. Mas é preciso que haja um incentivo por parte dos poderes públicos, inclusive a prefeitura de Jequié, que tem boa vontade para isso. Por que não criar um roteiro de turismo em Jequié? Eu vou falar isso 500 vezes, agrade, não agrade os poderes públicos, mas eu acho que essa questão é muito importante, que haja um foco no turismo. Jequié tem muita capacidade de turismo.
3: Muito, muito. E a gente fala tudo isso aqui, eu vou deixar até uma
4: mas
3: frase.
4: Mas nós estamos com o secretário de desenvolvimento, ele vai falar alguma coisa, né?
3: Entendo, mas eu quero dizer, para levantar a bola para o Celso, que Jequié não pode enxergar o turismo, e eu falo Jequié não somente o poder público, não, nós em geral, apenas como entretenimento, mas como uma importante matriz econômica capaz de transformar potencial em desenvolvimento, gerar emprego, movimentar o comércio e projetar a cidade para além das fronteiras. Então, isso tem sido feito.
4: Concordo plenamente.
3: Tá, mas
5: potencializar.
3: Tem que potencializar, que não seja tão tímido, né? Que seja.
5: Sem dúvida, Souza, essa cadeia do turismo, essa indústria, na verdade.
3: É de fato uma matriz importante, né, Celso?
5: Sem sombra de dúvidas. E eu lhe trago a certeza de que essa indústria do turismo, ela deixa muito mais dinheiro na mesa do que outras matrizes econômicas. Isso é extremamente importante a gente perceber, a obrigação, eu diria que até um caráter mandamental, assumir essa vocação. Agora já lhe deixo tranquilo, porque esse roteiro, meu amigo Domingos Ailton e minha amiga Juliana Andrade estão cuidando com um primor. Perfeito. Criar esse roteiro, e inclusive não é só dizer o ponto, é a história de cada ponto.
4: Perfeitamente.
5: Né? Porque não é apresentar Pedra Santa, é a história da Pedra Santa. Não é apresentar a barragem de pedras, é a história daquele lugar. Monte Branco, por exemplo. Olha aí, que produto espetacular que nós temos em Jequié. É Monte Branco.
4: É verdade.
5: Você chegar ali em Monte Branco para comer um peixe frito.
4: Oh, meu Deus.
5: Meu Deus do céu, eu duvido que o cara queira sair de lá antes do início da noite.
4: É isso que eu tô falando, porque quando você tem um roteiro, quando eu falo roteiro, você tem um ônibus, sei lá, uma van que vá até lá. Essa van cobra do turista.
5: Você já teve lá, Suza?
4: É porque uma coisa, viu, Celso? Eu vou até acrescentar uma situação. Eu conversando com o presidente da Associação Comercial de Vitória de Santo Antônio de Jesus, e ele me falava uma coisa que é importante você deve saber, mas você ouvir. Santo Antônio de Jesus cresceu. Quem traz o público maior para Santo Antônio de Jesus, sabe o que é? As vans.
5: Pois é.
4: Agora, Jequié, as vans são escorraçadas de alguma forma. Ela não pode fazer transporte. Eu acho que tem suas normas, tem suas normas.
5: É estadual, não é na
4: mão. Pois é, mas isso.
6: Intermunicipal faz, é regulamentado.
4: Sim, mas eu pergunto, por que Santo Antônio de Jesus. Por que Santo Antônio de Jesus faz e aqui não faz? Deve ter uma forma.
5: Vou aprender com a turma de lá, lhe garanto que vou lá aprender como.
4: Não, mas é sério, eu tô falando sério isso.
6: E a troca de experiência, e Transfutran aqui, o pessoal
4: Santo Antônio. E o presidente da associação me falava assim: rapaz, o comércio Antônio Jesus hoje é forte, porque toda aquela cidade circunvizinha, as vans voltam, chegam lotada.
6: Facilita as paradas,
4: lá,
6: né, Luzimar?
4: São cidades mais perto, são aquelas cidadezinhas pequenas, mais perto, e acaba acontecendo isso.
5: Isso,
4: e ele me falou sobre isso.
5: Então,
4: eu conversei, tivemos num congresso, e eu sentei na mesma mesa, a gente ficava batendo papo, eu gosto de fazer pergunta e entender como é que é isso daí. Então, é por quê? Assim, olha,
5: a gente
4: vem, as vans chega, as vans chegam, todo dia tem van chegando em Santo Antônio de Jesus para fazer compra. Isso é importante. Às vezes a cidade pequena aqui em volta tem uma certa dificuldade, não tem uma van que faz. Eu acho que tem, né? Tem, deve ter, mas devia ter algo mais, mas com a infraestrutura melhor de poder chegar e trazer o cliente para a cidade para fazer compras. E aí é bom para o comércio, é bom para tudo. Então, assim, o foco maior, isso é turismo, isso é negócio, isso é. Cara, o prefeito ele foi eleito pra isso, e ele tem que se virar mesmo, né? Flavinho, pois se vire aí, meu filho, tem que se virar.
5: Tá cheio de gás. Se ele já teve comendo peixe frito lá em Monte Branco.
6: Eu comi na casa do Zé Lago, meu amigo José Lago.
5: Rapaz, Monte
6: Peixe
5: Branco.
6: Frito maravilhoso.
5: É um lugar que eu tenho uma paixão.
6: Lindo aquele cenário lá, né?
5: Espetáculo. Você pegar o nascer da lua cheia ali de Monte Branco, eu duvido que o cara queira mais outro lugar pra ficar.
4: Sim, mas é isso que eu tô falando aqui, ó. Você tá falando porque você foi lá. É. Mas muita gente não foi. Muita gente não foi.
5: É o dever de casa.
4: É preciso que o dever nosso, não só de vocês, nosso, da sociedade jiquiense, é levar essas pessoas lá pra conhecer.
6: E a iniciativa privada também pode dar um passo adiante e buscar o apoio do poder público.
4: Pois é.
6: E é um leque de oportunidades que temos aí pela frente.
5: Tem acontecido um movimento nesse sentido. Ano passado, inclusive, a festa de São Pedro foi provocada pela iniciativa privada. Alguns amigos se cotizaram para fazer essa festa e pediram apoio da prefeitura. Eu tenho certeza que vai ter reprise dessa festa de São Pedro que teve lá ano passado, esse ano, em 2026. E eu não tenho dúvida que nós vamos conseguir criar esse desejo que a iniciativa privada se associe ao poder público para a gente repetir esse ponto de êxito que tivemos em Monte Branco em outras localidades, sem dúvida nenhuma.
6: Perfeito. Ainda dentro dessa questão da matriz econômica, a gente está tratando aqui o turismo como um potencial muito forte.

0: Poderia ser diferente. Jequié é uma cidade servidora. A característica de Jequié é o serviço, é o servir. Mas não por isso nós vamos deixar de atrair indústrias. Então, o esforço tem sido feito. É evidente que primeiro tivemos que arrumar a casa desde o início da gestão de Acocá. E agora, com Flavinho à frente da prefeitura, temos intensificado muito serviço, muito trabalho para arrumar a casa, para atrair essas indústrias. O que que eu costumo dizer? O comércio e o serviço, a crise bateu na porta, o sujeito demite, o sujeito fecha a porta e vai embora. A indústria não, é mais difícil desmobilizar. Então não é que Celso não goste desse modelo posto. Por quê? Porque pela própria característica da localização geográfica de Jequié, esse grande entroncamento privilegiou o nascimento das feiras.
1: Privilegiado.
2: É um diferencial.
0: Privilegiou o comércio, privilegiou o serviço. O que a gente tem que fazer é aumentar o grau de competitividade dessas empresas do comércio, é elevar serviços de base tecnológica voltadas a essa nova economia, é atrair novas indústrias, e é o que temos feito. Por isso fomos botar um stand da prefeitura na Index e fomos dialogar sobre o potencial mineral aqui da cidade, né? E essa arrumação de matriz econômica, a gente fala pouco, mas Jequié produz mais cacau do que algumas cidades vizinhas nossas.
1: É verdade,
0: que
1: verdade.
0: Despontam aí como produtoras de cacau.
1: Verdade.
0: Claudemiro tem feito um trabalho espetacular, incansável, para melhorar a qualidade da amêndoa do cacau aqui na cidade, melhorar a produtividade do cacau aqui na região. E tem tido esse esforço para conversar com o agricultor. Porque não adianta só você trazer assistência técnica, curso de capacitação, e esse agricultor não comprar esse projeto. Mas nessa perspectiva, a gente não tem registros do agro produzido em Jequié. Eu me incomodo com isso. Quando você pega o PIB de Jequié e vê a participação do agro, eu jogo pro lado e digo, isso aqui é mentirosa, porque o agronegócio em Jequié produz bem e contribui muito com a economia. Mas não tem registro pela própria característica da atividade, né?
2: E além do quantitativo, Jequié hoje está produzindo cacau de qualidade.
0: Extrema qualidade.
2: Excepcional. Dia desse conversar aqui, eu acho que foi com o Hugo. Ele citava exemplos. Então nós temos excelentes exemplos disso. E é isso que a gente tem que primar, né?
0: Só para acrescentar
2: muito
0: você,
2: e bem.
0: O chocolate branco feito com a manteiga do cacau, né? A gordura. Tem agricultor aqui em Jequié, cacauicultor, que já tem desenvolvimento de amêndoas com menor tonalidade, para que seja aproveitada essa amêndoa mais clara para a fabricação de chocolate branco. Então veja como é a inovação no negócio, veja como o Jequié já está antenado nessas novas frentes do agro, mas é evidente, eu não tenho tanta competência para lhe trazer sobre essa pauta.
2: Não, mas é importante, o Edson Jared da CEPLAC faz um trabalho excepcional.
0: Eu queria, mas é um herói.
2: Excepcional.
0: Herói, o palavra é essa, herói, esse rapaz da CEPLAC. Sucatearam a estrutura da CEPLAC e esse rapaz é um herói que ainda
2: resiste a tudo
0: e auxilia tudo que for de evento ligado ao agro. Esse rapaz
2: nunca
0: tá
2: diz não.
1: Não, já nunca, eu conheço.
0: Pois é. Não é meu amigo pessoal, não. Eu tô fazendo um reconhecimento.
1: É meu amigo pessoal, ele é com isso.
0: Eu tô fazendo um reconhecimento a uma pessoa que merece.
2: Já quem tá fazendo reconhecimento, deixa eu fazer um outro aqui também, que é um sujeito excepcional, tem dado uma contribuição gigante. E vamos convidá-lo para participar aqui do nosso programa. É Cláudio Machado da Sebrae.
1: Ah, Cláudio Machado é um cara.
2: Tá na prateleira de cima.
1: Machado, não, ele tá na
2: prateleira de cima.
0: Meu
2: tá
0: amigo,
2: no topo.
0: Meu irmão.
2: É incrível, é realmente sensacional.
0: É.
2: O que faz de que é o seu que é? São essas pessoas abnegadas, vocacionadas.
0: Exatamente.
2: A fazer as coisas acontecerem.
0: Exatamente.
2: Né? Você está nessa lista também, Celso. Você é um cara incrível, tenho certeza disso.
0: Bondade, generosidade sua.
2: Pura verdade.
1: Pois é, eu queria.
2: Vamos acabar o programa, viu?
1: Eu queria aproveitar aqui a oportunidade que nós estamos no programa. Convidar e dizer para o comerciante de Jequié que a campanha de São João já está aí em pleno funcionamento, já com muitos negócios realizados, e que todo o comércio cumpre participe da campanha. Eu acho que a campanha ela vem para motivar o comerciante a trazer

0: algo especial para o seu cliente, né, oferecer um carro zero quilômetro, né, e para o seu cliente, e uma moto elétrica para o vendedor que realizou a venda. Então é muito importante nesse mês de São João, que agora já começou, vamos dizer assim, porque a cidade já está enfeitada, está bonita,
1: em ritmo,
0: de São João. E aí o comerciante não tem tempo a perder, ele tem que ir para cima, participar da campanha e entrar pesado, porque o mês de São João, nós estamos assim, um mês que vai ser uma movimentação muito forte, e eu quero convidar a todos que não deixe tanto pode ser na CDL, pode ser com o Netinho da Clique, propaganda, que está também comercializando a campanha, os cupons, né? Compre, participe, cara, porque é importante você estar. A cidade só cresce se o comerciante estiver ativo. Se não tiver, não vai.
2: Pura verdade, Luzema, pura verdade.
0: Muito obrigado aí. Tamo junto.
2: Sempre é um prazer. Semana que vem a gente tá aqui de volta.
0: Com certeza.
2: Falou por Tita aqui, o nosso Luzimar. O Tita é o porta-voz aí dessa campanha, ele sempre o Netinho. Obrigado. Celso, mais uma vez, obrigado, viu, querido, pela sua presença aqui, sempre engrandecendo o nosso programa. Ouvir você é sempre honroso, muito honroso.
1: Muito obrigado.
2: Sabe, você facilita nós entendermos o que está acontecendo graças à sua habilidade, essa sua competência. E parabéns pelo trabalho que você faz à frente da Secretaria Municipal de Desenvolvimento Econômico, que é uma pasta tão importante, tão relevante, não somente para o comércio, para a indústria, para o serviço, é importante para a cidade de Jequié.
1: Pois é. Agradeço pela generosidade, parabenizo aí a GQFM, parabenizo a CIG com Conexão Empresarial. Quero aproveitar, fazer um convite para você que nos ouve, você que é empreendedor, você que ainda não tem seu CNPJ ou que já é microempreendedor individual, participar do projeto Cresça e Apareça conosco. Formalização, formação, é capacitação, é acesso ao mercado. Então nos visite na Secretaria de Desenvolvimento Econômico. Eu vi sua pasta aí, vou deixar uma provocação. Final de maio, há quem diga que teremos novidades com relação a Fiol.
2: Oba! Então, vamos trazer você aqui, que eu quero dessa aí para trazer essas
1: aí
2: boas
1: pela
2: novas.
1: Oportunidade, que Papai do Céu continue nos inspirando, nos guiando e nos guardando.
2: E que Deus cuide de você e da sua saúde.
0: Para fechar, eu só queria dizer que também a Associação Comercial, ela tem uma parceria com o Banco Desembaía, e se você precisar de recurso, é só procurar a CIG. Os nossos funcionários da CIG estão lá à disposição para te atender e te orientar para que você possa também adquirir o seu crédito lá através da Associação Comercial Industrial de Jequié.
2: Ok, Luzimar, obrigado. Agradecemos mais uma vez ao pessoal da parte técnica, Miller Rocha, Ney Farinha e também ao Luciano Sezimbra. Próxima segunda-feira estaremos de volta com mais uma edição do programa CIG Conexão Empresarial. Até lá.
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0: R$ 8.100. Então, para serem elegíveis, as dívidas devem estar atrasadas entre 91 dias e 2 anos. Essas dívidas recebem aí descontos de até 90% e juros mais baixos que o do mercado.
1: Obrigado, Gabriele Bezerra, pelas informações ao vivo aqui na Voz do Brasil.
2: Gabriele. Começaram hoje as inscrições para o Enem, o Exame Nacional do Ensino Médio.
1: O Enem é a principal forma de entrar em uma universidade. Além de vagas aqui no Brasil, a prova também é aceita em faculdades no exterior.
2: Esse ano, estudantes do terceiro ano do ensino médio de escolas públicas já estão com as inscrições pré-preenchidas, mas ainda é necessário entrar na página do participante para confirmar a inscrição.
3: Desde o início do ano, a brasiliense Isabela Martins passa as tardes na sala de aula estudando para o Exame Nacional do Ensino Médio, avaliação realizada pelo Ministério da Educação. Aos 18 anos, ela vai fazer o Enem pela segunda vez e sonha em conquistar uma vaga na universidade.
4: Sempre gostei muito de ajudar as pessoas, né? Aí eu pensei em fazer psicologia ou medicina, que é uma área que vai ajudar bastante as pessoas e tal. Aí sempre foi meu sonho mesmo.
3: Estudantes de todo o país já podem se inscrever para o Enem 2026 a partir desta segunda-feira. Neste ano, alunos que vão concluir o ensino médio na rede pública terão inscrição automática. Segundo o governo, os dados foram encaminhados pela própria rede de ensino. Mas os estudantes deverão acessar o sistema para confirmar a participação e escolher o idioma da prova de língua estrangeira, além de informar o município onde deverão realizar a prova e solicitar recursos de acessibilidade, se for o caso. Além disso, os locais de aplicação da prova também vão aumentar, chegando a 10 mil escolas. A expectativa é que 80% dos alunos da rede pública façam o exame na sua própria escola de matrícula. O João Gabriel Brandão está se preparando para o Enem e já decidiu o curso Artes Cênicas. O maior desafio para ele é controlar a ansiedade.
5: Me sentindo mais confiante esse ano, principalmente para a questão da redação. Chegando em casa eu estudo, final de semana também estudo às vezes, mas tô tirando um momento de folga também para não ter burnout, sabe? Que não me sobrecarregar, não me sentir muito cansado durante o fim da semana.
3: As inscrições devem ser feitas pela página do participante no endereço enem.inep.gov.br/participante até o próximo dia 5 de junho. Os estudantes que tiveram a isenção da taxa de inscrição aprovada também deverão realizar a inscrição no exame. Para os participantes não isentos, a taxa de inscrição continua no valor de R$ 85 e pode ser paga por boleto, PIX, cartão de crédito e débito em conta corrente ou poupança. O prazo para fazer esse pagamento vai até o dia 10 de junho e as provas ocorrerão nos dias 8 e 15 de novembro. Reportagem Gabriela Noronha.
1: Em suas redes sociais, o presidente Lula fez um convite para todos os estudantes participarem da prova.
6: Hoje começa a inscrição para o Enem. Vai até o dia 5 de junho. Você que prometeu ao seu pai, ou seu pai que quer que você seja doutor ou doutora, a hora é agora. Se inscreva, passe no Enem, entre na universidade e faça tudo o que você quiser, na certeza que você precisa saber de que esse país vai ser soberano, soberano de verdade, o dia que milhões de jovens tiverem curso, tiverem emprego e puderem exercer a soberania tecnológica e científica do nosso país.
2: O Dia da África, celebrado em 25 de maio, hoje, marca a fundação da União Africana em 1963.
1: E aproveitando a data, o governo do Brasil promove o primeiro Fórum de Reitores Brasil-África, com o objetivo de fortalecer parcerias educacionais e culturais.
2: No encontro, o Ministério da Educação anunciou a criação de 2.600 bolsas de mestrado e doutorado para estudantes africanos.
7: No encontro, dirigentes de universidades brasileiras e africanas debatem como ampliar parcerias acadêmicas, científicas e tecnológicas de instituições de ensino dos dois lados do Atlântico. São projetos conjuntos em áreas estratégicas para o desenvolvimento dos países, como agricultura, energias renováveis, inteligência artificial, mineração, petróleo e gás, além das ciências humanas. Para a reitora da Universidade de Cabo Verde, Astrigilda Silveira, parcerias fundamentais fundamentais para o continente africano.
8: Uma cooperação mais próxima, mais dinâmica e mais transformadora, voltada para a transformação digital, a inteligência artificial e a inclusão social.
7: No encontro, o governo do Brasil lançou o programa que vai oferecer mais de 2.600 bolsas de mestrado e doutorado para pós-graduandos da África, com investimentos de 47 milhões de reais. Destaca o ministro da Educação, Leonardo Bachini.
9: 2.600 vagas inicialmente, 1.600 bolsas de mestrado e 1.000 bolsas de doutorado, com oportunidades em universidades públicas, instituições privadas sem fins lucrativos, institutos federais, institutos de pesquisa com pós-graduação reconhecida pela CAPES. Abrir as portas do Brasil para estudantes africanos é aprofundar ainda mais nossos laços históricos.
7: O presidente Lula destacou a importância de fortalecer os laços históricos entre Brasil e África por meio da produção de conhecimento, da inovação e da formação de profissionais qualificados.
10: A cooperação educacional entre países do sul global pode transformar a realidade, reforçar os programas de estudantes, convênio de graduação e de pós-graduação também será essencial para consolidar a educação superior como dos pilares da parceria estratégica entre Brasil e África.
7: O Brasil já mantém mais de 200 acordos de cooperação com instituições de ensino superior de 38 países africanos. Reportagem Pablo Mundim.
1: Mais um passo no combate ao câncer no país.
2: O Brasil passou a contar com um Centro de Desenvolvimento e Produção de Terapias, CAR-T, da Fundação Oswaldo Cruz, a Fiocruz.
1: No local será produzido de forma 100% nacional um dos tratamentos mais avançados do mundo contra o câncer para pacientes do SUS.
11: O Paulo Peregrino é publicitário e teve linfoma, um tipo de câncer de sangue. Durante 13 anos, fez transplante de medula óssea e 40 quimioterapias, tratamentos que não tiveram sucesso. A virada em sua vida veio com um tratamento experimental chamado CAR-T Cell. Agora, ele está em remissão do câncer.
12: A enfermeira chegou lá dentro do quarto, trouxe um saquinho, assim como se fosse uma transfusão de sangue pequenininha, né? Um negócio de transfusão de sangue. Aí eu falei assim pra ela, enfermeira, isso aí é o cartel que eu vou receber? É, falei, vai demorar quanto tempo? Ela falou, uma hora no máximo. Eu falei, caramba, 13 anos eu lutando contra os cânceres, vai resolver em uma hora? Isso que é ciência.
11: O Centro de Desenvolvimento e Produção de Terapias, CAR-T, da Fiocruz, inaugurado no último sábado no Rio de Janeiro, vai tratar a população do SUS e trazer uma nova esperança aos pacientes com câncer. O Brasil vai produzir de forma 100% nacional um dos tratamentos mais avançados do mundo contra a leucemia, linfoma e mieloma. É o que explica o ministro da Saúde, Alexandre Padilha.
13: Um tratamento que hoje custa 350 a 400 mil dólares, mais de 2 milhões de reais para uma família, para as pessoas, para o sistema de saúde de qual país para fazer esse tratamento, graças à Fiocruz, graças à produção da Fiocruz, presidente, pessoas como Paulo vão poder receber esse tratamento pelo SUS. De graça!
11: Os primeiros pacientes começam o tratamento experimental no segundo semestre deste ano. Foram investidos 370 milhões de reais, além dos equipamentos de alta tecnologia, que custaram mais 35 milhões de reais. O presidente Lula defendeu que todos os brasileiros e brasileiras têm o direito de uma saúde de qualidade no país.
14: O gesto de inauguração de um centro tecnológico que dá ao Brasil a certeza de que a gente não é menor do que ninguém, de que a gente não é menos competitivo do que ninguém. Basta a gente ousar, ter coragem e fazer.
11: O novo centro também será capaz de tratar pacientes com traumatismo craniano, com próteses 3D de alta tecnologia. Do Rio de Janeiro, Fernanda Cruz.
2: Viajar a trabalho ou por lazer deveria ser sinônimo de tranquilidade.
1: Mas para muitas mulheres, nem sempre o destino é o mais feliz.
15: Todo aeroporto promete destinos, mas algumas partidas nunca chegam. Quando o medo ocupa o lugar da esperança, não é viagem, é silêncio. Assédio não decola. Feminicídio também não. Violência contra a mulher é crime.
2: Para combater a violência e a importunação sexual nas salas de embarque e aeronaves, o Ministério dos Portos e Aeroportos lançou uma série de ações em terminais do Brasil para sensibilizar a sociedade.
1: É a terceira fase da campanha Assédio Não Decola.
16: Para combater o assédio e a importunação sexual contra trabalhadoras do setor aeroportuário e passageiras, o Ministério dos Portos e Aeroportos lançou a terceira fase da campanha Assédio Não Decola. O ministro dos Portos e Aeroportos, Tomé Franca, destacou a importância dessa campanha.
17: Infelizmente, o Brasil ainda vive uma realidade de muito assédio e de muito feminicídio. Nós temos trabalhado para que essa realidade não persista. Nós estamos com uma série de campanhas nos aeroportos e nas aeronaves, buscando o combate ao assédio.
16: O Ministério dos Portos e Aeroportos também apresentou uma nova cartilha com orientações sobre o combate à violência contra a mulher. O material reúne informações sobre diferentes tipos de violência: física, psicológica, sexual. Passageiros e trabalhadores do setor são orientados sobre como identificar situações de risco e formas de acolher as vítimas. O documento também apresenta canais de denúncia, como Ligue 180. A ministra das Mulheres, Márcia Lopes, ressaltou que todos precisam conhecer o canal de denúncia.
18: O Ligue 180, para nós, tudo começa por ali. Ele é um canal que dá muita segurança para as mulheres. Quando se recebe uma ligação, a nossa equipe identifica quem é essa mulher, onde ela mora, a quem essa mulher deve recorrer.
16: A campanha Assédio Não Decola foi lançada em agosto do ano passado em todas as concessionárias dos aeroportos federais, para as mulheres que só querem chegar ao destino em segurança, sem assédio e violência. A campanha é importante para sensibilizar a sociedade, foi o que defendeu a gerente de restaurante, Cláudia Figueiredo.
19: Qualquer lugar, sempre é importante. Muita gente não respeita a gente simplesmente pelo fato de ser mulher.
16: Além do Ligue 180, você também pode denunciar casos de violência contra a mulher no Disque 100, canal de monitoramento de violações contra os direitos humanos. Reportagem, Márcia Fernandes.
2: A edição do leilão do Ecoinvest Brasil destravou mais de 13 bilhões de reais para projetos de bioeconomia, turismo sustentável e infraestrutura no país, sendo que mais de 9 bilhões serão direcionados para investimentos na Amazônia Legal.
1: O programa Ecoinvest foi criado para impulsionar a transformação ecológica do país e combina instrumentos financeiros inovadores, redução de riscos e atração de investimentos de longo prazo da iniciativa privada.
2: Ao anunciar o resultado do leilão, o ministro da Fazenda, Dario Durigan, disse que o Ecoinvest comprova que é possível apostar no crescimento do Brasil com sustentabilidade.
20: Os objetivos do Ministério da Fazenda, que é fazer com que o país se desenvolva, cresça, gere emprego, diminua a inflação, com os objetivos do Ministério do Meio Ambiente, não é mais indissolúvel. Nós temos que ter um cuidado para que o país cresça, mas de maneira sustentável. E o Ecoinvest, ele é uma espécie de síntese, de prova real de que isso é possível. É Estado junto com a capacidade instalada do sistema financeiro nacional em parceria com essas empresas.
1: Com os 4 leilões realizados até agora para transição energética, recuperação de terras degradadas e bioeconomia, o Ecoinvest Brasil já mobilizou mais de 140 bilhões de reais.
2: Pois é, o Brasil é mundialmente reconhecido por suas belezas naturais, como florestas, praias, rios e montanhas.
1: E a riqueza da nossa biodiversidade tem atraído turistas a visitarem as mais de 300 unidades de conservação federais distribuídas pelo país.
2: Só em 2025, o fluxo de visitantes atingiu quase 30 milhões, maior resultado da série histórica.
1: E movimentaram mais de 40 milhões de reais em vendas, injetaram 20 bilhões de reais no produto interno bruto, que é a soma de todas as riquezas do país.
21: Jairon Souza trabalha todos os dias conectado com a natureza. Ele é guia turístico no Maranhão e em época de alta temporada chega a mostrar as belezas naturais do Parque Nacional dos Lençóis Maranhenses a centenas de visitantes.
22: Ganho dinheiro onde muitas pessoas se programam muito para vir passear e eu tô aqui todo dia, né? E tento fazer da melhor forma, né?
21: As visitações turísticas em unidades de conservação federais movimentaram mais de 40 bilhões de reais em vendas em 2025 e 20 bilhões de reais de contribuição ao produto interno bruto. O estudo do Instituto Chico Mendes de Conservação da Biodiversidade, o ICMBio, revela que florestas, praias, rios e montanhas são, na verdade, ativos de alta performance na economia brasileira. No ano passado, o fluxo de visitantes em unidades de conservação chegou a quase 30 milhões, o maior resultado da série histórica, como garante o presidente do ICMBio, Mauro Pires.
0: Esse aumento tem a ver com dois fatores. O primeiro, que é geral, que é o interesse das pessoas de encontrar-se com a natureza. O segundo fator, nós temos melhorado a infraestrutura e de modo que se torna mais fácil a visitação.
21: O turismo nas unidades de conservação sustenta mais de 300 mil postos de trabalho em todo o país. O ministro do Meio Ambiente e Mudança do Clima, João Paulo Capobianco, destacou que as unidades de conservação são importantes não só para a proteção da biodiversidade, como também para o desenvolvimento econômico do país e a valorização da cultura local.
4: Cada real que o turista trouxe, ele gerou um impacto de R$15,60 no PIB. Portanto, nós estamos falando aqui de uma atividade econômica intensa com ganhos para a economia local.
21: O ranking de visitação mantém no topo o Parque Nacional da Tijuca, no Rio de Janeiro, com quase 5 milhões de visitas, seguido pelo Parque Nacional de Iguaçu e pelo Parque Nacional de Jericoacoara, no Ceará. Reportagem Cleide Lopes.
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2: Prefeituras e instituições como universidades, institutos federais e câmaras de vereadores aderiram ao programa Contrata Mais Brasil.
1: A plataforma foi criada para aproximar microempreendedores individuais do processo público de aquisição de produtos e serviços. Nela, o governo contrata e os pequenos negócios podem vender seus produtos.
2: Atualmente, já são 1.775 órgãos. Desde a sua criação, o programa gerou mais de 22 milhões de reais de renda direta para os microempreendedores individuais.
1: A plataforma conta com mais de 8 mil cadastros de fornecedores em mais de 100 atividades.
2: Mais informações sobre o programa no endereço gov.br/contrata-mais-brasil.
1: Atenção, caminhoneiros, já estão em vigor as novas regras que vão ajudar na fiscalização do piso mínimo de frete para o transporte de carga nas rodovias.
2: A partir de agora, quem contrata esse tipo de serviço deverá informar parâmetros para o cálculo do frete, como distância, tipo de veículo e tipo de serviço prestado.
1: Essas informações serão fornecidas na hora de emitir o código identificador da operação de transporte, o CIOT.
2: Esse é um documento de registro exigido pela Agência Nacional de Transportes Terrestres, a ANTT, para o monitoramento das operações de cargas.
1: O superintendente de serviço de transporte rodoviário de cargas da NTT, José Aires Amaral, explica que esses dados serão utilizados para fiscalização prévia do piso mínimo do frete.
23: A partir desses parâmetros, o sistema faz uma conta automática e verifica se o valor declarado do frete, também no CIOT, está de acordo com o piso mínimo de frete ou não. E faz algumas validações, por exemplo, os parâmetros informados estão de acordo, fazem sentido? Por exemplo, se na declaração, por exemplo, tiver a informação que Brasília, Rio de Janeiro são 500 quilômetros, o sistema mesmo já vai indeferir aquela informação, dizendo que não é compatível e que ele deve informar uma melhor localização ou uma distância compatível com aquele deslocamento.
2: Segundo o superintendente da ANTT, a partir do dia 1º de junho, os dados do CIOT também estarão integrados com a documentação fiscal exigida para o transporte de cargas.
1: O que vai facilitar e tornar mais eficiente a fiscalização sobre as operações de frete.
2: As mudanças na emissão do CIOT foram anunciadas pelo governo do Brasil como parte das medidas para reduzir os impactos da alta dos preços dos combustíveis sobre a população.
1: essas foram as notícias do Governo do Brasil.
2: A realização da Secretaria de Comunicação Social da Presidência da República.
1: Com produção da empresa Brasil de Comunicação.
2: Fique agora com as notícias do Poder Judiciário e do Congresso Nacional. Boa noite.
1: Boa noite para você, até amanhã.
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8: CNJ lança aplicativo para fortalecer busca ativa de crianças e adolescentes.
9: Para o STJ, a plataforma de intermediação não responde por envio de criptomoedas para carteira falsa de outra corretora.
8: A Semana Nacional da Conciliação Trabalhista começou nesta segunda-feira.
9: Boa noite, eu sou Arthur Filho.
8: E eu sou Walter Lima.
9: O Conselho Nacional de Justiça lançou nesta segunda-feira, Dia Nacional da Adoção, o aplicativo Adote para todo o país.
8: A busca ativa do Sistema Nacional de Adoção e Acolhimento já funciona em todo o país e reúne informações sobre crianças e adolescentes com mais dificuldades de conseguir uma família, como crianças mais velhas ou com deficiência.
9: Agora, essa iniciativa passa a contar também com um aplicativo próprio.
8: Desenvolvido pelo Tribunal de Justiça do Paraná, o aplicativo Adote passa agora pelo processo de expansão nacional com o apoio do programa Justiça 4.0.
9: O ministro do Supremo Tribunal Federal, Flávio Dino, deu prazo de 10 dias para que o governo federal e os estados da Amazônia Legal informem quais providências de planejamento e preparação vêm sendo adotadas diante das projeções de aumento significativo dos riscos de incêndios florestais para os próximos meses.
8: O El Niño é um fenômeno provocado pelo aumento na temperatura das águas do Oceano Pacífico e tem ocorrência periódica, em geral, com impactos relevantes sobre o clima em diversos países. Marta Ferreira.
24: Uma nota técnica conjunta publicada pelo Instituto Nacional de Pesquisas Espaciais e com o Instituto Nacional de Meteorologia confirmam a provável intensidade alta para o fenômeno já no segundo semestre de 2026. Diante desse quadro, o ministro Flávio Dino, relator de uma ação que acompanha medidas para combater e prevenir incêndios na Amazônia e no Pantanal, deu prazo de 10 dias para que a União e os estados informem um plano para lidar com os incêndios.
9: Plataforma de intermediação de criptomoedas não é responsável por prejuízo decorrente de golpe se não houve falha no serviço ou se dano foi causado pela culpa exclusiva de usuário ou terceiros.
8: Essa é a conclusão do STJ. Fátima Uchoa.
25: Na origem, um investidor transferiu criptoativos para uma carteira digital e depois descobriu que o endereço era falso. Ele pediu ressarcimento dos prejuízos, alegando que a plataforma intermediadora teria falhado ao não adotar segurança capaz de identificar a irregularidade da chave de transferência. Porém, a Justiça de Minas Gerais negou a indenização. A terceira turma do STJ manteve o acórdão, considerando que a fraude ocorreu quando o investidor transferiu os valores a um ambiente externo, fora da atuação da empresa e para o qual ele próprio forneceu a chave de acesso, que é o endereço de destino. O ministro Ricardo Vilas Boas Cueva foi o relator.
9: Começou hoje a Semana Nacional da Conciliação Trabalhista 2026.
8: É a chance de muitos trabalhadores conseguirem de forma mais rápida uma resposta da justiça. Larissa Batista.
26: Um acordo histórico de mais de 250 milhões de reais entre a empresa Vibraz Airoco e o Sindicato dos Metalúrgicos de São José dos Campos foi o pontapé para a abertura da Semana da Conciliação, que vai até sexta-feira em todos os tribunais regionais do trabalho. O valor recolhido desse acordo será utilizado para o pagamento de dívidas trabalhistas.
9: Ampliar a confiança e o conhecimento sobre a segurança das urnas eletrônicas.
8: Esse foi um dos temas da reunião ocorrida nesta segunda-feira na sede do TSE em Brasília. Estevam Furtado.
27: O presidente do TSE, ministro Nunes Marques, anunciou o lançamento da Semana Nacional do Sistema Eletrônico de Votação. uma ação voltada à conscientização da população, especialmente dos jovens, sobre as camadas de segurança do processo eleitoral brasileiro. O ministro também determinou a criação de uma comissão permanente para estudar o uso de ferramentas de inteligência artificial na justiça eleitoral.
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9: Uma boa noite a você.
8: E até amanhã.
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1: Eu sou Paula Groba.
2: E eu sou Ricardo Nakaoka.
1: E estes são os destaques de hoje do Jornal do Senado, que começa agora.
2: Senado vota crédito especial para renegociação de dívidas rurais.
1: Senado e STF debatem medidas para rever supersalários no setor público.
2: Projeto quer limitar publicidade de apostas online no Brasil.
1: Boa noite.
2: Boa noite.
1: Com a alta dos juros, a queda no preço dos produtos agrícolas e o aumento do endividamento no campo, produtores rurais de todo o país aguardam uma saída para renegociar as dívidas e manter a produção.
2: E a Comissão de Assuntos Econômicos do Senado deve votar nesta terça-feira um projeto que cria uma linha especial de crédito para o agronegócio. O pacote de ajuda está sendo negociado com o governo federal, como informa a repórter Patrícia Oliveira.
3: Um pacote bilionário de socorro ao setor agropecuário está na pauta da Comissão de Assuntos Econômicos. O projeto cria uma linha especial de crédito para renegociação de dívidas rurais com recursos do Fundo Social do Pré-Sal. A proposta vem sendo negociada entre o governo federal e o relator da matéria, o senador Renan Calheiros, do MDB de Alagoas. Renan ampliou a ajuda para outros produtores endividados, além daqueles afetados por secas e enchentes. A iniciativa prevê prazo de até 10 anos para pagamento das dívidas com carência de até 2 anos e a criação de um fundo garantidor para operações de crédito rural. O projeto também autoriza o uso de receitas correntes do Fundo Social do Pré-Sal de 2025 e 2026, além do superávit financeiro do fundo, para financiar a nova linha especial de crédito. Para o ministro da Fazenda, Dario Durigan, a intenção é construir um texto de consenso sem comprometer o equilíbrio das contas públicas.
4: Fazer com que de fato chegue essa renegociação para os agricultores, que de fato caiba no bolso do agricultor e que de outro lado a gente mobilize os recursos públicos da maneira mais eficiente possível. Então todo mundo aqui na mesma página.
3: A possibilidade da edição de uma medida provisória pelo executivo também foi confirmada pelo senador Renan Calheiros.
5: Uma medida provisória com critérios de enquadramento, de juros, de carência e de prazo de 10 anos para pagar.
3: O governo estima um custo de 817 bilhões em 13 anos. Já o relator prevê valor bem menor, em torno de 100 bilhões ao longo de uma década.
1: Os senadores Alci Lucas, do PL do Distrito Federal, criticou a medida provisória que zera o imposto de importação para compras internacionais de até 50 dólares. Segundo o parlamentar, a MP prejudica a indústria brasileira ao reduzir tributos para produtos importados, sem conceder tratamento semelhante aos produtores nacionais.
2: Alci disse que apresentou uma emenda para que os mesmos benefícios concedidos para o imposto de importação sejam também dados aos produtores de calçado ou de vestuário brasileiros, no caso de produtos de até 50 dólares.
5: Essas medidas só beneficia os trabalhadores chineses, prejudica a nossa indústria. Vamos ter que demitir milhares, milhões de pessoas, exatamente porque ninguém consegue competir com um país que não tem nenhum encargo trabalhista, que não tem os impostos que nós temos aqui no Brasil.
1: Já o senador Paulo Paim, do PT do Rio Grande do Sul, voltou a defender a redução da jornada de trabalho sem corte salarial e o fim da escala 6x1. O parlamentar destacou a PEC de sua autoria, que prevê a redução para 40 horas semanais, com possibilidade de avançar para 36 horas em etapas futuras.
2: Paim afirmou que a medida já é adotada em diversos países e citou experiências internacionais e recomendações da Organização Internacional do Trabalho. O senador também lembrou que a proposta está pronta para votação no plenário do Senado.
6: Lembro também que países como Portugal, Espanha, França, Bélgica, Alemanha, Chile, Equador já adotaram reduções que variam entre 40 e 36 horas. Na União Europeia, a média é de 36 horas semanais, chegando até em alguns países a 31 horas, como é o caso da Holanda.
1: E o presidente do Senado, Davi Alcolumbre, se reuniu nesta segunda-feira com o presidente do Supremo Tribunal Federal, Edson Fachin, para discutir um futuro anteprojeto de lei sobre a remuneração da magistratura. No encontro também foram debatidos debatidos os salários dos servidores públicos e a necessidade de aperfeiçoar o sistema remuneratório no serviço público.
2: Segundo a presidência do Senado, a preocupação é com o aumento de vantagens extras, como gratificações e abônus, que podem comprometer a transparência e o cumprimento do teto constitucional. Os chefes dos dois poderes decidiram ampliar o diálogo com o executivo e outras instituições para construir uma proposta sobre o tema.
1: Filhos de mulheres vítimas de feminicídio podem passar a ter mais tempo de proteção financeira do Estado. O Senado deve começar a analisar um projeto que aumenta de 18 para 21 anos a idade máxima para o recebimento da pensão especial destinada a órfãos desse tipo de crime.
2: A proposta busca garantir mais segurança e apoio a jovens que perderam as mães em casos de violência contra a mulher. Repórter Alexandre Campos.
7: Pelo projeto, o pagamento da pensão será extinto quando o filho completar 21 anos de idade ou se estudante aos 24 anos. Os valores serão reajustados anualmente pelo índice oficial da inflação. O valor a ser pago continua a ser de um salário mínimo, só que, ao invés de ser dividido pelo conjunto dos órfãos, esse montante será devido a cada um dos filhos com menos de 21 anos. O critério de renda familiar mensal per capita também sofrerá alterações. Passará de um quarto para metade de um salário mínimo. A autora do projeto, a senadora doutora Eudócia, do PSDB de Alagoas, afirmou que, em média, para cada mulher assassinada por razão de gênero, há dois filhos afetados.
8: A realidade desses órfãos é marcada por múltiplas vulnerabilidades, além do trauma psicológico decorrente da perda violenta da mãe, frequentemente presenciada. Muitas dessas crianças enfrentam instabilidade econômica, mudanças abruptas de residência e, em alguns casos, a separação entre irmãos.
7: O projeto ainda passa a garantir atendimento multidisciplinar para os beneficiários, com apoio psicológico e social contínuo. O texto também veda, sob qualquer hipótese, que a guarda desses menores seja concedida ao agressor, devendo eles ficarem sob os cuidados da família da mãe.
1: E a senadora Damaris Alves, do Republicanos do Distrito Federal, celebrou a sanção da lei de sua autoria, que amplia as ações do SUS no enfrentamento à automutilação e a prevenção do suicídio entre crianças e adolescentes. Segundo a parlamentar, a nova lei é uma resposta ao crescente número de casos de sofrimento mental entre jovens brasileiros.
2: Damaris Alves também defendeu o fortalecimento da rede pública de saúde mental, com a ampliação do CAPS e o aumento de profissionais especializados para garantir atendimento adequado às crianças, adolescentes e suas famílias.
9: A lei 15.403 chegou para garantir que o Estado faça sua parte, porque o Estado foi lento, porque faltou vaga para um psicólogo ou um psiquiatra. A todos os prefeitos, a todos os governadores, cumpram a lei. Abram CAPS, contratem psicólogos, coloquem profissionais de saúde mental nas escolas.
1: Com o avanço das apostas online no Brasil, cresce também a preocupação com o endividamento das famílias e os impactos na saúde mental dos apostadores.
2: Diante desse cenário, o Senado começa a analisar um projeto que restringe a publicidade das bets, especialmente ações de marketing, que podem estimular o jogo compulsivo. Mais detalhes com o repórter Márcio Maturana.
10: Restrição de propaganda de bets em rádio, televisão, uniformes esportivos, eventos culturais, redes sociais, plataformas de streaming e campanhas com influenciadores digitais. Isso é o que prevê um projeto que começou a ser analisado pelo Senado. O texto muda a lei das bets para restringir a publicidade de apostas esportivas e jogos online com foco na saúde mental, proteção do consumidor e da economia familiar. A proposta tem assinatura de 7 senadores, sendo a primeira Damaris Alves, do Republicanos do Distrito Federal.
9: É um projeto construído a várias mãos. Eu só tenho a honra de ser a primeira signatária, mas foi construído com especialista, com a participação de parlamentares, Câmara e Senado, um corpo técnico extraordinário, e a gente está preocupado realmente com essa questão da saúde mental por causa do vício dos jogos de apostas.
10: A iniciativa é da Frente Parlamentar Mista para a Promoção da Saúde Mental, com senadores e deputados, e por isso, outro projeto muito semelhante foi apresentado também na Câmara. O objetivo é que as duas propostas sejam analisadas em paralelo para facilitar uma eventual aprovação em uma das casas.
2: Com edição de Paula Groba e trabalhos técnicos de João Lira, o Jornal do Senado fica por aqui. Acompanhe agora as notícias da Câmara dos Deputados. Boa noite.
1: Uma boa noite e até amanhã.

0: Presidente anuncia transição de um ano para a redução da jornada de trabalho.
1: Deputados ampliam acesso a novas tecnologias no Sistema Único de Saúde.
0: Câmara autoriza o uso de fundo de desenvolvimento regional por cooperativa.
1: Ministério da Agricultura deverá dar aval para normas que afetam o setor.
0: Boa noite. Os deputados aprovaram proposta que determina a avaliação prévia do Ministério da Agricultura para a emissão de normas ambientais. O repórter Antônio Vital explica o teor da matéria.
2: O plenário da Câmara aprovou o projeto que torna obrigatória a aprovação do Ministério da Agricultura antes da edição de qualquer norma federal que tenha impacto na produção, criação, cultivo, manejo, transporte, processamento ou comercialização de espécie utilizada em atividade produtiva. Isso significa que qualquer norma editada por órgãos ambientais só terá validade se antes for avaliada pelo Ministério responsável pela Agricultura, Pecuária, Pesca, Aquicultura e Florestas. O projeto foi apresentado pelo deputado Pedro Lupion, do Republicanos do Paraná, coordenador da Frente Parlamentar da Agropecuária, e outros 10 deputados de diversos partidos. Uma das justificativas para a aprovação do projeto foi a possibilidade de inclusão da tilápia na lista nacional de espécies exóticas invasoras. A lista é definida pela Comissão Nacional de Biodiversidade, a CONABIO, um órgão do Ministério do Meio Ambiente que conta com a participação de representantes do Ministério da Agricultura. No ano passado, a CONABIO admitiu em nota oficial que a inclusão da tilápia estava sendo analisada, mas que isso não teria impacto na criação da espécie e serviria apenas como referência para medidas de prevenção. O relator, deputado Pezente, do MDB de Santa Catarina, disse que decisões como essa levam insegurança aos produtores.
3: Nós temos uma insegurança jurídica com normas redigidas por burocratas, no ar-condicionado, todo mundo enroladinho numa gravata, que tem tirado o sono de muitas famílias. Um exemplo, por exemplo, é essa tal da lista de espécies exóticas invasoras. Já incluíram nessa lista espécies altamente relevantes para nossa economia. Espécies como a tilápia, espécies também da nossa flora braquiária.
2: A proposta foi criticada pela deputada Érica Cocai, do PT do Distrito Federal. Para ela, priorizar a análise econômica antes da ambiental pode representar risco para a flora e a fauna do país.
4: O que se quer com esse projeto é tirar o poder dos órgãos ambientais, de poder avaliar as políticas acerca da produção agrícola, da produção pecuária, acerca da nossa flora, da nossa fauna. E aqui nós vamos ver que uma espécie animal ou uma espécie vegetal, talvez se chegue à conclusão que ela tem uma capacidade nociva para aquele próprio espaço de flora e de fauna.
2: O projeto que torna obrigatória a aprovação do Ministério da Agricultura antes da edição de qualquer norma que tenha impacto na produção, criação, cultivo ou comercialização de espécie utilizada em atividade produtiva seguiu para análise do Senado. Da Rádio Câmara de Brasília, Antônio Vital.
5: Meio Ambiente.
6: Joaquim Passarinho, do PL do Pará, celebra a aprovação de proposta que altera a classificação de parte da Floresta Nacional do Jamanchi em Novo Progresso. Ele explica que o projeto redefine a área como de uso sustentável, com regras menos rígidas de ocupação e exploração.
0: De acordo com Joaquim Passarinho, a mudança vai contribuir para a regularização de produtores que já vivem e trabalham na região antes da criação da Floresta Nacional. O deputado ressalta que a proposta pode dar segurança às famílias que dependem da produção rural para garantir renda.
6: Já Marina Silva, da Rede de São Paulo, critica a alteração dos limites da Floresta Nacional do Jamanchim e outros projetos que, em sua visão, favorecem quem descumpre a legislação ambiental. Ela defende o aumento da produção sem a derrubada de novas áreas e com a recuperação de regiões degradadas.
0: Marina Silva ressalta a importância da proteção ambiental para o desenvolvimento da agricultura brasileira. A parlamentar afirma que propostas em discussão na Câmara que enfraquecem a fiscalização prejudicam a imagem do país nos mercados internacionais.
5: Economia.
6: Câmara aprova projeto que autoriza o uso de recursos de fundos de desenvolvimento regional por cooperativas. O repórter Marcelo Lascher conta como vai funcionar.
7: A Câmara dos Deputados aprovou o projeto que permite que cooperativas acessem os recursos de 3 fundos públicos de desenvolvimento regional: o do Nordeste, o do Centro-Oeste e o da Amazônia. Os recursos são voltados para investimentos produtivos, infraestrutura e geração de empregos. A proposta já foi aprovada pelo Senado e altera 2 medidas provisórias e uma lei complementar. Segundo a deputada Marussa Boldrin, do Republicanos de Goiás, relatora do projeto na Comissão de Finanças e Tributação, as cooperativas ajudam a canalizar investimentos diretamente para micro, pequenos e médios produtores. A proposta foi defendida pelo deputado Pedro Lupion, do Republicanos do Paraná, coordenador da Frente Parlamentar da Agropecuária.
8: Que nesse caso, o que nós estamos permitindo e dando a possibilidade do cooperativismo também acessar os fundos constitucionais que são acessados por todas as atividades econômicas, e o cooperativismo, seja ele qual for, em qual ramo for, não só no cooperativismo agropecuário, mas de saúde, de transporte, de trabalhadores, agricultura familiar ou até mesmo de crédito, possam acessar também os fundos constitucionais.
7: A proposta foi aprovada de maneira simbólica, sem votos contrários e com apoio do governo, como disse o deputado Bongás, do PT do Rio Grande do Sul.
9: O governo também aprova porque ele estende esses repasses também para as cooperativas, que é muito importante que eles possam também alcançar e que isso esteja explícito na lei.
7: O projeto que permite que cooperativas acessem os recursos dos fundos públicos de desenvolvimento do Nordeste, do Centro-Oeste e da Amazônia seguiu para a sanção presidencial e já pode virar lei. Da Rádio Câmara de Brasília, com informações de Antônio Vital, Marcelo Larcher.
5: Desenvolvimento Regional.
0: Defensor Stélio Denner, do União, celebra a decisão da Agência Reguladora de Energia Elétrica que reduziu o reajuste da conta de luz em Roraima. O parlamentar explica que o aumento previsto de 24% caiu para 4% após mobilização da bancada federal do estado junto à ANEEL.
6: Segundo o defensor Stélio Denner, o recuo é uma conquista de toda a bancada federal de Roraima, que realizou diversas audiências nos últimos meses. Apesar disso, ele afirma que o estado ainda sofre com tarifas elevadas em comparação com outras regiões do país.
0: Lídice da Mata, do PSB, contesta críticas ao governo da Bahia ao comparar obras e indicadores do estado com a situação da cidade de Salvador. A deputada afirma que a capital baiana apresenta resultados preocupantes em qualidade de vida, educação e competitividade.
6: Lídice da Mata cita investimentos do governo da Bahia em Salvador, como a ampliação do metrô, a implantação do VLT, a construção de hospitais e escolas de tempo integral. Ela avalia que essas ações mostram avanços do executivo estadual diante dos problemas que persistem na gestão da capital.
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0: Câmara aprovou um projeto que amplia o acesso a novas tecnologias no SUS. A repórter Júlia Lopes tem mais detalhes.
1: A Comissão de Constituição e Justiça da Câmara dos Deputados aprovou um projeto que cria novos modelos de acordos para aquisição de tecnologias em saúde pelo Sistema Único de Saúde, o SUS. A proposta inclui novos medicamentos, produtos, procedimentos e terapias inovadoras. Os chamados acordos de acesso gerenciado serão firmados por meio de contratos específicos com definição de critérios, metas e prazos para o acompanhamento de resultados. Pelo texto, a incorporação dessas tecnologias será feita com base em monitoramento contínuo pelo governo, permitindo o compartilhamento de riscos clínicos e financeiros entre o poder público e as empresas. A avaliação vai considerar critérios como eficácia do tratamento, resultados clínicos reais dos pacientes, segurança da tecnologia, impacto público e também acompanhamento contínuo dos resultados obtidos. O relator da proposta, deputado Diego Garcia, do União do Paraná, afirmou que a medida pode acelerar o acesso da população a tratamentos de alto custo no SUS.
2: Esse talvez seja o ponto mais importante do projeto. Hoje, muitas famílias enfrentam uma longa espera para conseguir acesso a medicamentos e terapias de alto custo no SUS. Com os acordos de compartilhamento de risco, o governo pode incorporar novas tecnologias de forma mais rápida e responsável, acompanhando os resultados reais do tratamento e dividindo riscos financeiros e clínicos.
1: Na prática, a proposta busca ampliar o acesso a tratamentos inovadores, medicamentos de alto custo e tecnologias mais recentes, além de fortalecer a participação de famílias, especialistas e da sociedade civil no processo de avaliação, especialmente em casos de doenças raras. Agora, o projeto que cria novos modelos de acordos para aquisição de tecnologias em saúde pelo SUS deve seguir para o Senado. Da Rádio Câmara de Brasília, Júlia Lopes.
3: Ciência e tecnologia.
4: Coronel Assis, do PL de Mato Grosso, critica o decreto sobre a fiscalização do ambiente digital, argumentando que medidas sobre a regulação das redes devem ser debatidas pelo Congresso. Segundo ele, há risco à liberdade de expressão e à ampliação do controle sobre conteúdos.
0: Coronel Assis também defende a redução da maioridade penal e afirma que a medida é necessária para enfrentar a impunidade. O deputado sustenta que a proposta representa uma prioridade no debate sobre segurança pública.
4: Comissão aprova incentivos para ampliar a participação das mulheres na iniciação científica.
0: A repórter Mônica Tati explica detalhes do projeto que está em discussão na casa.
5: Projeto aprovado pela Comissão de Educação incentiva a participação feminina nas áreas de ciência, tecnologia, engenharia, matemática, química, física e tecnologia da informação. A proposta prevê a implementação em duas áreas: na educação básica, com programas específicos para gerar o interesse das meninas nas ciências, e na educação superior, com mecanismos que ajudem as mulheres que foram mães ou são cuidadoras a concluir seus estudos na educação superior. Também está prevista a criação de um regime especial de avaliação da produção acadêmica das docentes mães ou que cuidam de parentes diretos com deficiência ou doença grave. A relatora na comissão, a deputada Franciane Baier, do Republicanos do Rio Grande do Sul, acredita que os estímulos podem reduzir as barreiras que fazem com que muitas mulheres desistam de atuar em uma área que ainda é vista como tipicamente masculina.
6: E nós sabemos que a mulher acaba sendo muitas vezes a responsável pelo cuidado com a casa e com a família, e muitas vezes esses prazos legais de conclusão do curso ou até análise do currículo e dos trabalhos apresentados para ingressar em alguma carreira que é científica é prejudicada nesse ponto.
5: A proposta que traz incentivos para ampliar a atuação das mulheres na área científica ainda será votada pela Comissão de Constituição e Justiça e pelo plenário da Câmara antes de virar lei. Da Rádio Câmara de Brasília, Mônica Tati.
3: Justiça.
4: E na Inácio Arruda, do PCdoB do Ceará, acusa setores da oposição de hipocrisia diante das investigações sobre as irregularidades envolvendo o Banco Master. O parlamentar cobra uma apuração rigorosa e a punição de todos os responsáveis por eventuais desvios de recursos.
0: Na visão de Inácio Arruda, grupos extremistas e conservadores utilizam discursos moralistas para tentar encobrir crimes históricos no sistema financeiro. Na visão dele, o esclarecimento dos fatos fortalece o campo democrático no Brasil.
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3: Presidência.
4: Diminuição da jornada semanal para 40 horas passará por transição de um ano, segundo anunciou o presidente da Câmara em entrevista acompanhada pelo repórter Luiz Gustavo Xavier.
8: O presidente da Câmara, Hugo Mota, anunciou nesta segunda-feira em entrevista coletiva que o relatório final da proposta de emenda à Constituição, que elimina a escala de trabalho 6x1, terá um ano de transição para reduzir a jornada de 44 horas para 40 horas semanais.
9: 60 dias após a promulgação da PEC. E após 12 meses, mais 2 horas. Então a transição se dará dentro de um ano, não mais do que isso. Dá um tempo para que os setores possam.

0: Dessa proposta.
1: Segundo o presidente da Câmara, o texto está sendo ajustado para regras de servidores públicos, prestadores de serviços para entes públicos e microempreendedores individuais, os MEIs. Hugo Mota também conversou hoje com o presidente da República, Luiz Inácio Lula da Silva, sobre o reajuste de valor para microempreendedores individuais, os MEIs, e destacou que Lula está sensível à proposta. Da Rádio Câmara de Brasília, Luiz Gustavo Xavier.
2: Trabalho.
3: Apoiar a proposta que reduz a jornada de trabalho, Paulo Lemos, do PT, reitera que a bancada do Amapá não apoiou emendas que desidratam o projeto original. O deputado alerta que a população acompanha de perto a posição dos parlamentares sobre o fim da escala 6x1.
4: Na opinião de Paulo Lemos, a redução da jornada semanal é uma demanda da classe trabalhadora que enfrenta rotinas cansativas e transporte público. Segundo ele, pesquisas apontam ampla aprovação popular à medida.
3: Tadeu Venere, do PT do Paraná, convoca os eleitores a pressionar os deputados pela aprovação do fim da escala 6x1. Ele alerta que a comissão especial que analisa a proposta precisa acelerar a votação da matéria original para que o plenário delibere sobre o tema.
4: Tadeu Venere critica a emenda ao texto que prevê compensação a empresas e pode ampliar a jornada para até 52 horas semanais. Ele argumenta que a pressão sobre o Congresso pode garantir mais tempo de descanso e melhor qualidade de vida para os trabalhadores brasileiros.
3: Luiz Carlos Raule, do Podemos do Paraná, questiona os efeitos da redução da jornada de trabalho sobre as micro e pequenas empresas. Ele alerta que mudanças nas regras trabalhistas precisam considerar os impactos sobre os empregadores e a geração de empregos.
4: Luiz Carlos Auli critica o desempenho econômico e social do Brasil nas últimas décadas e afirma que o país enfrenta dificuldades em indicadores como renda, emprego e segurança pública. O parlamentar também faz críticas à condução das políticas econômicas nacionais.
3: Heloísa Helena, da Rede do Rio de Janeiro, faz um apelo para que o Congresso derrube o veto ao projeto que permite o aproveitamento de trabalhadores concursados no setor elétrico após privatizações. Ela sustenta que esses profissionais possuem conhecimento estratégico para o funcionamento do sistema.
4: De acordo com a Heloísa Helena, as privatizações no setor já causaram impactos negativos na Companhia Hidrelétrica do São Francisco. Ela pede que o governo libere a base aliada para garantir o direito dos trabalhadores de forma soberana.
3: Termina agora o jornal Câmara dos Deputados, com trabalhos técnicos de Everson Urani e apresentação de Márcio Aquiles Sardi e Val Monteiro. Boa noite.
4: Você ouve as notícias do Tribunal de Contas da União. Boa noite.
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0: chegando por aqui pra ficar junto com você a partir de agora até às 10 da noite na dona do primeiro lugar.
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0: Começando o nosso Relax 89 para você na sintonia. Obrigado pela audiência, obrigado pelo carinho, tá bom? A partir de agora eu, Wellington Ferreira, tô aqui junto com você na nossa Jequié FM, líder absoluta em audiência em todo dia. Só para você conferir agora, 8:11, 8:11, e aí? Como é que tá a sua semana? Hoje é segunda-feira, hoje é, meu amigo, começando a semana graças ao nosso bom Deus. Hoje é segunda-feira, dia 25 de maio de 2026. Aumenta o volume do seu rádio que tá no ar, o nosso Relax 89. Até às 10, muita música, ó,

0: Calcanhoto, vambora, aqui no nosso Relax 89, líder absoluto em audiência em toda Bahia. Pra você que tá curtindo a gente, ótima noite, obrigado pelo carinho, tá bom? Agora 8h35, não sai daí, eu volto já trazendo muito mais pra você. Dois minutinhos e eu volto.
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Alejandro Sanz e o coração partido. Coisa boa. O nosso Relax 89 até as 10, só pra você conferir agora 8h55, né? Até as 10 da noite tem um Relax 89. Daqui a pouquinho tem Sons by Night às 10 horas e você não pode perder. Armandinho e o desenho de Deus.